0: Ana Carolina, Pra Rua Me Levar. Só Louco, Gal Costa, Ana Carolina, Confesso, É Meu Gilberto e Kid Abelha, Na Rua, Na Chuva, Na Fazenda. Fica por aqui, edição de hoje dos clássicos. Grande abraço.
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4: 1 hora e 13 minutos.
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4: 21 horas e 16 minutos.
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5: Você tava aí do outro lado esperando e finalmente chegou, sim, mais uma edição do Top Classic. Ah, que agradável, vamos juntos? Sim, o melhor dos anos 60, 70, 80 e 90, essa viagem gostosa que você tanto adora e eu também. Eu sou Rodrigo Moreira e você viaja comigo, mais uma edição do Top Classic.
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0: Gente linda, boa gente. Alphaville, The Beatles, California World passou por aqui e fechamos com Billy Paul, Me and Mr. Jones.
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0: Mais música na programação. Top Classic de volta aqui no seu rádio. 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

0: Olha, são tantas músicas legais que passaram nessa sequência. Você dançou, você pulou, você chorou, mexeu com a sua emoção, mexeu com o seu coração. Fechamos essa sequência sensacional com Chicago. Give You Love Me Now.
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3: 22 horas e 5 minutos.

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3: 22:07. 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
4: Música, sucesso e alegria e boas recordações começam agora no programa Clássicos da MPB. E a gente abre muito bem com Céu Roda.
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0: Bravo! Muito obrigado, gente. Maravilha.
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0: Caetano Veloso, Não Me Arrependo, Almar, Preto e Branco, Fagner, Lábios que Beijei, Noivos Baianos, Mistério do Planeta, Papas da Língua, Eu Sei, Fagner, Canteiros e Céu Roda.
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0: Clássicos da MPB agora tem Fagner, Deslizes.

0: Banda do Mar, Dia Clarear, Roberta Campos, De Janeiro a Janeiro, Que de Abelha, Como Eu Quero, Caetano Veloso, Alegria, Alegria, Martinalha, A Cabine, Djavan, Eu Te Devoro, e de Fagner, Deslizes.
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0: Clássicos da MPB, agora tem Papas da Língua, eu sei.

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2: Legal. Gostaria de dedicar essa música ao Bernardo Amaral.

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ele se identifica com essa música, pode ver. Por isso que ele tá do meu ladinho assim, só captando o som, entendeu? Tchau, tchau, tchau, tchau. Ed Murphy, esse é o nosso Ed Murphy. Alô, Pato Roubo! 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

Zé Ramalho, Entre a Serpente e a Estrela. Tim Maia, Me Dê Motivo. Vanessa da Mata, Não Me Deixe Só. Ana Vilela, Promete. Cazuza, Exagerado. E de Papas da Língua, Eu Sei.

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1: 23 horas e 22 minutos.
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2: De 3 horas e 24 minutos.
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3: 23 horas e 26 minutos.

0: Obrigada.
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0: Nara Leão, tema dos Inconfidentes. Marisa Monte, beija eu. Maria Bethânia, gostoso demais. Tim Maia, pede a ela. Tiago Iora, que tempo perdido. E de Tribalistas, já sei namorar.
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7: 0:13. 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
1: Domingo. 0:15.
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5: Diana primeira.

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3: Hora e 10 minutos.
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3: Uma hora e 13 minutos.
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13: Olá, gente. O Back in Time está entrando no ar para fazer parte da sua noite. Eu sou Roger Pires, recordando os grandes sucessos de todos os tempos. O programa de hoje começa com esta linda canção. Elis Regina, dois pra lá, dois pra cá.

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2: 2:04.
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2: 2:05.

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7: Olá, meus amigos e amigas, sejam bem-vindos à cápsula do tempo musical, o Remember. Comigo, Valquíria Rios, vamos resgatar as emoções perdidas através das canções que fizeram história. E aí, estão prontos para essa viagem sonora cheia de memórias? Então vamos juntos matar saudade.

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3: 3 horas e 1 minuto. 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
3: 3 horas e 2 minutos.

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2: Oi, gente, já está no ar a edição do Divas da MPB. Aqui as melhores da música popular brasileira. Sou a Beth Regina, a você na sintonia, um ótimo final de semana. Vamos aumentar o volume porque agora as mais belas vozes tomam conta do seu rádio. Vamos dando início ao programa de hoje do Divas, com Você Me Vira a Cabeça, a Marrom Alcione.
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0: É o Divas da MPB, acabamos de ouvir Corda no Pescoço com Beth Carvalho, Ana Carolina, Uma Louca Tempestade, Amarron Alcione, Você Me Vira a Cabeça.
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0: Já estamos de volta com o Divas da MPB. Vamos ouvir agora Cássia Eller, ST.

0: Você ouviu comigo aqui no Divas, Elba Ramalho, de volta pro aconchego. Daniela Mercury, Nobre Vagabundo. Claudinha Leite, Famosa. Clara Nunes, o Marcelino. E Cássia Eller, que foi a primeira desse bloco com ST.
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0: E rapidinho voltamos então com o Divas da MPB. Vamos ouvir agora Elis Regina e o clássico Alô, Alô, Marciano.

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3: 3 horas e 45 minutos.

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7: 3:47.
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12: A partir de agora, eu, Roger Pires, tenho a grata satisfação de ter a sua audiência. Eu separei para você uma seleção incrível. Não mexa na sintonia. Vamos viajar pelo tempo em mais um Back in Time. Tina Turner, We Don't Need Another Hero.

0: obrigado.
1: No melhor do flashback ouvimos Cazuza, O Tempo Não Para. Caetano Veloso, Você é Linda.
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0: Você ouviu no Back in Time, Jimmy Cliff, Rebel and Me, Ivan Lins, Lembra de Mim. 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
0: 14 bis, todo azul do mar.

Obrigado pela audiência onde quer que você esteja agora. Aqui você recorda os maiores sucessos de todos os tempos.

0: No Back in Time, só as melhores. Ouvimos Gonzaguinha, Grito de Alerta. Gilberto Gil, Andar com Fé.
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1: Quatro horas e 48 minutos.
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2: 4 horas e 50 minutos.

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2: 5:58.
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0: Preto, 6 horas.
1: Em nome do Pai, do Filho e do Espírito Santo. Amém. O anjo do Senhor anunciou a Maria e ela concebeu do Espírito Santo. Ave Maria, cheia de graça, o Senhor é convosco. Bendita sois vós entre as mulheres e bendito é o fruto do vosso ventre, Jesus. Santa Maria, Mãe de Deus, rogai por nós, pecadores, agora e na hora da nossa morte. Amém. Eis aqui a serva do Senhor. Faça-se em mim segundo a vossa palavra. Ave Maria, cheia de graça, o Senhor é convosco. Bendita sois vós entre as mulheres e bendito é o fruto do vosso ventre, Jesus. Santa Maria, Mãe de Deus, rogai por nós, pecadores, agora e na hora da nossa morte. Amém. E o Verbo de Deus se fez carne e habitou entre nós. Ave Maria, cheia de graça, o Senhor é convosco. Bendita sois vós entre as mulheres e bendito é o fruto do vosso ventre, Jesus. Santa Maria, Mãe de Deus, rogai por nós, pecadores, agora e na hora da nossa morte. Amém. Rogai por nós, Santa Mãe de Deus, para que sejamos dignos das promessas de Cristo. Oremos. Infundi, Senhor, em nossos corações a vossa graça. Nós vos suplicamos, a fim de que, conhecendo pela embaixada do anjo a encarnação de Jesus Cristo, vosso Filho, pelos merecimentos de sua paixão e morte na cruz, cheguemos à glória da ressurreição, pelo mesmo Cristo nosso Senhor. Amém. Glória ao Pai, ao Filho e ao Espírito Santo, como era no princípio, agora e sempre.

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1: 6:06.
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1: 6:09.
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0: 11:46. 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
1: 6:56.
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1: 6:59.
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1: Oito horas e nove minutos.
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6: 8:13.
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0: Pois bem, muito bem, bom dia! Um ótimo dia para você na sintonia da Província FM 98,7. É a nossa comunitária nota 10 e, claro, fazendo amigos para sempre. Hoje é quinta-feira, 6 de agosto de 2026. Manhã de sucessos nesta quinta até o início da transmissão da reunião dos vereadores. Você por dentro de tudo que acontece no Legislativo Lupretano. É às terças e quintas, a província transmite a reunião para você. Às terças, a partir das 16, às quintas, 9:30, tem o início da reunião. Mas por aqui, claro, até lá, muita música, muita informação, com certeza. 8:16, então vamos começar bem esta quinta abençoada por Deus, Pai Criador, fonte de todos os universos, com a mensagem do dia, as previsões astrais com ela, Cris Marques. Vamos nessa.
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2: Aconteça o que acontecer, você acaba de ganhar mais um dia de presente para viver. Por isso, comemore esse novo dia. Agradeça. Cada manhã traz a oportunidade de sintonia com o universo através de múltiplos canais de percepção. Enquanto você ainda está no silêncio, na intimidade dos seus pensamentos, nos devaneios do espírito da rotina de mais um despertar, a vida se revela. Emocione-se com os fenômenos da natureza: a chuva, o vento, as nuvens, os trovões, os primeiros raios de sol que estão começando a colorir o céu. E principalmente, emocione-se porque você faz parte deste espetáculo.
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4: Dica nutritiva. Em vez de untar a forma de bolo com farinha de trigo, use aveia, farinha de rosca ou farelo de trigo. Além de saudável, o bolo ficará com uma textura diferente.
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4: Olá, minha gente bonita, muito bom dia. Já tô chegando com as previsões astrais para nossa quinta-feira, 6 de agosto de 2026, Dia Nacional dos Profissionais da Educação. Estamos vivendo a 32ª semana do ano e na lua minguante.
5: Parabéns pra você.
4: Estão apagando velhinhas hoje as atrizes Vera Farmiga e Júlia Conrá. Parabéns para elas e também para você que está de aniversário hoje.
5: Muitas felicidades.
4: Os nascidos em 6 de agosto são do signo de Leão, com a personalidade de Aquário. Possui dons e talentos para as artes de um modo geral. Amam o belo e o moderno e vivem à procura da verdade. Lutam pela justiça. Eles trabalham duro e jogam duro. E grandes projetos e grandes esquemas são a sua marca registrada. A chave do sucesso e da felicidade para eles é encontrar maneiras de combinar a sua paixão pelo único e inusitado com a rotina da vida cotidiana. Esses são os nascidos no dia de hoje. Abrindo as previsões, ótimo dia para você, grande quinta-feira. Olá, Áries, de 21 de março a 20 de abril. Áries, o seu progresso no trabalho estará vinculado à sua capacidade de interagir com as pessoas. Boa fase para viajar a serviço e se dedicar às atividades ligadas ao ensino, ao público e à divulgação de produtos. No campo afetivo, a cumplicidade vai surpreender você e seu amorzão também. Número de sorte hoje, 76, e a cor é bege. Olá, Touro, de 21 de abril a 20 de maio. Touro, Mercúrio ingressa hoje no seu signo, trazendo mais clareza às suas ideias. É hora de encarar os fatos com objetividade. Assim será mais fácil resolver qualquer problema que surgir. Aproveite a sua disposição para viajar. Na vida sentimental, o astral será de plena sintonia. Número de sorte, 22, e a cor é marrom, Touro. Alô, Gêmeos, de 21 de maio a 20 de junho. Gêmeos, fé e confiança. E isso é tudo que você precisa hoje para realizar as suas mais altas aspirações. A saúde anda um pouco debilitada, o que pode exigir um repouso forçado no período da tarde. Não tenha receio de contar com a ajuda dos colegas e amigos nessa fase. O astral é dos mais expressivos no amor, viu, Gêmeos? Número de sorte, 85, e a cor é preto. Já eu tô de volta, hein, com Câncer, Leão e Virgem. Daqui a pouquinho.
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4: Simpatia para segurar o emprego. Pegue uma agulha de costura que nunca tenha sido usada e com ela escreva o seu nome e de seu chefe em uma folha de alface usando pontinhos. Prepare uma salada com essa verdura e tempere bem. No almoço, coma sozinha essa folha, mentalizando seu ambiente de trabalho e a atividade que você exerce. A agulha pode ser usada normalmente depois de lavada.
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Vamos seguindo, tem mais previsões chegando pra você. Olá, Câncer, 21 de junho e 21 de julho. Câncer, a lua deixa você mais sensível às críticas dos outros. Tudo indica que poderá armar o maior barraco por causa disso no dia de hoje. Não permita que a influência de terceiros venha prejudicar a sua vida amorosa. Atitudes bruscas ou radicais podem ameaçar a relação a dois. Número de sorte 55, Câncer, e a cor é lilás. Alô, Leão, de 22 de julho a 22 de agosto. Leão, não se surpreenda se você assumir um cargo de chefia. Sua autoridade natural estará em destaque e as pessoas vão estar mais receptivas às suas ordens. Saturno pedirá para você baixar a guarda no amor e investir no diálogo. Já é hora de viver com mais intensidade os sentimentos, viu, Leão? Número de sorte 79, a cor é vermelha. Virgem. Olá, Virgem, de 23 de agosto a 22 de setembro. Virgem, bom dia para cuidar dos seus interesses. Os astros indicam que há chances de conquistar uma posição privilegiada no trabalho. No plano afetivo, você estará com sorte. Alguém que julgava muita areia para o seu caminhãozinho pode cair na sua teia. Parta para a conquista e aproveite. Número de sorte 15, a cor é laranja, Virgem. Fique ligado comigo, daqui a pouquinho eu tô de volta falando para você que nasceu em Libra, Escorpião e Sagitário. Não saindo daí.

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0: Tá tudo certinho com você? Então vem comigo porque eu tô de volta com previsões para Libra. De 23 de setembro a 22 de outubro. Libra, excelente astral para quem tem contato com o público. Convém fazer economia para não ficar em apuros, viu, Libra? Aproveite a influência solar para agir com mais cautela nos negócios. Convém separar também a rotina amorosa da profissional para não magoar quem te ama de verdade. Número de sorte 35 e a cor é violeta. Escorpião. Olá, Escorpião, de 23 de outubro a 21 de novembro. Escorpião, não corra riscos nesse dia. Faça tudo com a suavidade que lhe é peculiar e não terá problemas com a lua. O astral indica que poderá usar certo mistério na sua tática de conquista. Curta ao máximo o sabor da liberdade e aproveite as paqueras. Há boas chances de você surpreender a quem ama. Número de sorte 72 e a cor é cinza. Sagitário. Olá, Sagitário, de 22 de novembro a 21 de dezembro. Sagitário, momento favorável para quem busca uma reconciliação. Você vai estar mais receptivo às pessoas e aos clientes. Na área profissional, estará lutando por sua autonomia. E o clima de cooperação no trabalho será invejável, mas no campo afetivo, o romance passará por altos e baixos. Número de sorte 26, Sagitário, e a cor é creme. Não saia daí não, porque daqui a pouquinho, no último bloco, tem Capricórnio, Aquário e Peixe.
1: 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Higiene bucal.
2: As frutas frescas e verduras cruas são chamadas de alimentos detergentes. A refinação dos alimentos os torna potenciais causadores de cárie. Daí que surge a importância da higiene bucal, principalmente após as refeições.
1: Higiene bucal. Cuidados essenciais com a saúde dos seus dentes.

0: Ótima quinta-feira para você ligado aqui nas previsões. Olá, Capricórnio. De 22 de dezembro a 20 de janeiro. Capricórnio, sua criatividade estará em alta, podendo explorar os seus dons com facilidade. Você será bem-sucedida em trabalhos que envolvam divulgações e conhecimentos específicos. Excelente astral no amor, mas tenha cuidado com a inconstância. Número de sorte 23 e a colher amarelo, Capricórnio. Olá, Aquário, de 21 de janeiro a 19 de fevereiro. Aquário, você sentirá necessidade de corrigir certos comportamentos. Sua vida amorosa ficará meio reprimida em função do trabalho ou da saúde. Cuidados com o corpo serão fundamentais, mesmo que isso represente um aumento nos gastos. Número de sorte 16 e a cor é branco, Aquário. Peixes. E agora eu falo pra você que nasceu em Peixes, de 20 de fevereiro a 20 de março. Peixes, a união faz a força, por isso, procure se unir às pessoas do trabalho. Bom dia para investir na convivência com os colegas. Quem trabalha com o público deverá intensificar os contatos com os clientes. No campo amoroso, terá que ter muita cumplicidade. Número de sorte 13, a cor é azul. Essas foram as previsões astrais de hoje. Muito obrigada pela sua audiência. Nos falamos amanhã, tá bom? Até lá então.
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2: A Organização Mundial da Saúde avalia que as chances de um surto de ebola ocorrer no continente americano são baixas, devido a fatores geográficos, à letalidade da infecção e à forma de transmissão do vírus, que não ocorre pelo ar. Eu sou o Alexandre Bueno e hoje conversei com Carolina Lins, professora do Departamento de Clínica Médica da Faculdade de Medicina da UFMG. Ouça como foi a conversa.
3: Se esses países como o Brasil, que nunca registraram casos, se existe alguma medida que eles tomam também para poder auxiliar na manutenção dessa seguridade para que o vírus não comece a circular aqui?
4: Para isso existe uma organização que é fundamental, que é a Organização Mundial da Saúde. Uhum. Né? O Brasil é um dos maiores financiadores, inclusive, principalmente agora que os Estados Unidos interrompeu o seu financiamento, né, para a OMS. O Brasil é um dos maiores financiadores, tanto financeiramente quanto de recursos humanos. E, na verdade, isso é um processo colaborativo entre esses países, né? Então, a primeira coisa, a gente precisa ter equipes de vigilância e de pronta resposta, né? Então, os países, eles precisam estar capacitados para reconhecer, ou seja, vigiar a quem entra e sai, né, nas suas fronteiras. Então, fazer desde aquela chamada que a gente, às vezes, está lá no aeroporto, e a gente ouve, né? Olha, se você está vindo de tais regiões e apresenta sintomas como febre, como dor de cabeça, dificuldade para respirar, procure um atendimento médico. O Brasil, por ter o SUS, é maravilhoso, né? Porque isso faz com que qualquer estrangeiro, ele vai ter um acesso muito rápido a uma oportunidade de diagnóstico e de tratamento, né?
3: A gente tem, inclusive, os centros de saúde do viajante, né? Igual a gente tem aqui no HCA.
4: Exatamente. Nós temos então, a gente tem um sistema de vigilância e um sistema de pronta resposta muito bem já estruturado. Porque não adianta nada a gente esperar o primeiro caso vir para a gente desencadear as ações. Né? A gente precisa estar sempre antecipado. Então, sempre que existem esses alertas, o Ministério da Saúde, existem, então, setores, né? E pessoas que estão envolvidas nessa resposta rápida. Então, já tem um plano de contingenciamento. Então, já existe um programa pré-determinado do que acontece caso seja identificado o primeiro caso. Então, para onde esse paciente vai? Né? Em cada região que ele tiver, identificou aonde vai ser feito o teste? Qual vai ser o hospital que vai assumir esse paciente? O que, que nós vamos fazer em relação as pessoas que tiveram contato. Então, tudo isso já é estabelecido através desses programas. Daí, então, a importância, né, da gente ter, em primeiro lugar, o OMS, em segundo lugar, o Ministério de Saúde.
3: Perfeito. Essa última pergunta é uma pergunta que foi motivada porque, infelizmente, a gente vive numa época hoje onde as pessoas fazem um terrorismo né, nas redes sociais com qualquer assunto de saúde. Existe alguma chance real de que o ebola se torne um problema global de saúde? Ou a tendência é que ele realmente permaneça lá no território africano?
4: Essa pergunta, Alexandre, é difícil de ser respondida, né? Porque, assim, a gente vive num mundo globalizado. né? Então, assim, onde a gente tem circulação de pessoas aí, eu não vou dizer livre, né? Porque a gente sabe que existem países onde isso é restrito, mas a gente tem uma grande circulação de pessoas. O que coloca muito receio, acho que, e que talvez esteja sendo até muito alarmista, mas é porque, de fato, a Organização Mundial da Saúde é retirada do financiamento dos Estados Unidos, né? Da organização e do seu. E o país mais rico do mundo, ou seja, era aquele país, obviamente, como mais rico, é o país
3: que mais financiava.
4: Que mais financiava, isso é uma coisa óbvia, né? Essa retirada, ela vai no cerne, justamente desses programas, tipo de monitoramento. Uhum. Porque com menos dinheiro, o que a OMS continua fazendo? Continua se dedicando às ações que são primordiais, que não podem parar.
3: Uhum.
4: Então, o que não pode parar? Combate à AIDS, né, no continente africano, a epidemia de HIV. Então, aquilo que é imediato, ou seja, quando a gente fala urgente, são pessoas morrendo. Então, quando você tem menos recursos, você vai priorizar salvar vidas. E esses tipos de programas, né,
3: de longo prazo, né?
4: Exato. E de monitoramento, que requer, assim, olha, eu não tenho. É uma ameaça, mas eu estou me preparando para essa ameaça, ele vai ficar prejudicado. Né? Então, eu acho que a grande preocupação que tem acontecido é muito nesse sentido. Né? Potencial sempre tem, mas, como eu falei, é uma doença muito antiga e nunca aconteceu. Mas talvez porque houvesse todo esse já de antemão, toda essa preocupação e essa vigilância funcionante. E agora, realmente, a gente não sabe se está. Se esse sistema realmente está operante, né? Aí eu acho que é só o futuro aí que vai nos responder, né? Ou alguma mudança aí no cenário político que a gente torce para que aconteça.
3: Tomara.
4: Também, né? Para que a gente volte a realmente com os governos entendendo a importância dessa organização para a saúde de toda a população, né? Da população do nosso planeta.
3: Perfeito, professora. Obrigado pela participação.
4: Imagina,
3: viu?
4: Alexandre.
2: Professora Carolina, muito obrigado pela participação ao longo da semana aqui no Saúde Consciência. E a nossa série sobre o ebola chegou ao fim. Se você perdeu algum programa, é só acessar o site medicina.ufmg.br/saúdeconsciência, que fica tudo disponível por lá. Siga também o nosso podcast semanal. É só buscar por Saúde Consciência no seu agregador de podcast preferido e ativar as notificações para ficar por dentro de tudo que postamos. Eu sou o Alexandre Bueno, Informação e Saúde, e até a próxima.
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4: O retinol, um dos derivados da vitamina A, é um ótimo aliado para a saúde da pele, sendo muito usado em tratamentos dermatológicos, trazendo benefícios como renovação celular, esfoliação e aumento dos níveis de colágeno. Além disso, uma alimentação rica em vitamina A ainda previne o envelhecimento precoce, o fotoenvelhecimento e controla a oleosidade da pele.
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0: Vem na Província FM, 8h38, são 8h38, seguindo com Manhã de Sucessos. Olha, deixa eu trazer aqui para você um convite para as mulheres de 40 a 65 anos para participar do projeto de Reiki e Aromaterapia da Escola de Farmácia UFOP. É um convite para desacelerar, cuidar de si e fortalecer sua saúde mental. Bom, mais informações com a Larissa. Aí pelo telefone WhatsApp 319-9919-0158. Falar aí com a Larissa sobre o projeto de Reiki e Aromaterapia da Escola de Farmácia para mulheres de 40 a 65 anos. Então, 319-9919-0158. Deixa eu aproveitar e mandar um abraço aqui para o Eduardo Sampaio, está interagindo pelo nosso zap, né? Ele que está desejando bom dia a todos, está mandando um abraço para o filho, o Carlos Eduardo. E diz assim, ó, eu te amo, meu filho, Deus te abençoe. Um abraço, viu, Eduardo? A gente agradece pela audiência, pela interação, pela participação. Uma ótima quinta-feira, né? Um abraço aí também para o filho, Carlos Eduardo. Um bom dia a todos os ouvintes. E aqui na nossa programação, vamos seguindo daqui a pouco a transmissão da reunião dos vereadores. João Bosco.
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1: Padaria da Estação e a hora, na província, 9 horas 1 minuto.
2: O Supremo Tribunal Federal retoma nesta quinta-feira o julgamento da ação que discute a legalidade da proibição de exploração de jogos de azar no país, como bingos, cassinos, jogo do bicho e máquinas caça-níqueis. Uma lei de 1941 tipifica esse tipo de ato como contravenção penal. Explorar jogo de azar em lugar público ou acessível é passível de punição com prisão de 3 meses a 1 ano, além de multa. Os ministros do STF vão decidir se a legislação contraria princípios constitucionais da livre iniciativa, as liberdades fundamentais e a ordem econômica. A decisão terá repercussão geral e valerá para todas as ações sobre o assunto. O relator da ação, o ministro Luiz Fux, iniciou seu voto

0: nesta quarta-feira, afirmando que a tipificação da contravenção dos jogos de azar é constitucional e que o avanço das organizações criminosas sobre esses jogos reforça a necessidade de atuação estatal.
1: Eu gostaria de saber de onde tiraram que a Constituição não recepcionou a contravenção da exploração dos jogos de azar, para que ele tivesse hoje essa dimensão galopante. Porque não estou falando de jogos de azar que se via numa esquina. Nós estamos falando de caça-níqueis que geram disputas que representam alta criminalidade.
0: Fux vai complementar o voto na sessão desta quinta-feira. Na ação em julgamento, o Ministério Público do Rio Grande do Sul contesta uma decisão da Justiça Estadual que desconsiderou a exploração de jogos de azar como contravenção. O advogado Laerte Luiz, que defende Guilherme Tarigo, réu por exploração de jogo de azar, argumentou que as penas previstas não estão amparadas pela Constituição Federal.
2: E destacar que o dispositivo normativo questionado, remontando 1941, um período político-social cuja matriz axiológica fundamentava-se a total tutela do Estado, de moral e de bons costumes. E essa recepção, à época paternalista, interventora, com poder de polícia, é manifestamente incompatível com todos os direitos fundamentais da Carta Máxima.
0: O Procurador-Geral da República, Paulo Gonet, afirmou que é papel do Estado regulamentar os jogos de azar para a proteção da própria sociedade.
3: O fato de haver apostas que são autorizadas pelo Estado em nada contradiz a possibilidade de se continuar a aplicar esse dispositivo do artigo 50. Ao contrário, é porque o Estado entende que essas são atividades perigosas que ele submete essas atividades à necessidade de uma autorização prévia.
0: O tema em julgamento no STF ganha destaque no momento em que se discute no país as apostas online. As bets, que foram autorizadas em 2018, vêm causando forte impacto na sociedade brasileira. Da Rádio Nacional em Brasília, Gésio Passos.
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5: Bem, na província FM, 9 horas 9 minutos. Esse é o nosso Manhã de Sucessos da província, a nossa comunitária nota 10. Lembrando que sempre aqui, lembrando para você que você também ouve na internet, viu? É provínciafm.net.br e também do portal www.centralprovincia.com. 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Vai lá e se inscreve, né, no YouTube, e segue lá no Instagram, arroba Central Província. Vamos seguindo aqui na nossa programação. Deixa eu lembrar você que voltou, né, a reunião dos vereadores aí depois do recesso. Então daqui a pouco, às 9h30, tem início da reunião. Isso para você ficar por dentro de tudo que acontece no Legislativo Ouropretano. É às terças e quintas, a província transmite. Às terças, a partir das 16 horas, e às quintas, às 9h30, aqui na nossa programação. Tá certo? 9 horas 10 minutos. Bom dia, um bom trabalho também para você trabalhando e ouvindo a província.
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0: 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Na província FM, 9 horas 29 minutos.
1: Nesta quarta-feira, conhecemos mais quatro classificados para as quartas de final da Copa do Brasil. O Cruzeiro venceu a Chapecoense no Mineirão por 2-0 e carimbou o passaporte. Assim como o Grêmio, que bateu o Mirassol por 1-0 em Porto Alegre, também se classificou. No Maracanã, o Vasco da Gama venceu o Fluminense por 3-1 e está na próxima fase. O Fortaleza venceu o Palmeiras por 3-2, mas como havia perdido o primeiro jogo por 3-0, o Verdão está na próxima fase da competição. Nesta quinta-feira, conheceremos os dois últimos classificados para a próxima fase do torneio. Às 20h, a bola rola na Neoquímica Arena para Corinthians Internacional. Técnico corintiano Fernando Diniz fala da partida e da importância do torcedor corintiano em casa.
2: É fundamental o torcedor aqui, principalmente aqui em Itaquera, ele joga muito junto, ele empurra muito o time e faz muita diferença. Então vai ser fundamental e a gente pretende de fato jogar no ritmo da torcida. Então isso aí é o que a gente está todo mundo imbuído de fazer o melhor nesse jogo. Todo mundo sabe que faltou lá em Porto Alegre, mas a gente pretende se entregar ao máximo na quinta-feira.
1: Também às 20h, a bola rola para Vitória Atlético Paranaense no Barradão, em Salvador. Na Rádio Nacional em Brasília, Bruno Mendes.
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Bem, vamos seguindo aqui na Província FM, ó, 9:36, são 9:36, daqui a pouquinho a transmissão da reunião dos vereadores. É para você, e você também ouve pela internet, provinciafm.net.br. Deixa eu mandar um abraço aqui para nossa amiga a Márcia de Fátima, na Chico Rei, no Alto da Cruz. Sempre ligada, curtindo aqui a nossa programação, né, Márcia? Um grande abraço, viu, para você, a família, a gente agradece sempre pela audiência. Alô também para Lala, na Bauxita, sempre curtindo, ouvindo, né, Lala? Abraço também para Roberta, Nica, a todos aí na Bauxita. O alô para nossa amiga ouvinte, Alcinira Cacá, no Pilar. Abraço, Alcinira Cacá, o alô a todos no Pilar. Alô também para a Ana Emília, Sônia nas Dores, um bom dia a todos nas Dores. Um abraço para a Aparecida, a Geralda, a Ludmila no Morro Santana, ouvindo aqui a Província FM. Também tem a Mara, o nosso amigo São Antônio Vércio no São Cristóvão. Um abraço para o Zé Barbeiro no Antônio Dias, para a Karina. Bom, também no Antônio Dias, né? 9:37 na Província.

0: Pois bem, 9:46 na província. Vamos à transmissão da reunião dos vereadores. Você por dentro de tudo o que acontece no Legislativo Ouropretano. 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
1: Soroado, nosso primeiro secretário, que faça a leitura dos expedientes, por favor.
2: Bom dia a todos e todos. Vereadores, plateia presente, servidores da casa, rádio ouvintes, internautas. Passamos agora à leitura das correspondências da 45ª reunião ordinária da Câmara Municipal de Ouro Preto. Ofício da Plamag encaminhando resposta à representação número 173 do vereador Renato Soroastro.
1: Ciente.
2: Ofício da Herculano Mineração encaminhando resposta à indicação de número 187 de 2026 da vereadora Lilian França.
1: Ciente.
2: Ofício números 1645 e 1646 da Secretaria de Governo encaminhando resposta às indicações 144, 148, 193, 197, 99, 170 e 183 de 2026 dos vereadores Naes Ferreira, Lilian França, Alex Brito, Emerson Gitão, Renato Soroas, Carlinhos Mendes e Ricardo Gringo.
1: Ciente.
2: Ofícios números 1569, 1659, 1451, 1635, 1636, 1637, 1638 e 1639, também da Secretaria de Governo, em resposta aos requerimentos 127, 274, 245, 185, 257, 278, 267, 272, 274, 224, 267, 270, 272, 184, 191 e 284 de 2026, de autoria de diversos vereadores.
1: Ciente.
2: Ofícios números 1.446, 1.450, 1.451, parabéns, vereador Alex, 1.675, 1.677, 1.678, 1.663 e 1.000, esse número acho que ficou maior aqui, da Secretaria de Governo, encaminhando resposta aos requerimentos, diversos requerimentos de 2025, de diversos vereadores, todas as respostas se encontram no sistema.
1: Ciente.
2: Ofícios números 1.662 e 1.665 da Secretaria de Governo, encaminhando resposta às indicações 115, 88, 152 e 426 de 2025, de diversos vereadores, também a resposta se encontra no sistema da Câmara.
1: Ciente. Passando as matérias de distribuir, vereador Renato Oroas. Não tem, então, a ordem do dia. A distribuição de matérias, tem um projeto.
2: Passamos agora a única matéria legislativa a ser distribuída na reunião de hoje, que é o projeto de resolução número 1079 de 2026, que concede comenda de mérito educacional às irmãs Pedrosa, de autoria da vereadora Lilian França.
1: Distribui a comissão especial, vereadores titulares, vereador Naes, vereador Luciano e vereador Renato. Suplente, vereador Ricardo, vereador Luiz e vereador Sandrinho.
2: Passando agora a leitura das indicações em bloco. Indicação 212, indicação 213 de 2026, encaminhada ao prefeito, à Secretaria de Segurança e Trânsito, solicitando a instalação de um espelho convexo de trânsito no cruzamento das ruas Professor Brito Machado e Doutor José de Araújo Dias, no bairro São Cristóvão, de autoria do vereador Alex Brito. Indicação 212, encaminhada ao prefeito, solicitando verificar a possibilidade, junto à Secretaria Municipal competente, de adotar providências para execução de manutenção no imóvel de propriedade do município, onde atualmente está instalado o posto da Polícia Militar, localizado na rua Júlio Fortes, número 84, no distrito de Santa Rita de Ouro Preto, de autoria do vereador Mercinho.
1: Em votação em bloco as indicações de número 212 e 213. Em votação, iniciar a votação. Presta atenção dos colegas vereadores, por favor.

0: aprovado por 12 votos.
1: Passamos agora à leitura das representações. Representação 190, encaminhada à CEMIG, Companhia Energética de Minas Gerais, com cópia Ouro Luz, solicitando a realização de vistoria técnica e estudo da viabilidade de extensão da rede de distribuição de energia elétrica, com instalação de novos postes e ampliação da infraestrutura existente na Rua 1, bairro Alto da Beleza, bem como na Rua Minas Gerais, bairro Vila Alegre, nas proximidades das casas populares em Cachoeiro do Campo. A presente solicitação tem como objetivo promover a melhoria da infraestrutura de energia elétrica das referidas localidades, considerando que determinados trechos apresentam limitações na rede de distribuição existente, situação que dificulta o atendimento adequado aos imóveis já existentes e pode comprometer futuras ligações de novas unidades consumidoras. No bairro Alto da Beleza, conforme verificado, o último poste da rede encontra-se em frente ao imóvel número 2064, sendo que o trecho seguinte permanece sem infraestrutura suficiente para atender adequadamente os imóveis localizados na parte final da via. Conforme informado por moradores e de acordo com os critérios técnicos normalmente adotados pela concessionária, a distância da rede existente pode inviabilizar ligações diretas em parte desse trecho, tornando necessária a análise da viabilidade de ampliação da rede de distribuição. Da mesma forma, na Rua Minas Gerais, bairro Vila Alegre, especialmente no trecho próximo às casas populares, moradores relatam a necessidade de ampliação da rede elétrica com a instalação de novos postes e extensão da infraestrutura existente, visando garantir o fornecimento adequado de energia elétrica aos moradores e possibilitar o atendimento de futuras demandas habitacionais. Diante disso, requer-se a realização de vistoria técnica na Rua 1, bairro Alto da Beleza, Cachoeiro do Campo, e na Rua Minas Gerais, bairro Vila Alegre, nas proximidades das casas populares. A análise da necessidade de extensão da rede de distribuição de energia elétrica com a instalação de novos postes e demais equipamentos necessários para garantir o adequado atendimento aos imóveis existentes. Que a CEMIG informe a viabilidade técnica das intervenções solicitadas e, sendo possível, apresente o cronograma previsto para execução do serviço. Que a Ouroluz acompanhe a demanda e adote as providências de sua competência para contribuir com a melhoria da infraestrutura elétrica das localidades mencionadas. A presente representação visa atender ao interesse coletivo, proporcionando melhoria da infraestrutura urbana, ampliação da rede de distribuição de energia elétrica e melhores condições de atendimento aos moradores das localidades, garantindo maior segurança, qualidade e regularidade no fornecimento de energia, de autoria do vereador Ricardo Gringo.
0: Representação de número 190/2026, de autoria do vereador Ricardo Gringo, aberta a discussão, com a palavra o vereador.
2: Bom dia a todos os presentes que nos seguem por outros meios de comunicação. Saúdo os demais vereadores na pessoa do nosso presidente Mantuir. Essa representação 190, ela faz-se necessário, porque são vários moradores, na verdade a gente colocou Rua 1, porque a Rua 1 ela continua numa vertente indo ali para Tabuões, é denominado Rua 1. Então segue aquela estrada de terra e a primeira direita, só para deixar bem delimitado esse nosso pedido. Vários moradores estão com problema, e ali um único poste resolve a situação de mais de 25 pessoas. Então é importante frisar aqui na Rua 1 e também na Rua Minas Gerais, no bairro Vila Alegre. É uma extensão, inclusive, para a gente fazer um crescimento naquela rua. Vai ser colocado um comércio naquela região e uma igreja também evangélica que está querendo, já está com o projeto pronto para a construção, mas precisa do poste para ligar equipamento, né? Enfim, melhorar a infraestrutura desse bairro. A gente tem até uma posição, Vantuí, que a gente está pedindo apenas, né? A gente mandou uma emenda de 250 mil para uma construção de uma escada com iluminação no Morro da Queimada, e esse valor foi orçado em 140 mil. Então, sobra 110, a extensão de rede em torno é R$12 mil. Vou procurar o secretário para tentar fazer essa possibilidade, já que o recurso é para a mobilidade urbana, a energia elétrica também, ela vai clarear uma área de acesso. Então, a gente pode pegar o restante do recurso que foi destinado para mobilidade urbana na Rua Zé Elias, Morro da Queimada, e o remanescente tentar aplicar nessas extensões de rede, que seria três postes. Eu acho que a gente tem que sentar para alinhar isso com o Frank lá, Agradeço a todos.
0: Continua aberta a discussão do documento do vereador Ricardo Gringo. Em votação, iniciar a votação.

0: parece o Natal, com pisca-pisca. Não para, não tem estabilidade nenhuma a energia lá em cima. Então, a gente pede aí que a CEMIG verifique a situação para que possa ser feita alguma coisa lá em cima, porque já tem mais de um ano que essa situação persiste. Nós já pedimos aqui outras vezes, mas nada foi feito ainda. Então, fica aí nosso pedido. E aí esperamos um retorno da CEMIG, que muito dificilmente volta aqui para casa. Então, presidente, vamos ver se a gente consegue aí apertar para que a CEMIG pelo menos responda os nossos documentos aqui. Muito obrigado.
1: Continua aberta a discussão. Documento do vereador Alex Brito. Iniciar a votação. Em votação.

0: Aprovado por 12 votos.
1: Passamos agora à leitura dos requerimentos. Requerimento 307, encaminhado ao prefeito municipal e ao secretário municipal de obras, solicitando informações para que sejam prestados os seguintes esclarecimentos. Qual é o cronograma de limpeza e desobstrução de bueiros, bocas de lobo, galerias fluviais, córregos e canais em todo o município de Ouro Preto, incluindo os distritos e subdistritos? Quais localidades já receberam esse serviço no ano de 2026 e quais ainda estão previstas para atendimento? Existe um planejamento periódico de manutenção preventiva desses dispositivos? Em caso positivo, encaminhar o cronograma. Há equipes específicas responsáveis pela execução desses serviços? Informar a quantidade de equipes e a frequência das ações. Quais critérios são utilizados para definir a prioridade das localidades atendidas? Justificativa. A manutenção preventiva dos sistemas de drenagem é essencial para evitar alagamentos, minimizar transtornos à população, preservar as vias públicas e garantir maior segurança, especialmente durante o período chuvoso. As informações solicitadas permitirão o acompanhamento das ações desenvolvidas pela Secretaria de Obras e contribuirão para a fiscalização e o planejamento de futuras demandas, de autoria do vereador Luiz Gonzaga do Morro.
0: Requerimento de número 307/2026, de autoria do vereador Luiz Gonzaga Luiz do Morro. Aberta a discussão, iniciar a votação, em votação. Aprovado por 12 votos.
1: Requerimento 308 de 2026, encaminhado ao prefeito com cópia à Secretaria de Governo, Secretaria Municipal de Saúde, solicitando informações sobre o contrato firmado entre o município de Ouro Preto e o SISMEP, no valor aproximado de R$ 2.600.000, destinado à prestação de serviço na área da saúde. Ressalta-se que as informações, ora requeridas, já foram solicitadas anteriormente por outros meios, sem que até o presente momento tenha sido apresentada a resposta ou encaminhamento dos documentos pertinentes. Assim, diante da necessidade de formalização da demanda e visando assegurar o pleno exercício da função fiscalizatória do Poder Legislativo, apresenta-se o presente requerimento. Considerando a competência fiscalizatória da Câmara Municipal prevista na Constituição da República, na Lei Orgânica do Município e no Regimento Interno desta Casa Legislativa, bem como os princípios da legalidade, publicidade, eficiência e transparência que regem a administração pública, requer-se o encaminhamento das seguintes informações e documentos. Cópia integral do contrato firmado entre o município de Ouro Preto e o SISMEP, incluindo todos os seus anexos, termos aditivos, plano de trabalho, cronograma de execução e demais documentos que o integrem. Informação detalhada acerca do objeto do contrato, especificando todos os serviços que serão efetivamente prestados por meio da contratação. Demonstrativo contendo o valor unitário previsto para cada consulta, procedimento, exame ou atendimento constante do contrato. Informações sobre o programa de fornecimento de óculos, especificando valor da armação, valor das lentes, critérios adotados para concessão aos usuários. Informação sobre a previsão para o início da execução dos serviços e o respectivo cronograma de atendimentos. Estimativa total de consultas, exames, procedimentos e demais atendimentos previstos durante a vigência contratual. Tempo médio previsto para cada consulta ou atendimento, discriminado por especialidade, quando aplicável. Valor médio previsto para cada atendimento, consulta, exame e procedimento. Diante do exposto, requer-se que as informações e documentos acima relacionados sejam encaminhados a esta Casa Legislativa, dentro do prazo legal, em meio físico ou eletrônico, a fim de subsidiar o exercício da atividade fiscalizatória do Poder Legislativo.

0: Legislativo Municipal, de autoria do vereador Ricardo Gringo.
1: Requerimento de número 308/2026, de autoria do vereador Ricardo Gringo, aberta a discussão, com a palavra o vereador.
2: Obrigado, senhor presidente. Primeiramente, ressaltar aqui que a gente está falando contra o programa que beneficia a população de Ouro Preto, como um todo, que é uma excelente iniciativa, mas os critérios que foram adotados não foram nem sequer consultados as pessoas, por exemplo, optometristas, as pessoas que fazem o grau de lente. Nós temos óticas especializadas em Ouro Preto, nós temos clínicas especializadas, inclusive está montando até um laboratório agora, um centro cirúrgico para cirurgias aqui dentro de Ouro Preto, no Pilar. Por que não foi oportunizado para essa renda ficar na localidade? A prefeitura vem alegando falta de recurso e leva os impostos que seriam arrecadados para esses MEP, que não tem sede em Ouro Preto. Então, por que não oportunizou os oftalmológicos de Ouro Preto, as pessoas que trabalham nas clínicas de ópticas em Ouro Preto? E esse atendimento foi também a toque de caixas. Porque, se você for observar o número que foi divulgado de atendimento, está dando, em média, 47 segundos por atendimento. Como você faz um exame clínico a 47 segundos, sendo que a média é de 10 a 15? Esses são os questionamentos. Será que está realmente atendendo a população de Ouro Preto? O valor de 2 milhões e 600 mil, aproximadamente. Conversei com as pessoas, reunimos também com o secretário de Desenvolvimento Econômico, Felipe Guerra, com os empresários, falando o seguinte: ninguém é contra o movimento. É importantíssimo cuidar da população ouropretana, mas com qualidade. Inicialmente, tinha que fazer um cadastro nos postos. Depois foi jogando laço. Uma pessoa está passando, vem cá, pode entrar na fila. E as pessoas que estavam atendendo também, colocando o colírio no óculos das pessoas, nem sequer especialização tinha. E o médico que estava atendendo também, a formação dele era tipo estagiário na área, assim dizendo. Então, essa é a preocupação, salientando o fato que essa empresa, esse SMEP, é referência também, trabalha também no estado de Minas Gerais, mas em alguns casos, por exemplo, igual Itaúna, já está no MP. É o quê? Não há licitação. Então, já tem demanda no MP. No estado de São Paulo, poucos lugares essa empresa pode entrar. Então, a gente tem que tomar muito cuidado, porque a intenção é boa, mas o atendimento à população. Aqui nós estamos representando empresários, nós estamos representando a população. Será que esse atendimento foi bem feito? E a questão dos ajustes nos óculos? Emenda aí, fazendo favor. E a questão do ajuste nos óculos? Porque geralmente, quando vem esse mutirão, os usuários ficam à mercê de falta de assistência. Às vezes pede um grau para perto, vem para longe. Então, esse serviço está precário. Então, nós temos que otimizar, continuar, sim, que seja esse SMEP, qualquer empresa, mas que oportunam as pessoas aqui de Ouro Preto a participar desse grande projeto. Obrigado, senhor presidente. E ainda mais, apresentar o valor real do valor de lentes, porque, segundo especialistas da região, as lentes são de péssimas qualidades, armação de péssima qualidade, e pode ocasionar futuros problemas. Obrigado, senhor presidente.
1: Continua aberta a discussão. Com a palavra, vereador Zé Dubinga.
3: Bom dia, colegas vereadores, público presente, ouvinte. Parabéns, Ricardo Gringo, pelo seu documento, né? Vou assinar embaixo e em cima com o senhor. Sou crítico do ICISMEP, né? Não da população, do ICISMEP sou crítico, como fui no passado, né? Eu, a vice-prefeita hoje, o nosso presidente aí também participou, fomos lá em Betim, né? Hoje o ICISMEP está de uma altura em Ouro Preto, está comandando tudo. Motorista, faxineiro, exame, cirurgia, tudo. Está comandando. Eu acho que aqui já passou da hora de fazer igual Congonhas, correr com eles, tirar daqui. Porque desfazendo da população de Ouro Preto, eu acho que está desfazendo. O que vale as óticas de Ouro Preto aí, que você falou aí muito bem aí? O que que adianta ter azótica? Né? Jogando óculos para cima igual estava aí. Né? Com valor absurdo para levar lá para Igarapé, para Betim. Isso é muito triste para nós. Né? Fora as outras coisas, tudo terceirizado. Eu acho que você pode terceirizar caminhão, máquina, carro, tudo você terceiriza, computador, mas o ser humano, eu acho que... Emenda meu tempo, por favor. Eu acho que o ser humano não deve ser terceirizado, não. O ser humano é coisa muito séria para ser terceirizado. Não estou falando que está ficando caro, porque vida não tem preço, né? Mas tem que ter qualidade. Nós temos aí um Hospital dos Olhos, que é referência aqui na região, né? Que encostado, porque vem um caminhão, só estaciona em qualquer lugar, né? Para na estação, né? Insalubre. Você não sabe qual profissional que está ali, se é profissional de oftalmologia, se é açougueiro, se é motorista. O negócio deles é número e preço. Então, eu acho que já passou da hora de rever isso aí e deixa a nossa cidade na dificuldade. Né? Hoje a nossa cidade está em dificuldade financeira e isso aí é um dos gargalhos que está deixando a nossa cidade em dificuldade. É esse consumo de dinheiro desesperado, sem controle, que está aí principalmente com esse SISMEP. Muito obrigado, gostaria de assinar com o senhor. Eu acho que temos que tomar providência o mais rápido possível. Continua aberta a discussão com a palavra vereador Curuzu.
4: Senhor presidente, bom dia. Bom dia, colegas vereadores, público presente, demais que nos ouvem e assistem. Olha, eu acho que entendo assim, se tem alguma coisa a ser corrigida, que seja. Mas tem alguma informação, por exemplo, que o Ricardo, o vereador Ricardo apresentou, que as consultas são tão, se eu entendi bem, em média... alguns segundos, 30 e poucos segundos. 47 segundos, segundo ele está dizendo. Já me informou, 47 segundos. Me parece uma coisa que, de fato, chama atenção. Nós precisamos saber de onde veio essa informação, né, porque 47 segundos para uma consulta realmente nos preocupa. Então, Ricardo, se você puder nos, quando puder nos passar essa fonte, porque quem está nos ouvindo, né, quem está nos assistindo, é importante que isso seja mais bem esclarecido. Agora, inegavelmente, a saúde de Ouro Preto está como nunca esteve, positivamente. Isso, como eu disse, se tem alguma crítica a ser feita, uma coisa a ser corrigida, que se corrija. Mas... eu tenho ouvido, conversado com médicos, ouvi esses dias uma entrevista, um pronunciamento do doutor Aloysio Drummond, que é uma autoridade na saúde aqui do Preto, e a nossa saúde, eu tenho ouvido isso inclusive de opositores do governo, que a nossa saúde nunca esteve tão bem, sob o comando do secretário Leandro. Sempre há o que melhorar, a gente sabe que saúde é uma coisa que não tem solução definitiva, porque não existe solução para a morte, algumas doenças não têm solução, mas eu tenho ouvido, repito, inclusive de ferrenhos opositores do governo, de que a secretaria, de que a saúde no Preto nunca esteve tão bem. Obrigado, senhor presidente.
1: Continua aberta a discussão, com a palavra do Emerson Titão.
5: Bom dia a todos e a todas, ao público aqui presente, quem está nos assistindo aí através dos canais oficiais da Câmara. Tenho recebido também diversas informações de oposição que a Secretaria de Saúde tem feito um excelente trabalho dentro de Ouro Preto, a qual está sendo referência na região dos Inconfidentes. Me admira esses números a qual foi apresentado aqui hoje, porque qual que é o tempo só do colírio fazer agir no olho dos pacientes a qual estavam ali na fila? Antônio Pereira, eu estive uns dois dias de perto, próximo, e todos que ali passaram, os pacientes, saíram satisfeitos, né, com o jeito que foi tratado, com o trabalho que foi apresentado. Aí, se tem algumas coisas pontuais, eu estou aqui também para ajudar, para a gente correr atrás, mas, na verdade, a gente tem que dar a César o que é de César. A Secretaria de Saúde, junto com o secretário Leandro, está sendo referência em toda a região dos Inconfidentes. Goste ou não goste, o trabalho está sendo bem feito. Agora, se tiver tido alguma coisa pontual, igual foi falado pelo vereador, que a lente é de má qualidade, e que os médicos que ali estavam, né, eu acho que nem para estagiário serve, eu não sei se foi isso a palavra mesmo, a gente vai ter que aprofundar, trabalhar, porque a população não pode ficar também com a coisa de baixa qualidade. Mas os dois dias em Antônio Pereira, qual eu presenciei, eu vi a demanda e vi alguns atendimentos, e na parte que eu estava ali, os atendimentos só de colírio demoravam um tempo, porque tem que esperar o colírio agir. E na hora que ele era atendido, tem que fazer todo um trâmite de mudar as paletas para a pessoa estar vendo. Mas aí eu queria depois pegar essa informação também, porque a gente vai aprofundar, né? Se está errado, tem que corrigir, estamos juntos. Mas quando o negócio está dando certo, a gente tem que parabenizar também. Obrigado, presidente.
1: Continua aberta a discussão, com a palavra do Alex Brito.
6: Eu não podia deixar de falar, porque eu tenho um amigo que me... Presidente, tenho um amigo Emerson, inclusive ele falou que posso falar o nome dele, não tem problema nenhum. Ele me disse que um dos momentos melhores, assim, durante esse ano, foi esse ônibus, esse caminhão ali dos óculos, né? Ali na estação, o Renato conhece, sabe do que eu estou falando. Então, ele me disse, olha, eu fui lá, consegui fazer a consulta e consegui óculos e achei super bacana e indiquei para outras pessoas. Então, assim, eu tenho só que dar um relato, porque fica parecendo que foi um negócio feito a toque de caixa e não foi. Então, assim, se é uma coisa feita, mal feita, a gente tem que falar, lógico. Mas quando é de qualidade, as pessoas agradecem e as pessoas vêm até a gente, que o mais difícil é a pessoa vir ao vereador falar que tem alguma coisa funcionando. Falar que não está funcionando é toda hora agora. Falar que está funcionando é difícil. Então, assim, igual o Titão disse, dê a César o que é de César, né? Então, só para deixar o relato aqui.
1: Continua aberta a discussão, com a palavra do Naes.
7: Presidente, na região do Motas, que é um subdistrito nosso aí, muito importante, de Miguel Burnier, que tanto arrecada e contribui para a arrecadação municipal, nós não tivemos nenhum tipo de reclamação em relação à prestação de serviço do ônibus do ICISMEP. E o vereador Emerson Titão foi feliz na fala dele. Não tem condições, vereador, até para poder colocar o colírio para agir, para poder fazer mensurar a questão do grau, não consegue ser 47 segundos. Então, assim, na nossa região, que é uma situação de uma região muito vulnerável, o nível de satisfação foi grande. E voltando lá atrás, a política de assistência social, outrora, antes da Constituição, quem disponibilizava óculos era a própria assistência social. E depois, logicamente, com o fortalecimento do SUS, a responsabilidade principal é do Sistema Único de Saúde. E nossa população é muito vulnerável economicamente. Então, a disponibilização do óculos é fundamental para essa população, vereador Curuzu, mais carente, economicamente falando, é uma dignidade. Então, assim, o documento, a gente aguarda a resposta, é um dos papéis do senhor... a fiscalização na região, lá, como eu disse, não houve nenhum tipo de problema relacionado à questão de qualidade e também da situação de atendimento médico. Então, é o que a gente tem os relatos, ao contrário. A comunidade do Mota ficou muito agradecida, o Adriano, outras pessoas ligaram, comentaram, e Miguel Burnier transcorreu também, tudo a contento. E... pessoal, a saúde nunca teve tão boa porque se tem muito investimento. Inclusive, a gente torce, vereadores, para que nós tenhamos em breve a inauguração, vereador Renato Zoroastro, da sala de hemodinâmica na Santa Casa. A nossa população não vai ficar mais aguardando para fazer cateterismo, angioplastia, 15, 20 dias, vereador Matheus Pacheco, lá em Belo Horizonte, vai poder referenciar na Santa Casa. Isso é um ganho de qualidade, de dignidade e de promoção à vida humana na média e alta complexidade em saúde.
1: Com a palavra é do Carlinhos Mendes.
8: Bom dia a todos, colegas vereadores, público aqui presente, radiovindos, internautas. Eu também gostaria de fazer um comentário sobre o SISMEP, porque eu também fiz, inclusive, os exames lá, na carreta que veio aqui para atendimento oftalmológico, né? Visão para todos. E eu dou um feedback positivo à saúde de Ouro Preto com relação há vários programas que estão acontecendo, há várias filas de espera que estão sendo diminuídas. E com relação a esse documento, é interessante porque a gente tem que fazer o elogio da coisa que está funcionando, mas realmente, se tem algo a ser questionado com relação a valores e atendimento, é para ser esclarecido. Sim, a gente está aqui para averiguar. Eu deixo aqui meu relato de parabenizar que realmente a saúde está funcionando em Ouro Preto e a gente está com grandes programas acontecendo e isso volta aos olhos positivo para que consigamos aí cada vez mais melhoria na saúde. Assim, deixo o relato positivo e assino junto para conseguirmos aí entender as reais causas que condicionam aí contratos com o programa, que tem que ser um programa de atendimento, mas com um custo acessível e de clareza, né? Então, eu fico junto aí no documento e deixo aqui mais uma vez os meus parabéns à Secretaria de Saúde, na pessoa do Leandro, que vem conduzindo bem a pasta da saúde.
1: Continua aberta a discussão. Pela segunda intervenção, vereador Ricardo Gringo, autor do documento.
2: Obrigado, senhor presidente. Eu encaminhei ao vereador que usou a primeira informação, o jornal da própria secretaria, informação, tem vídeos também do secretário. Se eu não me engano, tem um número aí, Cruzou, 233 pessoas atendidas por dia. Se a gente fazer um cálculo matemático, uma hora tem 60 minutos. 8 horas de atendimento, 8 vezes 6, 48, 480. Dividido por 233 pessoas, 47 segundos. Tá? Isso é um cálculo matemático. Um
1: profissional. Fala no colega vereador, gente, por favor.
2: Eu acompanhei, eu fiscalizei, eu fui em Cachoeira do Campo.
1: Por favor.
2: Outras pessoas, optometristas também foram, filmaram, passaram na fila, fizeram procedimento. E a gente tem esses dados que foi passado. Inclusive, eu informei para o Leandro, mandei para ele um ofício, nem resposta eu tive. Então, a gente não vê. A inércia dele, procuramos outro secretário, secretário de desenvolvimento, levamos a conhecimento, ficaram de marcar uma reunião, que já tem 2 semanas isso, a gente está trazendo para a casa legislativa antes de tentar a solução. Então, eu quero que me respeite nos dados, tinha um profissional especializado lá, e a outra, que estava lá, no dia que eu observei, que estava pingando colírio, lá era uma que era da Orotan, esqueci o nome dela aqui agora, foi chefe da Orotan. Esqueci o nome dela agora no dia que eu passei lá. Inclusive, eu fui convidado a fazer o procedimento também. Então, o que, que acontece? O que eu estou levantando aqui é que se for atendido em média 233 pessoas, imagine que fosse 2 profissionais, então eu darei 1 minuto e meio. Então, assim, os dados que eles estão divulgando de levantamento não está batendo com o tempo hábil, com o cronograma. Eu estou falando em questão de 8 horas diárias de atendimento. Seria por um profissional, igual estava em Cachoeira do Campo, um especialista, atendido, em média, o atendimento 47 segundos. E aí, basta a secretaria ter respondido ou responder o documento para qualificar quantas pessoas estavam atendendo, quantos profissionais estavam lá, que aí a gente vai trazer para a casa legislativa e vocês todos vão ter informação. Que não quer dizer que todos foram atendidos com 1 minuto ou 2. Tem pessoas, pode ter sido 15 minutos. Eu estou falando a média de atendimento a 233 pessoas por dia. Obrigado, senhor presidente.
1: Continua aberta a discussão do documento do vereador Ricardo Gringo. Iniciar a votação. Em votação.

0: Aprovado por 12 votos.
1: Requerimento 309 de 2026, encaminhado às Secretarias Municipais de Educação e de Obras, solicitando informações atualizadas acerca da execução da obra de cobertura da quadra da Escola Municipal Simão Lacerda, objeto de emenda impositiva destinada para essa finalidade. Solicita-se que sejam encaminhadas a esta Casa informações sobre a situação atual da obra, bem como se já foi realizada a licitação ou contratação de serviços. Em caso positivo, solicita-se informar o número do processo, a empresa responsável e o valor contratado. De autoria do vereador Matheus Pacheco.
0: Requerimento de número 309/2026, de autoria do vereador Matheus Pacheco. Aberta a discussão. Iniciar a votação. Em votação.

0: Aprovado por 12 votos.
1: Requerimento 310 de 2026. Nos termos do regimento interno da Câmara Municipal de Ouro Preto, requeiro, após ouvido o plenário, a realização de audiência pública em parceria com o Conselho Municipal de Transportes e Trânsito de Ouro Preto para debater a revisão do Plano Municipal de Mobilidade Urbana, de autoria do vereador Curuzu.
0: Requerimento de número 310/2026, de autoria do vereador Curuzu, aberta a discussão. Com a palavra, vereador. Com a palavra.
2: Senhor presidente, colegas vereadores, todos nós sabemos, estamos acompanhando o processo de revisão do plano diretor, que está sendo feito, né, com uma participação, com a transparência que nunca vista antes. Acontece que, ao mesmo tempo, estão sendo feitas revisões de vários outros planos e também elaboração de várias leis que dizem respeito à organização, ao planejamento, ao desenvolvimento da cidade. Um dos planos que está passando por revisão é o Plano Municipal de Mobilidade Urbana. E, para ficar só na questão do trânsito, porque mobilidade urbana é muito mais que isso, não dá mais para não serem tomadas medidas concretas para enfrentar esse desafio do trânsito na nossa cidade. Nós temos ouvido um sem número de reclamações, ao mesmo tempo sugestões que vêm do povo, porque muitas soluções que aconteceram, Carlinhos, no trânsito de Ouro Preto, eu faço parte do Conselho de Transporte, tenho a honra de representar essa casa no Conselho de Transporte e Trânsito, há muito tempo que eu participo do Conselho Municipal, desde a época de estudante de transportes e trânsito, e acompanho de perto essa causa. E muitas soluções vieram do próprio povo. Então, entendo ser fundamental ouvirmos o povo nesse processo de revisão do Plano Municipal de Mobilidade Urbana, bem como nas demandas do dia a dia. Por isso, nós lutamos tanto para que o Conselho Municipal de Transporte e Trânsito fosse reativado, que ele ficou desativado por cerca de 2 anos. E o secretário Moisés, tenente Moisés, reativou o conselho. Então, essa participação popular é imprescindível. Louvo, elogio o trabalho da Secretaria de Desenvolvimento Urbano e Habitação no processo de construção de novos planos, de revisão de novas leis, de revisão de planos, mas eu sinto que há necessidade de a gente conversar especificamente sobre a mobilidade urbana, Carlinhos, em Ouro Preto. Nós já tivemos aquela audiência pública aqui e as pessoas pediram que a gente fizesse uma nova audiência e nós vamos fazer agora, em entendimento com o próprio Conselho. Na última reunião, que foi na última terça-feira do mês passado, e teremos outra reunião na última terça-feira desse mês, nossas reuniões ordinárias estão sendo sempre as últimas terças-feiras de cada mês, às 10h30, aqui na Câmara. Então, terça-feira, na última terça-feira deste mês, às 10h30, teremos nova reunião aqui. E os conselheiros concordaram que a gente fizesse essa audiência pública em conjunto. Por isso eu pedi no requerimento que essa audiência pública seja feita em conjunto, pela Câmara e pelo Conselho Municipal de Transportes e Trânsito. Obrigado, senhor presidente.
0: Continua aberta a discussão. Com a palavra, vereador Carlinhos Mendes.
3: Bom dia a todos e todas aqui presentes. Curuzu, excelente documento para uma audiência pública. Assino junto com vocês, se me permitir. Fortaleço essa causa. A gente precisa sim juntar, né, força aí o Conselho Municipal de Trânsito de Ouro Preto, porque a mobilidade urbana em nosso município precisa melhorar e muito. Na verdade, infelizmente, Ouro Preto, por ser uma cidade diferenciada, né, por morros, becos e curvas estreitas, estradas precárias de acesso a 2 veículos, né, ladeira João de Paiva, enfim, se você considerar que todos os bairros de Ouro Preto, praticamente, sem exagerar, é precário de mobilidade urbana. E essa audiência pública vai poder mostrar mais atenção para conseguirmos buscar tratativas e resolver ou minimizar de vez essa questão de mobilidade pública em nosso município. Eu acho e afirmo aqui que se nós mobilizarmos aqui, considerarmos aí essa questão, essa audiência pública de suma importância e tratarmos com rigor da causa, nós conseguiremos aí melhorar muito a nossa mobilidade urbana. Assino com você, conte comigo, mobilidade urbana é necessário, atenção já. Sim, claro.
2: Só porque na minha fala eu não posso, posso não ter deixado claro o seguinte. Então, está havendo ampla participação popular na revisão do plano diretor. E com base nessas oficinas para o plano diretor, está se fazendo a revisão do plano municipal de mobilidade urbana. Então, não houve uma discussão, Luiz Gonzaga, específica sobre mobilidade urbana. Então, o que nós estamos propondo é isso, para que a gente faça uma audiência pública, a gente conversar especificamente sobre o plano diretor. É compreensível que não tenha dado para fazer o diálogo conforme foi feito para o plano diretor, para todas as leis, lei de saneamento básico, lei de edificação, lei de parcelamento e uso e ocupação do solo, são muitas leis, não dá para fazer, né, uma escuta no município inteiro para todas essas leis, mas especificamente mobilidade urbana, acho que a gente precisa desse momento. Obrigado, presidente.
0: Continua aberta a discussão. Iniciar a votação, em votação. Aprovado por 12 votos.
1: Passamos agora à leitura do requerimento número 312. 312 de 2026. Encaminhado ao prefeito, solicitando informações acerca dos documentos protocolados perante o Poder Executivo Municipal, que até a presente data permanecem sem qualquer manifestação ou resposta. Diante disso, requer-se um encaminhamento, principalmente das devidas respostas aos protocolos abaixo relacionados. Protocolos do ano de 2025, 919, 63, 88, 124, 159, 205, 208, 253, 265, 274, 280, 294, 302, 303, 324, 347, 355, 372, 373, 399, 410, 414, 422, 429, 437, 441, 461, 471, 478, 482. Protocolos do ano de 2026. 10, 14, 24, 28, 36, 47, 56, 62, 74, 80, 94, 96, 108, 117, 135, 139, 161, 167, 176, 184, 200, 211, 219, 235, 253, 259, 264 e 273. Bastante. Justifica-se o presente requerimento pela necessidade de assegurar o cumprimento dos princípios da eficiência, da transparência e da publicidade na administração pública, bem como de garantir o adequado acompanhamento das demandas encaminhadas ao Poder Executivo, cujos protocolos permanecem pendentes de manifestação, prejudicando o exercício da atividade fiscalizadora do Poder Legislativo e o atendimento aos interesses da população, de autoria do vereador Emerson Titão.
0: Requerimento número 312/2026, de autoria do vereador Emerson Titão, aberta a discussão, com a palavra vereador.
4: Estou fazendo esse documento, pois o ano de 2025 já passou e não tivemos resposta de vários documentos. 2026 já tem essa grande quantidade. Eu não estou aqui para brincar de ser vereador, não. Eu estou aqui para defender o interesse do povo. Vou ter uma conversa, agendar uma conversa com o prefeito Ângelo Oswaldo, porque, infelizmente, tem alguns secretários que acham-se secretários de carreira e, infelizmente, não fazem o seu trabalho, que é responder sim ou não. Porque eu devo uma resposta para a população. Quando eu faço algum documento, dá embasamento da minha cabeça. É porque o buraco está ali, é porque... É coisas que a população tem me demandado. Eu não fui eleito para brincar de ser vereador. Eu estou aqui para atender o interesse do povo. E eu quero respeito também de alguns secretários, né, que não respondem, não é só os meus documentos. Eu vejo vários, eu fiz um levantamento de vários documentos de outros colegas aqui também. Então, está na hora da gente, Câmara Municipal, também ser Câmara Municipal. A gente tem que impor o respeito. é colocar secretário que não trabalha para trabalhar, para nós ajudarmos o governo a terminar esse ano e acabar o mandato, se não for do jeito que nós queremos, é apoiando ao governo, porque a gente está perdendo pessoas boas durante, dentro do governo, e pessoas que não valem nada, não merecem o salário que ganha, está aí com cargo. Eu não vou falar nome, mas infelizmente agora, se quiserem guerra, eu vou para a guerra, porque eu sou eleito, foi o povo que me escolheu, eu não sou indicado de ninguém não. Então vai ter que me respeitar, e se quiser bater de frente, eu vou bater. Não adianta ameaças, inclusive já tem uns 3 ou 4 nomes que eu já deixei solto aí, porque qualquer coisa que acontecer, tem uns 4 pessoas aí que vão ser prioridade, né, em alguma investigação. Porque do jeito que está, gente, infelizmente, essa casa não pode ficar omissa, não. Cadê os vereadores de Ouro Preto? Nós vamos ficar omissos vendo o barco afundar? Nem o balde nós não vamos jogar água para fora, não vamos ajudar a tampar o buraco? Está difícil, nós temos que trabalhar, e secretários que não trabalham, infelizmente, eles têm que respeitar essa casa, responder. Porque quando faz o requerimento, tem lei que eles têm o tempo para responder. E nada disso, nem isso não está sendo feito. Então eu não estou aqui mais para brincadeira, vou trabalhar de uma forma diferente. Às vezes as pessoas ficam querendo jogar a gente para a oposição, eu não estou querendo ser oposição, eu não sou oposição, gosto muito do prefeito Ângelo Oswaldo, mas vou tratar alguns secretários da mesma forma que me tratam. E não acho que Pereira também é casa de manjona, não. Eu não sou vereador de Antônio Pereira, eu sou vereador de Ouro Preto. Obrigado, presidente.
0: Continua aberta a discussão. Com a palavra é do Carlinhos Mendes.
3: Senhor presidente, nobres colegas, público aqui presente, bom dia a todos. É importante documento, Titão. Eu acho que é documento, a gente protocola um documento, a gente quer resposta. E muitas das vezes a gente não tem resposta, a resposta demora a chegar, muitas das vezes a resposta não é ao nível que se espera, né? É uma resposta negativa, com justificativas que, para mim, são incabíveis de uma secretaria que está ali na pasta para tratar daquele determinado assunto, não responder à altura ou responder com negativa incumbida a faltos argumentos. Eu concordo plenamente, a gente precisa sim nos ponderar aqui com relação a tratativas, porque documentos aqui emitidos são documentos regidos por leis. E a gente quer resposta porque a gente está aqui representando uma comunidade, um município inteiro, como você mesmo disse. Nós somos vereadores da cidade toda. E muitas das vezes nós estamos aqui, não é por capricho de uma solicitação, é pela necessidade de estarmos precisando sanar um problema que temos em nossas comunidades. E com esse documento, sem resposta, a gente fica com a comunidade sem resposta. Apoiei o governo Ângelo Oswaldo, apoiei o governo que está aqui hoje, mas realmente alguns secretários precisam refletir no que cabe a atribuição de estar à frente de uma pasta tão importante que é uma secretaria na cidade de Ouro Preto. Assino junto com a Vossa Excelência.
0: Continua aberta a discussão. Com a palavra do Luiz Gonzaga, Luiz do Morro.
5: Senhor presidente, senhores vereadores, por presente, rádio ouvintes. Presidente, é muito triste a gente estar aqui sentado nessa cadeira, eleito diretamente pelo povo, né? E ao povo a gente tem que dever satisfação. E a gente não tem que dever satisfação secretário A ou B. É o que a gente tem aqui na Casa Legislativa para saber informação, e é o papel nosso de fiscalizador quando pede um requerimento e não tem resposta. E não é só, você não está sozinho não, Tião. Titão, vejo o seu trabalho, né, nos seus questionamentos, e também faço o mesmo, faço as suas palavras às minhas aqui, quando não se tem respeito com essa Casa Legislativa. Eu, particularmente, quando eu estou falando particularmente, eu gosto muito da pessoa do Dr. Ângelo. Eu tenho mais ou menos uns 6 meses que eu não... procuro o prefeito para nada. Por quê? Às vezes você quer saber alguma coisa, ou você vai no secretário, ou você vai através de documento. E, infelizmente, nós, nessa Casa Legislativa, vários vereadores não estão respondendo o nosso requerimento. A gente, ano passado, fizemos um requerimento para a Secretaria de Planejamento, que não tem planejamento, e não foi capaz de responder essa Casa Legislativa. E quando o requerimento passa, ele não passa só através daquele vereador que fez. Que quando você aprova o requerimento, os vereadores assinam. Então, quando os vereadores assinam um requerimento ou uma representação, aí passa, já faz parte, a Casa Legislativa toda está assinando. É todos os vereadores pedindo. A não ser que algum vereador fale assim, ah, eu não vou assinar. Aí você tira aquele vereador, mas do contrário, todos os vereadores estão assinando. E aí está faltando esse respeito com a Casa Legislativa. Essa que é a verdade. O respeito é com a Casa Legislativa. Os meus requerimentos não foram respondidos também. Eu fiz para a Secretaria de Planejamento, eu e o vereador Alessandro Sandrini não foram respondidos até hoje, já vai para um ano. Fiz para a Secretaria de Turismo, fiz para a Secretaria de Esporte, não tem resposta. Ou seja, desrespeitou a Casa Legislativa e o presidente dessa casa. Por quê? Está desrespeitando. O que nós temos que fazer, só para concluir, é pegar esse requerimento e nem passar mais, é levar diretamente para o Ministério Público. E lá vai ver que a improbidade da improbidade administrativa para o governo, não respondendo em 30 dias. Só isso que eu quero falar. Obrigado, presidente.
0: Continua aberta a discussão. Com a palavra, vereador Curuzu.
2: Senhor presidente, colegas vereadores, nós estamos passando por um momento crítico, não é? Isso, e o povo tem cobrado demais de nós. A prefeitura, com essa arrecadação de quase 1 bilhão, estar com essa dívida assumida pelo prefeito publicamente de mais de 40 milhões, é uma coisa que isso não fechou na cabeça das pessoas, Zé Dubinga. As pessoas param a gente na rua e a gente não sabe, não tem explicação, e cobram da gente. Vocês não estão fiscalizando a prefeitura? Então, assim, de fato, não dá mais para continuar como está. Não é tão fácil fiscalizar assim coisas como essa, quanto que a prefeitura está devendo, devido à burocracia como é, todo o processo de compra, como é que você fiscaliza, fez o empenho, não fez, liquidou, não liquidou, não é uma coisa simples, não. Até mesmo a própria prefeitura está com dificuldade para levantar o valor da dívida. Até mesmo a prefeitura está com dificuldade para ter a precisão do valor da dívida. E as pessoas estão cobrando, a pessoa fala, gente, o que está acontecendo com o prefeito Ângelo Oswaldo? Nunca foi assim. Será que o prefeito está sendo ameaçado, está chantageado? Tem alguém de fora querendo mandar mais do que o próprio prefeito? E tem gente barra pesada, a gente sabe, né, que tem gente barra pesada nesse grupo. Então, assim, eu também estou preocupado, as pessoas me cruzam. O que eu ouço? O que está acontecendo, gente? O Ângelo está sendo ameaçado, está sendo chantageado? Prefeito Ângelo, conte com nós estamos aqui para te ajudar, nós não temos medo de bandido, de bandida, de cara feia. Se for para defender o povo de Rio Preto, vamos enfrentar essas pessoas que querem mandar mais do que o senhor, que dominam várias secretarias, que querem todos os contratos da prefeitura. É só ver onde é que está, quanto de dinheiro tem, por exemplo, na Secretaria de Planejamento. Isso nunca aconteceu. Nunca aconteceu isso na Secretaria de Planejamento, ter quase 100 milhões. Isso não existe, gente. Tem algo errado. Ou nós reagimos e ajudamos, damos a mão ao prefeito Ângelo Oswaldo, ou se instalará o caos em Ouro Preto, não tenha dúvida disso.
0: Continua aberta a discussão. Com a palavra, o vereador Ricardo Gringo.
6: Realmente, Titão, vou assinar esse documento com Vossa Excelência. Vários requerimentos nossos também já não foram respondidos. Nós fizemos agora um mutirão no gabinete. E aí eu convido os demais vereadores, se tiver com o mesmo problema, juntar tudo e levar para o Ministério Público. Porque o vereador, isso é lei. Se não responder o requerimento, improbidade. Simples, Ministério Público, resolve. Ficar cobrando aqui, falando, não resolve. Eu vou levar os meus, se quiser. Como a maioria base não pode, pode me dar que eu levo. Que quando eu assino o documento, passa a ser meu também.
0: Continua aberta a discussão. Com a palavra, vereador Luciano.
7: Bom dia a todos e todas. Infelizmente, né, a gente vota favorável nesse documento, mas triste, né? Cobrar uma coisa que é obrigação, né? É a mesma coisa que fazer o documento duas vezes, infelizmente. Mas a gente vota favorável. E vejo hoje uma coisa que eu e Luiz já falamos aqui, o outro vereador falou, mas eu e Luiz falamos muitas e muitas vezes. O prefeito tem de trocar algum secretário. Tem secretário que não disse até hoje por que veio. É. Por que veio? E vou citar o nome de um aqui que, se precisar, eu cito demais. Que eu acho que, para mim, é o mais incoerente que tem. O ex-vereador Chiquinho de Assis. Presidente do partido do nosso amigo Matheus Pacheco, do Zé do Binga. Gente, um cara que, quando sentou nessa cadeira aqui, criticava tudo, de um a tudo. Não conseguia elogiar ninguém, nem reconhecer, né, alguma pequena coisa. E hoje, quando tem oportunidade, que o vereador é o seguinte, vereador, né, a vida dele é pedir. Na campanha, pede voto. Depois que é eleito, ele pede para resolver os problemas. Né? Lógico que nós também damos solução, damos caminho, buscamos emendas, ajudamos a resolver. Mas se algum dia eu tiver a oportunidade, que é quase impossível, de sentar numa secretaria, eu não vou esquecer o que eu falei aqui, não. E nosso amigo, meu amigo, pessoal, Chiquinho, gosto dele, tá, como pessoa, como político, um zero à esquerda se transformou. Pode continuar como músico.
0: Conclua, vereador.
7: Falo isso aqui com toda tranquilidade. Me mostra uma solução que o secretário de meio ambiente deu. A única que tinha, que era transformar o lixão lá. Ele paralisou as obras e está pagando caríssimo para levar o lixo para a Piedade de Sandari, de Piedade de
0: Ponte Nova.
7: Então,
0: conclua, vereador.
7: Outros vereadores aí, prestem mais atenção, o Gotitão falou aqui, porque é um secretário que pode dar a vaga para outro. Obrigado.
0: Pois a segunda intervenção, autor do requerimento, vereador Emerson Titão.
4: Pessoal, foi muito bem falado aqui pelos nobres colegas, que quando o documento sai dessa casa, ele não é um documento meu mais, é um documento nosso que foi aprovado. Quando passa dessa casa é porque a maioria aprovou, então não é um documento meu mais. E a gente tem visto ainda alguns secretários, que além de ser secretário, o marido é diretor e tal, em outra secretaria, então isso, não, será que não configura nepotismo? Nós vamos trabalhar e vamos começar a ver nomes, né? Já, então, a secretária ou o secretário que é já sabe do que eu estou falando. Se tiver uma máfia por trás disso aí, Ângelo Oswaldo, nós estamos junto com você, Ângelo Oswaldo. A Câmara está querendo ajudar. Nós vamos caminhar junto, porque alguma coisa tem que ser feita. Nós estamos aqui, eu não sou vereador de TikTok para ficar falando bonito, não. Eu tenho que defender os interesses do povo ouropretano. A gente acaba virando motivo de chacota. O documento está aqui. Foram vários em 2025 e em 2026. A gente acaba virando chacota. Fala assim, vereador, mas e aquele documento, você teve alguma resposta? Não, eu não tive, porque o secretário, se ele age assim com uma pessoa que foi eleita representante do povo, eu já vi secretária escondendo dentro da sua secretaria e eu lá na porta tentando marcar uma reunião. Aí você imagina o povo de Ouro Preto, será que vai ter voz para chegar ali? Gente, nós não podemos deixar isso acontecer, não. Cadê essa câmera? Vão levantar. Se a árvore está quieta, vão balançar essa árvore, vão derrubar os frutos podres. Eu já não estou aguentando mais, infelizmente. Eu estou aqui com o que vocês quiserem, eu estou junto. Ou se não quiserem também, eu tomo a frente e a gente vai ter que ter uma conversa diferente, porque do jeito que está não dá. O povo ouropretano não pode pagar por o que nós estamos deixando de fazer, não. Essa casa não pode ser omissa. Eu preciso do apoio de vocês e vamos balançar essa árvore, porque fruto podre não vai continuar nessa prefeitura com a arrecadação aumentada e ainda nós não conseguimos cumprir com o risco de chegar no fim do ano, não conseguimos cumprir, porque se o barco afundar, essa casa afunda junto. Obrigado, presidente.
0: Continua aberta a discussão do requerimento do vereador Emerson Titão. Só deixar bem claro para os colegas vereadores que o mandato do vereador é livre para ele tomar a atitude que ele achar que deve tomar. Se ele entender que deve levar um documento para o Ministério Público, Tribunal de Contas, Polícia Federal, STF, ele tem o direito dele de fazer isso. Esse é o primeiro ponto, tem que ficar bem claro. Agora, quando se coloca a Casa Legislativa e coloca todos os vereadores, tem que saber se todos os vereadores estão ciente e quer compartilhar daquela mesma ideia do vereador. Seja o vereador A, ou B ou C. Então, a questão do requerimento, vou conversar com o secretário de governo Iuri, já conversamos uma vez, já discutimos sobre isso, todos os requerimentos foram respondidos. Se está acontecendo novamente, vou conversar com o secretário de governo, que até onde eu sei, talvez pode ter mudado, o responsável de responder todos os requerimentos que passa pela Secretaria de Governo para trazer a resposta para a Câmara Legislativa. Então, vou conversar com o secretário de governo, que tem uma interlocução mais do que ótima com a casa, que é o secretário Udo, que é meu amigo, pessoa super tranquila de mexer fora da política, dentro da política, não tem essa dificuldade de diálogo com ele. Da minha parte, nunca teve, eu acho que nem vai ter, porque é uma pessoa séria, diga-se de passagem, talvez uma das pessoas mais sérias que tem dentro da prefeitura. A gente, eu acho que essa questão de documento, requerimento, é uma coisa que pode ser superada tranquilamente. Agora, a questão de opinião do que está acontecendo com o governo, o que pode melhorar, o que deve melhorar, aí a responsabilidade de cada um de nós, vereadores, de entender e poder auxiliar, falar com o prefeito, conversar com o prefeito, coisas que já foram feitas várias vezes, se for por questão de falar, dar sugestão, dar ideias, do que ser feito para as coisas caminhar, essa casa já cumpriu o seu papel. O que precisa, vou repetir mais uma vez, agora estou falando não como presidente, como vereador Vantuí, do meu mandato. Não depende só de atitudes da Casa Legislativa. As atitudes da Casa Legislativa a gente já teve como base do governo. O que precisa é o governo ter atitude. É o próprio prefeito e seus secretários, secretariados, entender que eles têm que ter atitude para dar caminho do que está acontecendo dentro da prefeitura. Porque eles têm a caneta na mão de resolver. Agora, se vai pisar o carro de vereador A ou B ou C, aí é uma outra história. E cada um tem que aguentar o fardo que tem que carregar. Agora, a questão de documentos aqui dentro da casa, se a casa está sendo desrespeitada, eu, presidente Fantuí, não vejo assim, porque os vereadores todos sabem o caminho, como agir na questão de documento, seja ele representação, indicação, requerimento, que todos têm a força de lei. Requerimento tem, indicação não tem, porque você faz uma sugestão, o prefeito atende ou não, mas com respeito à casa, deve responder também. Representação encaminhada às empresas. Muitas respondem, outras não, e o caminho é judicializar a justiça para se vai interferir ou deferir o documento, se vai dar encaminhamentos. Só para ficar bem claro, porque senão o governo está passando por um momento ruim, igual o vereador Curuzu falou, e nós, a Câmara, não pode se igualar ao que está passando o governo, porque a Casa Legislativa, na minha opinião, está funcionando bem e nós estamos cumprindo nosso papel. Nós não podemos se igualar ao governo, não, porque o governo realmente está ruim. Não é a palavra certa, acho que está pior do que ruim já, o governo, que tem que melhorar e muito, porque essa interlocução aí, a gente fala, repete que as coisas têm que caminhar, que tem que melhorar, que tem que agir, e infelizmente o governo não toma as atitudes, muitas das vezes, que tem que ser tomada. Continua aberta a discussão, Iniciar a votação do documento do vereador Edson Titão.

0: aprovar por 12 votos,
1: finalizando os documentos. Questão de hora, um minuto de silêncio, vereador Renato Zoroastro.
2: Obrigado, presidente. Gostaria de pedir um minuto de silêncio para o Jorge Sérgio Gonçalves, o Jorge Cachorrada, que foi dirigente e também um cara torcedor apaixonado pelo Clube Guarani, Esporte Clube, foi onde eu conheci, pai do Neném. Então, que Deus receba de braços abertos.
1: Vereador Cruzu. Vereador Carlinhos Mendes.
3: Gostaria de pedir um minuto de silêncio para o nosso amigo Bené, da Bauxita, que faleceu. Uma pessoa guerreira que está aí no dia a dia lutando. Hoje encerrou, ontem né, encerrou o seu ciclo de vida. Deixar aqui meus sentimentos à família e amigos. Bené foi um grande amigo que a gente teve aí na Bauxita, aí no dia a dia. Sentimentos à família toda.
1: Vereador Matheus Pacheco.
4: Presidente, nos mesmos termos, colegas vereadores.
1: Vereador Alex Brito.
5: Presidente, eu não podia deixar de pedir e pedir Vossa Excelência que fizesse em nome da casa para o nosso amigo Jorge Cachorrada. Foi um excelente funcionário da prefeitura aí, há quase 30 anos na Secretaria de Turismo. E lembrando aqui as pessoas que estão em casa, o legado que o Jorge deixou para o Preto. Se nós tivemos aí a Semana Santa com esses tapetes aí coloridos aí durante anos e anos e anos, foi pelo esforço do Jorge e pela equipe lá do turismo. Então ele, mais que merecido, que nós façamos um minuto de silêncio em nome da Câmara para o Jorge Cachorrada.
1: Vereador Luciano.
6: No mesmo termo dos demais vereadores aí.
1: Vereador Naes. Pode falar.
7: Só pegar o microfone, por favor.
8: Ô, senhor presidente, vou pedir um minuto de silêncio para o jovem André de Santo Antônio do Leite, que foi envolvido, que se envolveu num acidente fatal indo para Itabirito. Uma comoção muito grande, tinha muitos amigos também no distrito de Amarantina. Em nome da Câmara Municipal, a gente pede um minuto de silêncio em respeito a ele e todos os seus familiares.
1: Vereador Matheus já usou, então vamos todos fazer um minuto de silêncio, por favor.

0: Questão de ordem é do Cruzu.
1: Senhor presidente, se algum colega for, não for fazer uso da palavra, eu quero pedir, se alguém não for fazer, para eu queria, porque eu me esqueci de me inscrever no prazo certo aqui. Obrigado. Então,
0: aos vereadores que fizeram a inscrição para falar de orador. Vereador Naes, vereador Ricardo Gringo, vereador Matheus Pacheco, vereador Luiz Gonzaga, Luiz do Morro, vereador Luciano Barbosa, vereador Emerson Titão e vereador Renato Zoroastro. O primeiro orador, vereador Naes.
2: Presidente, só vou Luciano, pedir licença.
0: Só um minuto, vereador Luciano.
2: Vou pedir licença para sair aqui, passo minha fala de orador.
0: Não. Não. Para passar, a pessoa tem que, o vereador tem que começar a iniciar a fala, usar a fala um tempo para depois.
2: Qual posição que eu estou aí?
0: Antepenúltimo, vereador.
2: Ah, então não dá, não. Então, sinto muito.
0: Concedi licença, vereador Zé Dubinga, vereador Carlinhos, Alex Brito, vereador Messinho.

0: apenas quero utilizar minha fala de orador para evidenciar a importância da responsabilidade social, institucional, do grupo da Concreto Minas, que esteve presente, né, vereador Emerson Titão, no último dia desse mês de julho, dia 31, entregando aí uma imagem de Nossa Senhora da Lapa. Vossa Excelência esteve presente, o prefeito Ângelo Osvaldo, foi uma articulação realizada pelo nosso chefe de gabinete, doutor Zaqueu Astoni. Parabéns pelo engajamento e pelo compromisso cultural, social e religioso. Parabenizar o nosso secretário Franklin Evangelista também pelo empenho e aí de 1 quilômetro para poder trazer ali toda uma estruturação. Trabalhar a fé, trabalhar a espiritualidade é fundamental. É, a gente observa, se puder colocar as fotos novamente, que os serviços contemplados foram a requalificação completa do canteiro, com pintura, plantio de mudas, de dracena, instalação de revestimento em quartzo, melhorias de acabamento, adequação da iluminação, transformando um local aí propício e fortalecendo aí os moradores e visitantes dessa importante romaria no estado de Minas Gerais. Por que que eu quero evidenciar hoje essa atitude? Se puder ampliar um pouquinho, ficou linda a imagem de Nossa Senhora da Lapa. Porque são empresas que são empresas de médio porte, mas que já chega, vereador, no distrito, mostrando respeito com a população. Já tem outras ações que foram desenvolvidas pelo Ronaldo, pelo Carlinhos, e que trazem realmente ali uma imagem positiva para a empresa. A gente deseja êxito, vereador Emerson Titão, sob sua liderança no Antônio Pereira, que mais empresas possam seguir, aí a foto aí, ó, o vereador está até presente, possam seguir, Ronaldo, ali que eu estou observando, Carlinhos, Emerson Titão, possam seguir esse bom exemplo. É isso que eu tenho a declarar, porque quando a coisa é boa, a gente precisa comentar, incentivar e divulgar. Parabéns. Pode colocar esse videozinho aí, se tiver áudio, por favor. E a gente agradece e deseja a todos os pais um feliz Dia dos Pais. Meu pai não está mais aqui na Terra, mas eu agradeço a vida que ele me deu e a oportunidade que eu tive de ser filho dele.
1: Você dá uma parte, se sobrar tempo, depois do vídeo?
0: Senhor vereador, o senhor tem toda a credibilidade e respeito dessa casa e justamente comigo. Por favor, fique à vontade.
1: Obrigado, vereador. Vamos esperar o vídeo.

vida de cabeça baixa. Senhor presidente, como é que está o tempo ali? Senhor presidente, eu quero refletir coletivamente aqui sobre as falas de vários vereadores na reunião de hoje e também de outros que já falaram em outras reuniões. Vou citar aqui o colega vereador Matheus, que também já manifestou preocupação com veemência aqui na casa. O vereador Matheus, que é da nossa federação, PT, PV, PCdoB. O vereador Zé Dubinga pouco fala, mas tem também manifestado muita preocupação. E os demais colegas, quase todos, também têm tido essa preocupação com o governo. Quero dizer com tranquilidade, com serenidade ao prefeito Ângelo Oswaldo, que o que eu estou dizendo aqui, vereador Luiz, vereador Naércio, vereador Matheus, é o que eu tenho ouvido nas ruas. E as pessoas têm perguntado o que é que está acontecendo, têm tido dificuldade para entender o que está acontecendo com o governo. E não é um e nem dois que perguntam, que fazem essa observação. Será que o prefeito Ângelo Oswaldo está sendo ameaçado? Será que ele está sendo chantageado? Porque está irreconhecível. Porque as pessoas conhecem os governos de Ângelo Oswaldo. E não por acaso ele foi eleito para um quinto mandato. Mas nós estamos há mais de 2 meses, desde aquela reunião lá no

0: Retiro das Rosas, o prefeito, a vice-prefeita, todos os secretários, alguns assessores e todos os vereadores, ou quase todos os vereadores, desde aquela ocasião, nos foi informado de que a prefeitura tinha uma dívida grande e que a situação financeira estava difícil. Mas de lá para cá, a gente não viu tomar nenhuma medida. Eu pergunto aos colegas aqui presentes, vocês identificaram? Conseguem me informar, informar para quem está nos ouvindo? O que está acontecendo se tem uma dívida de no mínimo 40 e poucos milhões admitido pelo prefeito? Informações de bastidores dão conta que essa dívida é bem maior que isso, porque não conseguiram ainda fechar, contabilizar, enxergar o tamanho da dívida, colocando em risco a própria responsabilidade do prefeito Ângelo Oswaldo, porque não pode mais fazer como fazia antes, deixar resto a pagar sem dinheiro em caixa. E se fizer isso, o prefeito incorre em crime de responsabilidade. E o prefeito Ângelo Oswaldo, gente, coisa que nunca ouvi sequer ilações de que o prefeito Ângelo Oswaldo pudesse responder por um crime nas administrações dele. Então, se quero com toda sinceridade manifestar aqui antecipadamente minha solidariedade, prefeito Ângelo Oswaldo. Se o senhor está sendo ameaçado, se o senhor está sendo chantageado, conte conosco, conte com o Partido dos Trabalhadores, conte com os vereadores do PT aqui nessa casa, e tenho certeza que o senhor pode contar, pelo que nós ouvimos aqui hoje, com quase a totalidade da casa. Tem gente barra pesada, que nós sabemos, no entorno do governo, que quer mandar mais do que o prefeito, e eu não vou dizer nome aqui, porque eu quero ainda tentar ajudar o prefeito, que o PT tente ajudar o prefeito antes de esticar mais essa corda. Não é com ele, não. É com algumas pessoas que gravitam em torno do governo e que a cidade vocaliza o tempo inteiro. Qual de nós aqui não ouviu, não é parado na rua? Tem gente mandando mais do que o Ângelo Oswaldo? Quantas vezes? E dão o nome. Que quer todos os contratos da prefeitura, todo lugar que rola muito dinheiro, quer meter a mão, quer meter o dedo. Não estou falando que vai estar roubando, não, mas quer administrar. Nunca aconteceu antes, gente. O desafio, quando, em qual governo que a Secretaria de Planejamento teve em torno de 100 milhões de orçamentos, não existe. E a secretária veio aqui prestar conta, Secretaria de Planejamento, depois de muito tempo sem prestar contas, e antes, fiquei sabendo recentemente, que ela chamou para conversa vários vereadores, porque estava insegura para vir aqui prestar conta, porque sabe que ali tem problema. Eu não quero colocar nenhum colega em situação constrangedora, não quero tampouco colocar o prefeito Ângelo, pelo contrário, eu quero ajudar o prefeito Ângelo Oswaldo, mas não vai dar mais para ter o comportamento que a gente teve até aqui, sob a pena, presidente Van Tuir, da gente de fato ser chamado de omissos, com razão, porque chamado de omissos, nós estamos sendo chamados há muito tempo. Mas ou essa casa reage à altura do desafio que está posto, ou será difícil de livrarmos do carimbo na testa de omissos, quando não coniventes, porque as informações que nos chegam são muito graves, eu por enquanto não vou revelá-las, mas vai chegar uma hora que não terá como não dar nome, dizer o local, quando e quem participou de determinadas reuniões, determinadas articulações, para beneficiar a si próprio em prejuízo do povo De Ouro Preto. Obrigado, senhor presidente.
1: Vereador Cruzul, vereador Ricardo Gringo.

0: Bom dia a todos, ouvintes, que nos ouvem por meio de comunicação da Câmara e outros meios de comunicação e o público presente. Os demais vereadores, saúdo na pessoa do Vantuir, nosso presidente da Câmara. Eu tenho que sair um pouquinho do foco da minha fala, que eu vou falar hoje sobre o requerimento 308 e desse SMEP e a representação 190. Então, vou dar uma desfocada no tema e vou falar sobre duas coisas que me chegaram aqui. Primeiramente, é de um total despreparo do comando da guarda. Aí, vou falar diretamente do alto comando, que é o secretário. Eu sou parado na rua por vários guardas municipais e a reclamação está aí, ó. Coloquei para vocês verem. Um pedido de socorro. A Guarda Municipal de Ouro Preto pede socorro. Para quem não sabe, eu trabalho há 18 anos na segurança pública e um dos maiores índices de suicídio é na segurança pública. Estou falando a nível mundial. Uma das profissões mais que exige um preparo psicológico é segurança pública. E esse secretário está transformando a segurança pública de Ouro Preto num caos. Eu falo do emocional dos servidores de segurança pública municipais. Haja vista o lamento dessa servidora falando de como ela se sente no âmago do seu ser, do sentimento dela dentro da Guarda Municipal de Ouro Preto. Coisa simples de resolver. A guarda tem testado a escala 12 por 36 há 9 anos ininterruptos e foi o maior sucesso. O maior índice de satisfação da categoria de segurança pública de Ouro Preto. Chegou esse secretário, que na minha opinião, já falei várias vezes, cada um no seu quadrado, deveria ser de meritocracia, mas como é discricionário do executivo, indicar quem ele quiser, indica uma pessoa da PM para comandar a guarda, sendo que tem excelentes profissionais lá, o Adriano, o Marota e outros mais, Sérgio e outros mais, que daria muito conta dessa pasta que tem que ser tratado com total responsabilidade e não apenas opressão. Então fica aqui a minha repúdia ao modo como a guarda municipal está adoecendo. Relatos: 5 guardas municipais afastados. Depois pesquisem o valor correto, 4 ou 5. Mas recebi informação de 5. Estou jogando um a menos para não errar. Voltando a sair do tema também, foi falado aqui pelo nobre e excelentíssimo vereador Curuzu, que houve uma reunião com vereadores, secretários, e lá foi informado sobre essa tal dívida, que eu nem sei porque existe, com 1 bilhão, é falta de vergonha, falta de administração. E aí, já não quero tirar meu corpo fora, estou falando a verdade. Não fui convidado para essa reunião, inclusive tem até que ver, retiro das rosas, quem pagou essa conta, eu vou saber também quanto custou isso, né? Alimentação e tal, não poderia reunir lá com o governo, com o executivo, ou no setor público para evitar gastos? A questão que não é gastos? Após que teve banquete, eu não estava lá, não fui convidado por ser de oposição, acredito que é isso, que eu não ajo também, eu acho estranho, porque se foi tratar de dívida, se foi uma pauta de dívida lá, nenhum dos vereadores veio perto de mim depois e falou que o município estava devendo, de acordo com essa referida reunião fechada para a situação. Então, deixo aqui o meu repúdio, reprovação desse tipo de reunião para tratar de pautas municipais, onde eu fui eleito pelo povo e mereço respeito. Graças a Deus eu não estava nessa reunião onde falaram de dívida, porque eu ia combater. Que eu acho um absurdo a prefeitura estar devendo do jeito que está. E se tem esse grupo aí que o vereador mencionou, que tem reuniões e tal, infelizmente eu não sei. Porque se eu soubesse, eu falaria o nome aqui na tribuna. Não tem medo de ninguém não, hein? Que grupo é esse que está comandando o governo? É um pseudônimo grupo? Não tem nada comandando o governo, não, gente. É incompetência mesmo. Então é isso, no meu modo de pensar, é incompetência. Tomara que esse grupo opressor apareça. Estou doido para conhecer esse grupo, que comanda a prefeitura, que manda no governo, que manda em todo mundo. Agora a gente camufla a incompetência com o grupo. Daqui a pouco a gente vai ter que pedir o americano para vir aqui, igual estão inventando aqui no Brasil para tentar derrubar o Lula, está falando que aqui tem terrorismo, que tem que matar, que tem que vir, jogar bomba e tal. Então vamos parar com essa questão. É incompetência. Quem está lá é o nosso executivo tem que resolver. Por isso que eu tentei mudança, por isso que eu votei em outro e fiz campanha para outro. Então deixa aqui o meu relato. Agora sim, vou falar da representação de suma importância, a representação 190. Representação 190. Nós estamos solicitando para a comunidade da Rua 1 do Alto Beleza e também para outra comunidade da Rua Minas Gerais, lá no, na Vila Alegre. Seria extensão de rede. A gente precisa muito nessas localidades para o crescimento habitual das pessoas, normal das pessoas que precisa muito dessa mobilidade urbana. Em relação ao polêmico requerimento 308, vou falar agora do requerimento 308. Esse requerimento fez-se necessário chegar a essa casa legislativa porque houve total omissão de resposta do nosso secretário Leandro da Saúde. Eu fiz um ofício para o Leandro, logo quando chegou ao meu conhecimento, o atendimento desordenado do ICISMEP na cidade de Ouro Preto. Então, eu tenho um documento aqui, datado dia 10/7, e chegou ao conhecimento do secretário às 14h59, ou seja, há quase um mês, faltando 5 dias para um mês, a gente não obteve resposta. Fizemos reunião com o secretário de desenvolvimento, que nos atendeu bem, atendeu os empresários, falando das demandas, levando o conhecimento dele, e com certeza este deve ter encaminhado para providências. Mas na omissão do secretário, eu tive que trazer essa pauta, porque a gente é cobrado pelo atendimento. Registrei e volto a reafirmar que eu não estou aqui contra entregar óculos gratuito para a população, até parabenizo a iniciativa. A questão aqui é fiscalização. 2.600.000. A gente tem que acender a luz também que essa empresa está lá no MP, em Itaúna. A mesma empresa, esse SMAP. E o contrato lá primeiro foi 700.000. Aqui já foi 2.600.000. Dispensa de licitação. Nas duas cidades, essa similaridade. De maneira similar, dispensa de licitação. Não oportunizando os empresários locais e os profissionais locais, aí a saber, oftalmologia, participar. Nós temos clínicas aqui especializadas, inclusive, está montando até um ambulatório, uma clínica para fazer cirurgias. Então, por que tem que ser em um caminhão? Por quê? E um detalhe que eu não mencionei aqui hoje. Os empresários locais, bem como as pessoas da oftalmologia, os médicos oftalmológicos, eles conseguem cumprir o preço que foi pago por esse SMAP. Interessante isso, né? A gente mandar os recursos ICMS para fora, devendo essa tal dívida que foi pauta de reunião obscura para mim, porque se eu estou aqui nessa casa legislativa, não fui convidado e tratou de pauta de dívida. Chegou ao meu conhecimento a dívida aqui quando o Alex Brito levantou aqui a voz falando em empréstimo. E eu repudiei com veemência empréstimo, dizendo: não assino cheque em branco para a prefeitura. É farra dos bois. Nunca houve tamanha arrecadação dentro de Ouro Preto e a gente passar por um absurdo desse. Agora eu quero, Ouro Preto quer saber qual é o grupo que manda no prefeito. Ouro Preto quer saber, eu quero saber. Então a gente vai aguardar as investigações, o que foi dito aqui nessa casa legislativa hoje, que tem um grupo perigosíssimo, que a gente está com o prefeito. Olha, eu estou com o prefeito no sentido de projetos bons. Eu vou votar nessa casa legislativa. Que eu sou oposição a essa dívida com R$1 bilhão de recursos. Agora, favor a prefeito, grupo que estou aqui para ajudar. Eu quero saber que grupo que é esse, que eu falo aqui na tribuna quem que é esse grupo. Vamos falar hoje que eu falo aqui, terça-feira, que grupo é esse, e dou endereço desse grupo e vou junto na casa deles. Quem manda aqui na prefeitura é o prefeito.
1: Peço conclua, velho.
0: Pelo amor de Deus, aí tá. Racha minha cara de vergonha, entendeu?
1: Próximo orador, vereador Matheus Pacheco, mas antes só dou uma informação aqui, que hoje foi lido na casa, a numeração, né? Porque as respostas já estão no sistema. Do ano de 2026, chegaram 16 respostas de requerimento. E do ano de 2025, chegaram 25 respostas de requerimento. Então, são muitas respostas de requerimento que chegaram hoje à Casa Legislativa. Já está no sistema, os vereadores puderem acompanhar, porque talvez muitos que foram colocados, que estão esperando resposta, chegaram hoje. A numeração dos requerimentos que chegaram aqui. Já está disponível no sistema da casa, os vereadores podem acessar o quando quiser. Com a palavra, o vereador Matheus Pacheco.
2: Senhor presidente, nobres colegas vereadores, público presente, hoje nós celebramos o Dia Nacional dos Profissionais em Educação. Uma data que nos convida a reconhecer e valorizar todos aqueles que fazem da educação um instrumento de transformação. Minha homenagem hoje é a todos os profissionais da nossa rede. Professores, pedagogos, especialistas, servidores administrativos, cuidadores, monitores, as nossas merendeiras, auxiliares de serviços gerais, vigilantes e tantos outros que diariamente dedicam o seu trabalho à formação das nossas crianças e dos nossos jovens. Como professor e presidente da Comissão de Educação desta casa, faço questão de estar sintonizado com os problemas reais da educação municipal. Nosso trabalho não acontece apenas no gabinete, mas principalmente dentro das escolas, ouvindo quem vive a realidade da rede municipal de ensino. Temos acompanhado de perto as demandas por melhorias na infraestrutura das nossas escolas, as necessidades dos profissionais, a valorização dos servidores, tanto administrativo como também especialmente a luta pelo enquadramento das nossas cuidadoras. Sobre esse tema, inclusive, quero destacar que já promovemos aqui uma reunião da Comissão de Educação. Estive recentemente junto ao vereador Ricardo Gringo em uma reunião no sindicato, onde nós conversamos também com as cuidadoras e também com o sindicato. E quero dizer que o nosso jurídico está elaborando um parecer técnico com base na legislação federal e em tudo que vem sendo discutido e consolidado no cenário nacional. Mesmo diante da negativa momentânea da prefeitura, nós continuaremos acreditando que com diálogo sério, responsável e fundamentado, será capaz de construir uma solução que garanta o cumprimento da lei e o justo reconhecimento destes profissionais que desempenham um papel essencial na educação inclusiva. Esse continuará sendo o nosso compromisso, estar presente, ouvir, dialogar e transformar as demandas da comunidade escolar em ações concretas. Porque valorizar a educação, acima de tudo, é valorizar as pessoas que fazem a educação acontecer todos os dias. E para isso, quero dizer também, nesta semana, nós recebemos, na última terça-feira, nesta Casa Legislativa, o projeto de lei que reconhece a função de motorista de ambulância, que vieram do quadro geral da Prefeitura e que agora terão seus direitos garantidos a tantos esses servidores que fazem, que desempenham este trabalho na nossa cidade. Lembrando que a luta para reconhecimento dos nossos motoristas, do quadro geral, e que agora serão reconhecidos como motoristas de ambulância, é uma luta que vem há mais de 3 anos, construída com diálogo, escuta, responsabilidade e entendimento entre os envolvidos. Quero aqui fazer um cumprimento muito especial a todos os motoristas que foram protagonistas neste processo, movimentando esta Casa Legislativa, movimentando o sindicato, movimentando toda a prefeitura, para que agora pudéssemos debruçar sobre este projeto de lei tão importante, que vai então reparar tantas questões que ficaram para trás e que hoje serão reconhecidas por meio desta lei. Acredito que essa seja um grande exemplo de que quando há boa vontade e compromisso com o interesse público, é possível avançar. Da mesma forma, tenho convicção de que conseguiremos construir uma solução para o enquadramento das nossas cuidadoras, mostrando como bom exemplo este caso dos nossos motoristas de ambulância, garantindo reconhecimento a todos aqueles profissionais que estão na linha de frente, trabalhando em prol do desenvolvimento da nossa cidade de Ouro Preto. Seguiremos trabalhando da mesma forma, ouvindo, dialogando e construindo soluções. Quero dizer aqui aos colegas vereadores que nós temos muito a avançar do ponto de vista da educação do nosso município, principalmente sobre as pautas relacionadas a infraestruturas das nossas escolas. Então, trago hoje aqui essas duas temáticas, esses dois momentos importantes, evidenciando a importância da educação no processo de desenvolvimento da nossa cidade e, sobretudo, comemorar a chegada desse projeto de lei que vai enquadrar os nossos motoristas de ambulância como os nossos motoristas do quadro geral da prefeitura, agora então como motoristas de ambulância, tendo este reconhecimento garantido por esta lei que tramitará na casa a partir de agora. Muito obrigado.
3: A parte, vereador.
2: Você dá uma parte ao vereador Curuzu.
3: Quero te cumprimentar pelo seu pronunciamento de hoje, você sempre atento às demandas do nosso povo e esperando a lei chegar para a gente poder... Já chegou? Para a gente poder debater sobre ela na reunião de comissões, onde a gente debate as leis. E quero aproveitar esse momento para responder o vereador Gringo, que me citou na fala dele. Vereador, não foi nenhuma reunião escondida, é reunião pública. Ninguém vai fazer reunião escondida com prefeito, vice-prefeito, todos os secretários, os vereadores da base, alguns assessores, no Retiro das Rosas. Não é reunião secreta, é reunião dessa natureza. Vossa Excelência provavelmente não foi convidado, porque de um tempo para cá, Vossa Excelência se declarou de oposição. Porque no começo do governo, Vossa Excelência dizia que não era situação nem oposição. Eu nunca entendi bem essa posição. Que o senhor... E nós sabemos, né, mais ou menos, por que o senhor deixou de ser vereador independente e passou a ser oposição. Então o senhor não era para ser mesmo convidado para aquela reunião. Não era a reunião que dizia respeito ao seu grupo político. Se o senhor fosse reunir com o Duarte, se o senhor fosse reunir com a oposição de Ouro Preto, provavelmente o senhor não vai nos convidar. Não é isso? Então, que esteja claro para quem está nos ouvindo que era uma reunião do governo com a base aliada aqui na Câmara. Tá? Então, é isso. E a outra coisa, aproveitar também nesse tempo aqui para dizer que quem responde aos requerimentos aqui, quem encaminha para nós é o secretário de governo, Yuri. Mas quem dá a resposta a ele são os demais secretários. Ele apenas encaminha para cá, porque senão pode ter, se eu não fizer esclarecimento aqui, pode parecer que o secretário Yuri é que está negando informação a essa casa. E o próprio presidente, na fala dele, foi muito feliz ao dizer que o Yuri tem uma excelente relação com todos os vereadores aqui na casa. Então, o que acontece é que, às vezes, pelo que o Ditão estava dizendo, secretários não respondem, porque nossos requerimentos vão para o Yuri e ele distribui para os secretários. Os secretários respondem a ele e ele encaminha para cá, apenas encaminha para cá. Se você faz uma pergunta sobre a Secretaria de Educação, por exemplo, não é o Yuri que é o secretário, quem vai responder é a secretária de Educação, secretária de Obras, secretária de Saúde, e o Yuri apenas encaminha para cá. Então, para não restar dúvida, para quem estava nos ouvindo, poderia entender que o Yuri estava deixando de responder aos nossos requerimentos. Espero que tenha esclarecido, vereador Ricardo, a Vossa Excelência e também aos que nos ouvem e as que nos ouvem em função da divulgação da transmissão ao vivo da nossa reunião, que a reunião referida era uma reunião do governo com a base. Portanto, o vereador Ricardo Lima, logicamente, não seria convidado a participar. Ficou claro, vereador? Tem tempo?
4: Agora ficou claro para mim, porque na sua fala na oratória,
0: Você não esclareceu que era uma reunião de base política. Sim. Você disse que foi uma das tratativas lá, foi a dívida de 40 milhões, ou não sabe o valor ainda, que a prefeitura mesmo, eu acho que tem dificuldade de mensurar esse valor. Como o senhor, Vossa Excelência, não mencionou que era uma questão de reunião política.
3: Mas agora entendeu?
0: Agora entendi que não era político e que, na verdade, era uma reunião política da base e foi tratada a questão da dívida, por isso que eu não tinha conhecimento dessa dívida. Agora ficou bem esclarecido, porque senão a gente tem que mostrar também, vereador, para quem está nos ouvindo, senão fica parecendo que eu sou omisso, que eu estava na reunião e nem sequer fiquei sabendo da dívida. Então, porque muitas pessoas me perguntam, houve uma reunião que realmente falou-se essa dívida? Agora todos estão sabendo que eu não fui convidado, porque eu não sou da base. Então foi muito bom o esclarecimento. Muito obrigado, Vossa Excelência.
3: Agora, o que as pessoas não sabem ainda é por que o senhor deixou de ser independente e passou a ser oposição. Se necessário, a gente conversa sobre isso aqui nos microfones da Câmara. Por hoje eu paro por aqui. Obrigado.
0: Para mim, faz-se necessário, porque é o seguinte, quando eu entrei nessa Casa Legislativa, eu vim com a ideia...
3: Fale.
0: Eu vou me posicionar.
3: Ah, bem, então tá.
0: Eu vou me posicionar.
3: Tá bom, tá bom. Obrigado.
0: Eu quero que fale e quero que todos falem também. Então é o seguinte, aqui na Casa Legislativa é a primeira vez que eu sou vereador, primeiro mandato. Então eu cheguei, procurei todos os secretários, todos, procurei governo para fazer o que a gente tem que fazer, o que o povo espera da gente. Somar para o preto, independente de ser posição e situação. Mas nos critérios que a gente conhece que é bom para a política. A gente aprovar projetos que a gente tem consciência que é valoroso para o preto e projetos que eu tenho a consciência de que é bom para o preto. Não é votar de acordo com o interesse exclusivamente do prefeito. E qualquer acordo que for feito em cima disso, no meu mandato, eu não admito. Eu gosto de trabalhar com liberdade.
1: Concluo, vereador.
3: E nem com o interesse do próprio bolso. A gente conversa sobre isso na próxima reunião.
0: Interesse do próprio bolso.
3: A gente conversa sobre isso na próxima reunião.
0: Não, aí o senhor está mencionando.
3: Sobre isso na próxima reunião. Agora, a gente conversa sobre isso na próxima reunião. Por que o senhor tornou sua oposição?
0: Eu vou responder agora.
3: Quais os privilégios que o senhor tinha?
0: Eu vou responder agora. Eu vou responder.
3: Nós nos conhecemos bem.
0: Eu vou responder agora.
3: Nós nos conhecemos bem. Nós nos conhecemos bem.
0: Eu vou responder. Eu tenho direito à resposta. Deixei de ser.
3: Mas fala a verdade, viu?
1: Bom.
3: Não vai ter. Não.
1: Encerrou, acabou seu tempo. Não tem essa discussão. Terça-feira, na fala sua, vocês têm direito de debater. A fala do vereador Carlos Pacheco deu um tempo para vereador.
0: Eu vou pedir.
1: Já terminou o tempo. Mas, se o senhor pedir o tempo a outro vereador, de
0: CD. Então, pela ordem, tem que receber.
1: Mas, então, na fala de orador, não tem pela ordem mais, gente. Com a palavra, vereador Luiz Gonzaga. Por favor, terça-feira, se vocês quiserem debater o assunto, vocês vão ter a liberdade na fala de orador ou em algum documento que vocês fizerem. Não, com a paz, eu pedi ele ceder perfeitamente, igual o Cruzu fez com o vereador Matheus Pacheco, sem problema, vereador. Com a palavra, vereador Luiz.
4: Senhor presidente, senhores vereadores, o presente, rádio ouvintes. Presidente, queria fazer um destaque hoje da Casa Legislativa aqui, diante alguns requerimentos, né? E no qual Vossa Excelência já falou aí que tem várias respostas de requerimento. Então eu não vou tocar muito no assunto, porque eu vou procurar ver se realmente já chegou, porque tinha requerimento que estava fazendo um ano e não teve a resposta. Então eu não vou tocar nesse assunto, vou pedir meu serviço de assessoria, que possa levantar o mais rápido possível, para me ver quais não foram respondidos, né? Então eu acho que eu não vou tocar nesse assunto. Em respeito à Vossa Excelência, que diz que já está aí, né? Então a gente vai ver primeiro. Né? Um outro assunto, presidente, que a gente vê que a Casa Legislativa realmente já começa a ter alguns manifestos. E com razão, nós estamos aí há menos de 2 meses para eleições estaduais, federais. E também o tempo passa muito rápido, né? Como o tempo passa muito rápido, nós também. Estamos há menos de 2 anos e 2 meses numa eleição municipal. Então o tempo vai passando e a gente vê que algumas pastas do governo andam bem, e a gente tem que parabenizar, tem algumas pastas que andam bem, e também ver que algumas não andam bem, e a gente não é o governo que possa falar, vai, troca A, troca B, isso cabe ao governo resolver. Mas a gente que é do mundo da política, que se separam governo, legislativo e executivo, a gente vê que na hora de eleger prefeito, vice-prefeito, a gente está junto, sobe no palanque junto, pede voto junto, e depois gostam de falar assim, ah não, legislativo é separado, mas tem que viver em harmonia para a gente conseguir as coisas. Então, se a gente não consegue essa harmonia, passa a se prejudicar todo um governo. E quem fica prejudicado lá na ponta, é lá na ponta que está esperando uma obra, é lá na ponta que está esperando uma emenda parlamentar para continuar uma associação, uma entidade. Então, acaba um dependendo do outro. Mas eu acredito, ainda no governo, que possa, eu acreditava que ele pudesse mexer com algumas pastas, com 3, 4, 5 secretários, para dar uma fomentada. E a gente cansa de questionar aqui, vários vereadores, que estava na hora dele dar uma mexida, né? E a gente não vê que o governo está mexendo. E eu fico muito preocupado, porque eu gosto muito da pessoa do Ângelo, né? Eu tenho essa liberdade de falar isso com ele, falo aqui no microfone, não tenho rabo preso. Gosto muito da pessoa dele, sempre educado, sempre gentil, sempre responde a gente os questionamentos. E o secretário deles não respondem. Então ele tem, ao meu ver, não são todos, de 15 secretários ou 16, que alguns têm status de secretário também, tem uma meia dúzia, 4 ou 5 aí, que o governo tinha que avaliar, porque isso está prejudicando o governo dele. A não ser que tenha alguns ameaçando ele, alguma coisa. E eu quero dizer para ele que, na minha pessoa do Luiz Gonzaga aqui, enquanto eu não souber nada contra ele, que eu não tiver nada contra, eu vou defendê-lo aqui. Porque ninguém ganha 5 mandatos assim, da noite para o dia, se não tem um trabalho, se não tem uma liderança, se não tem um bom argumento de convencimento. Mas, às vezes, ele confia em certo secretário, que lá na frente ele vai ver que vai derrubar ele. E isso já aconteceu no passado. Ele teve um advogado, que eu não vou dar o nome, que deu grande problema para ele aí. E eu sou capaz de falar isso, porque eu sou o vereador mais velho dessa casa hoje, e eu sei do passado. Lá ele confiou num advogado ali pro lado do Padre Faria, que deu um problemão nos terrenos lá, que quase queimou a carreira dele. E ele se passou por isso, né? E ele não vai querer passar isso por mais. Eu vejo pessoas condenadas aí que ele confia muito, e eu vou dar um aviso para ele, cuidado. Cuidado, porque depois, hoje está tudo de bem, tudo bacana, mas depois costuma a gente sair da política e encher de processo nas costas da gente. Então fica muito atento, que o anjo fica atento com a meia dúzia, que talvez ele está confiando muito, dando tapinha nas costas. E às vezes amigo que é amigo, não é aquele que fica dando tapinha nas costas não, é aquele que fala a verdade, é aquele que vê você começar a cair no buraco e tira você, te dá a mão e puxa você para cá, para você não cair, por o respeito que nós temos aqui em Ouro Preto, pelo respeito que vários vereadores têm, e por Ouro Preto ter o respeito que tem com o Ângelo, pelo que ele já fez, tem feito e tem tentado o diálogo. Mas nesse último governo agora, que está passando quase 2 anos, não está tendo muito esse diálogo. O governo não está chamando nós, que é da política velha, nós, para conversar. Porque às vezes esses 3 ou 4 que tá dando tapinha nas costas lá, não está falando a verdade. Porque a gente que anda nas periferias, nos bairros, e recebe os questionamentos, está vendo, a situação não está boa assim não. Não está boa. Tem muita gente aí que está questionando ficar 2, 3 meses, companheiro da gente, que nos colocou aqui, colocou o governo lá, colocou a Regina lá, é que sabe. A maioria do secretário, uma grande parte, nem campanha fez para o prefeito Ângelo, nem foi nos bairros, nem subiu nada, não pediu voto não, doutor Ângelo. Quem pede voto e põe o botão e põe a cara na reta, doutor Anjo, somos nós. Somos nós, vereadores, as lideranças, as presidentes da associação, a FAMOP. Então a gente tem que pensar nisso. Quem que é companheiro? Aqueles que na hora que precisa vai lá e pede voto. No Morro Santana, num reduto de mais de 5 mil habitantes, eu cheguei no palanque e falei: se não quisesse votar em mim mais o povo, poderia votar no Anjo Regina. Isso é tudo gravado. Isso não é prova de companheirismo, não. Então, na hora que eu ver o governo no sentido descendo para o morro abaixo, mesmo que alguém faça beicinho, se um secretário fazer beicinho, eu vou falar para ele, falar: ó, cuidado. Os amigos, às vezes, é aquele que critica. Porque o que faz a crítica faz você melhorar. Mas aquele que bajula, os grandes bajuladores de tapinha nas costas, não é amigo, não. Esse, quero ver, se tiver uma CPI aqui, se vai ficar de que lado? Que lado que vai ficar? Né? Que lado que vai ficar? E dar um aviso para o secretário. Requerimento é um direito, né? E está na Constituição... E é um direito do vereador perguntar e ter a resposta. Se não tiver, prejudica o trabalho dele. E ele trabalha muitas vezes através da resposta. Ele pode explicar lá fora o que está acontecendo. E sem um documento, eu não posso explicar. Por que está devendo 40, 50, 60 milhões? É um requerimento que pode ajudar. Por que uma empresa está sem receber 2, 3 meses? É um requerimento que vai poder nos ajudar a explicar lá o fornecedor o que está acontecendo, quanto tempo vai demorar para pagar, o que tem que fazer, qual ajuda que tem que ter. E a gente sabe que as leis mudaram. Não pode passar de um ano para o outro com dívida. E isso já tinha que estar sabendo, alguém tinha que ter avisado para ele: ó, vamos tirar um bocado de coisa que está acontecendo na prefeitura, né? Esses carros que estão mais aí, porque tem 3 empresas, por que não tem uma só? E às vezes empresa de fora, que não fomenta a cidade, que não gera o dinheiro aqui, que o BDI não fica aqui. Então a gente tem que pensar nisso, gente. Então, estou aqui como companheiro. E companheiro, às vezes, o grande companheiro é o que fala a verdade. E eu estou vendo o governo descer com o caminhão para a ladeira abaixo. E ninguém segura um caminhão para ladeira abaixo, não. Então, está tempo, tem tempo. O governo Ângelo, ele é muito diálogo. Chama, vamos conversar. O que podemos fazer? Temos dívida? Como vamos fazer para pagar? Temos que fazer isso e aquilo. Agora, não pode é chegar na rádio e falar que a culpa é do vereador, a culpa é de emenda impositiva. Isso não pode, doutor Ângelo. Isso não pode. Não pode falar isso. Se tem culpa, se aqui tem 15 vereadores, tem 15 milhões de emenda impositiva, 50% tem que ir para a saúde. Os outros 50%, os outros podem colocar na associação, na entidade. E esse dinheiro não é do vereador, é do povo. É para voltar para aquele lugar que precisa, para a associação, para a entidade. Né? E muitos vereadores aqui realmente falam que não foi paga as emendas. Eu tenho emenda de 2 anos atrás, do primeiro ano, que não foi ainda contemplada. Espero que contemple. Espero que contemple. Principalmente ali uma abertura da ladeira João de Paiva, que o dinheiro, 262 mil, até hoje não foi contemplada. Então, eu espero que seja contemplada, porque vai ajudar a comunidade, vai parar de ter acidente, essas coisas aí. Então, é um conselho de um velho de guerra, aqui, um parceiro velho de guerra. Chama, mais uma vez... O presidente já falou, já chamou 2, 3 vezes, já aconselhamos, já falamos e não está resolvendo. Mas chama de novo, Ângelo.
1: Peço que conclua, vereador.
4: Você tem cacife para isso, um homem com 5 mandatos tem que sair daqui bem, bonito e bem elogiado, porque 5 mandatos...

0: Ato não é 5 dias, não. Obrigado, presidente. Só um conselho de amigo. Obrigado, presidente.
1: Sim. Só falar a questão do requerimento rapidamente, vereador Luiz, você tocou no assunto e agradeço pela compreensão. Já pedi ao serviço de secretaria para fazer um levantamento de quantos documentos está faltando a ser respondido do ano passado, 2025 e do 2026. Aí terça-feira a gente traz essa resposta, se ficou algum requerimento sem estar respondido, para a gente notificar a prefeitura e pedir a resposta. Com a palavra, vereador Emerson Titão.
2: Alô, Fígias. Eu vou só passar um áudio aqui, que o secretário Leandro me mandou aqui, em relação ao que o Ricardo Grinck falou.
3: Só de Ouro Preto, mas do país inteiro, para justamente zerar a fila e identificar problemas oftalmológicos de várias pessoas que às vezes acabam tendo dificuldade de acesso. Temos o nosso Hospital dos Olhos com todas as linhas de cuidado e o grande objetivo do mutirão foi fazer esse rastreio para atender a população e, se identificar alguma alteração, esse paciente ser encaminhado para o nosso Hospital dos Olhos. Nessas avaliações, por exemplo, identificamos aí pacientes com necessidades, por exemplo, de tratamento com cirurgia de catarata, outros procedimentos oftalmológicos. No caminhão especificamente, no ônibus, que rodou inclusive por todos os distritos, inclusive com elogios de toda a comunidade, população saindo satisfeita, ofertamos lá consulta médica em atenção especializada com profissionais médicos oftalmologistas, se necessário, administrações de medicamentos, mapeamento de retina com gráfico, se necessário, a biomicroscopia de fundo de olho e a tonometria e refração. E ali, identificando a necessidade do óculos escolha. Com relação ao questionamento de lentes de baixa qualidade, os óculos em que estavam expostos era só para escolha de armação e não com as lentes que os pacientes vão ser utilizados. Os pacientes foram orientados, inclusive, que após a escolha e a receita, esses óculos serão confeccionados na ótica e vai ser entregue na unidade de saúde. O que me causa estranheza, porque todas as informações solicitadas pelo vereador a gente tem enviado sem problema nenhum e nunca deixamos de recebê-lo e acolhê-lo aqui nas secretarias para se dúvidas.

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1: 12:07.
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0: Meio-dia e 59.
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2: Pesquisa Genial Quest, divulgada nesta quarta-feira, 5 de agosto, mostra que Luiz Inácio Lula da Silva, do PT, lidera as intenções de voto em um eventual segundo turno contra Flávio Bolsonaro, do PL, no cenário nacional e também entre os eleitores do Nordeste. De acordo com o recorte regional do levantamento, 64 dos entrevistados no Nordeste afirmam que votariam em Lula contra 25% em Flávio Bolsonaro em eventual segundo turno entre os dois candidatos. No resultado geral do país, o petista aparece com 44% das intenções de voto, enquanto o candidato do PL tem 39%. Nas demais regiões, Flávio Bolsonaro aparece à frente. No Norte e Centro-Oeste, o senador soma 44%, contra 40% de Lula. No Sudeste, a diferença é menor, 40% para Flávio Bolsonaro e 38% para o petista. A maior vantagem regional de Flávio está no Sul, onde alcança 56%, ante 29% de Lula. A pesquisa também testou outros cenários de segundo turno. No balanço nacional, contra Ronaldo Caiado, do PSD, Lula lidera com 45% das intenções de voto, contra 37% do adversário. No recorte regional, o presidente tem vantagem no Nordeste, com 64%, e no Sudeste, onde aparece com 40%. O candidato do PSD lidera no Norte, Centro-Oeste e no Sul, com 46% das intenções de voto dos respondentes da pesquisa. Contra Romeu Zema, do Novo, Lula também aparece na frente no cenário nacional, com 46%, contra 34% de Zema. Regionalmente, o petista lidera no Nordeste com 65% e no Norte e Centro-Oeste com 43%. No Sudeste, há empate em 39%. No Sul, Zema aparece à frente, com 43% contra 35% de Lula. Já contra Renan Santos, do Missão, Lula tem 45% das intenções de voto contra 35% do adversário. No recorte regional, o petista lidera no Nordeste com 65% e no Sudeste com 39% contra 35%. Renan Santos aparece à frente no Norte e Centro-Oeste com 43% e no Sul com 45%. A pesquisa Genial Quest ouviu 2.004 eleitores presencialmente em todo o país entre os dias 31 de julho e 3 de agosto. O levantamento foi registrado no Tribunal Superior Eleitoral sob o número BR-06591-2026. A margem de erro é de 2 pontos percentuais e o nível de confiança é de 95%. Reportagem Bianca Mingotti.
3: Quanto é o peso do seu voto para deputado federal e senador? Depende do estado onde você mora. Embora o voto individual tenha o mesmo valor jurídico, o peso do voto varia conforme o estado. Nas eleições em outubro, serão eleitos 513 deputados federais. Porém, a Constituição Federal fixa um piso de 8 e um teto de 70 cadeiras por unidade federativa, independentemente do tamanho do eleitorado. Com isso, estados menos populosos ficam sobre-representados, enquanto os mais populosos têm uma representação proporcionalmente menor. Em 2022, Roraima tinha cerca de 45.800 eleitores para cada cadeira na Câmara. Em São Paulo, eram mais de 495 mil, uma diferença de quase 11 vezes. Para o cientista político e professor da Fundação Getúlio Vargas, Eduardo Green, essa desigualdade entre os estados produz uma distorção na representação democrática.
4: No Brasil, nós temos uma distorção que é muito grande, porque o estado de São Paulo, maior da federação, é claramente penalizado. E o problema não é ter algum tipo de regra que reduz o peso dos maiores estados. O problema no Brasil é que a distorção deste princípio é muito elevada e ela acaba favorecendo de maneira artificial a construção de representação de pequenos estados.
3: Segundo Green, estados menos populosos ficam sobre-representados em relação ao número de eleitores, enquanto os mais populosos são sub-representados.
4: Estados como Acre, estados como Amapá, estados como Roraima, Rondônia, que tem uma sobre-representação, todos eles somados, eles acabam criando obstáculos, porque na hora de produzir decisões legislativas, seja de projetos de lei ordinária, projetos de lei complementar e, sobretudo, de emendas constitucionais, esses estados acabam criando alianças que podem influenciar decisões do Congresso Nacional.
3: Segundo Green, uma mudança na distribuição das cadeiras do parlamento exigiria uma emenda à Constituição, aprovada por 3/5 dos deputados e dos senadores em 2 turnos de votação em cada casa. Mas na avaliação do cientista político, dificilmente haveria votos suficientes no Congresso para aprovar a medida. Para ele, o tema pode continuar em debate nas esferas pública e acadêmica, mas não deverá sensibilizar o parlamento a ponto de produzir uma mudança na atual regra de distribuição das cadeiras. Reportagem Paloma Custódio.
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6: Olá! 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
7: O maior risco da inteligência artificial não é substituir pessoas, é substituir o pensamento crítico. A inteligência artificial vai roubar nosso emprego? Eu preciso usar a inteligência artificial nas minhas atividades? Hoje, a inteligência artificial responde perguntas, escreve textos, resume reuniões, cria estratégias em segundos. O problema começa quando deixamos de questionar as respostas. O mercado não precisa de profissionais que apenas saibam usar a inteligência artificial ou que negligenciam a existência da tecnologia. O mercado precisa de pessoas capazes de analisar contextos, desafiar ideias, tomar decisões e fazer as perguntas certas. A tecnologia acelera processos, mas não substitui discernimento, ética, criatividade e senso crítico. No futuro, o diferencial não será quem domina a inteligência artificial, mas sim quem continua pensando quando todos os outros apenas aceitam a primeira resposta. E você, está usando a inteligência artificial como ferramenta ou permitindo que ela pense por você? Esse tema é uma contribuição da administradora Débora Rodrigues, diretora executiva na MBRH, Assessoria em Recursos Humanos. Locução, Priscila Mendes.
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8: As doenças cardiovasculares são a principal causa de morte entre os homens no Brasil. Estão no foco da campanha Agosto Azul deste ano. Os problemas cardíacos respondem por cerca de 30% das mortes no país. Dados da Secretaria de Estado da Saúde do Paraná mostram que os homens ainda procuram menos os serviços de saúde. Em 2025, eles representaram 28,6% dos atendimentos na faixa de 20 a 59 anos. Nos primeiros meses meses deste ano, o índice foi de 27,9%. O cardiologista e presidente da Associação Brasileira de Estimulação Cardíaca, Marcelo Sobral, alerta que a busca tardia por atendimento dificulta o diagnóstico precoce de doenças silenciosas.
9: O grande problema de procurar atendimento médico ou se preocupar com a saúde tardiamente é que a gente pode encontrar doenças mais avançadas. Por exemplo, uma diabetes mais avançada, uma hipertensão mais avançada, algum tipo de placa em coronária mais avançada. Então, por isso que a gente tem que sempre ir atrás para fazer essa manutenção, vamos dizer assim. Porque essa manutenção é super importante para nossa saúde.
8: Hipertensão arterial, diabetes, colesterol alto, tabagismo, excesso de peso e sedentarismo estão entre os principais fatores de risco para o desenvolvimento de doenças do coração. O especialista destaca quais hábitos podem ajudar a prevenir esses problemas.
9: O grande problema dos hábitos de vida ruins é que eles podem abreviar a nossa vida e, se não abreviam a vida, elas complicam, né? Então, o ideal é que a gente sempre busque hábitos saudáveis. Caminhar, fazer alguma atividade física, fazer uma dieta balanceada, evitar muito sal, muito açúcar, para que a nossa saúde fique plena e, com isso, a gente consiga, né, ter uma qualidade de vida melhor.
8: A Secretaria de Estado da Saúde reforça a importância de manter o controle do peso, evitar o consumo excessivo de álcool e fazer acompanhamento médico regular, especialmente entre homens de 40 a 74 anos. A recomendação é que os cuidados com o coração não se limitem ao mês de agosto, mas façam parte da rotina ao longo da vida. Agência Rádio Web de Curitiba, Fernanda Nardo.
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12: Se você é entregador parceiro do iFood e está pensando em comprar uma moto ou bicicleta elétrica para trabalhar, fique atento a essa novidade. A Caixa e o iFood firmaram uma parceria para facilitar a aquisição de veículos novos. A linha de crédito contempla motos e bicicletas elétricas com financiamento de até R$30 mil. Para participar, o entregador precisa autorizar o compartilhamento do histórico de ganhos e de atuação na plataforma do iFood. As informações vão contribuir para uma avaliação de crédito mais completa e compatível com a realidade financeira do trabalhador, além de tornar o processo mais simples e ágil. A iniciativa é voltada aos parceiros elegíveis da plataforma e busca ampliar o acesso ao crédito para quem utiliza o veículo como principal ferramenta de trabalho. Além do financiamento, a parceria também oferece conteúdos de educação financeira com orientações sobre o uso consciente do crédito, respostas para as principais dúvidas e um passo a passo para solicitar o financiamento. Para saber mais, basta acessar o site da parceria, procurar uma agência do banco ou entrar em contato pelo WhatsApp Caixa.
13: Durante o ano, há muitas datas comemorativas e o comércio se prepara com expectativa positiva para as vendas do Dia dos Pais. De acordo com o levantamento da CNDL, Confederação Nacional de Dirigentes Lojistas, e do SPC Brasil, Serviço de Proteção ao Crédito, mais de 9 milhões de pessoas pretendem deixar a compra do presente para as vésperas da data comemorativa, movimentando o comércio de última hora. Com relação aos presentes mais procurados na data, Daniel Sakamoto, gerente executivo da CNDL, revela que não tem muita mudança do que costuma ser e fala sobre a preferência na forma de pagamento.
14: O que muda é que a cada temporada, a cada ano, né, o tipo e a tendência desse material muda, mas a lista de compras para os pais acaba sendo a mesma. São roupas, calçados, acessórios, cosméticos, perfumes, entra aquela questão das ferramentas, artigos eletrônicos e artigos esportivos. E a principal forma de pagamento já é o Pix. É bom para o consumidor, é bom para o lojista, então o Pix já acaba sendo a preferência.
13: Deixar a compra para a última hora pode pesar no bolso e comprometer a saúde financeira do consumidor. O gerente executivo da CNDL alerta para a importância de manter o orçamento sob controle.
14: são aproximadamente 30 bilhões de reais de expectativa de movimentação financeira. A gente sabe que são mais de 70 milhões de brasileiros inadimplentes e a pesquisa mostra que 37% deles afirmam que vão às compras mesmo endividados. Então, é aquilo que a gente pode chamar de endividamento afetivo, né? A pessoa está com dificuldade, está com conta atrasada, mas mesmo assim não deixa de comprar um presente para os pais. Mas o momento é de cautela.
7: A pesquisa também revela que, em relação às compras, 77% dos entrevistados afirmam que vão fazer pesquisa de preço. O ticket médio de compra este ano é de R$ 280,00 e está maior do que o ano passado. Agência Rádio Web, produção e reportagem, Priscila Mendes.
15: Em mais uma rodada de pesquisas realizadas pela Quest, Luiz Inácio Lula da Silva, do PT, e Flávio Bolsonaro, do PL, se consolidam como os postulantes reais à presidência da República. Faltando menos de 2 meses para o primeiro turno das eleições, os dois dão pouco espaço para os adversários. O levantamento mais recente aponta Lula com 39% das intenções de voto, enquanto Flávio Bolsonaro chega a 30%. Os demais postulantes ao cargo seguem patinando, sem se aproximar de 10% das intenções de voto. Professor do curso de Relações Internacionais da ESPM, Fábio Andrade, avalia que a projeção nacional dos dois candidatos, aliada ao curto espaço de tempo e altos custos de campanha, torna improvável o crescimento de uma outra candidatura.
16: A rigor, a gente já tem 2 candidatos fazendo campanha desde dezembro do ano passado, o que eu avalio que tiro isso, dificulta a vida dos concorrentes, né? Os concorrentes têm que se fazer conhecidos, além dos seus domicílios eleitorais, têm que se fazer mais conhecidos nacionalmente. O tempo e o próprio custo associado a conseguir se fazer conhecido nacionalmente, construir uma imagem confiável em nível nacional, são elementos que jogam contra candidaturas que pretendem se apresentar como terceira viabilidade.
15: A pesquisa Quest também mostrou uma leve queda de Lula e um crescimento de Flávio, ambos dentro da margem de erro. Mas quando a projeção é em relação ao segundo turno, o cenário pouco muda para o atual presidente, que mantém um índice de intenção de votos que varia entre 44% e 46% sobre os demais candidatos, que crescem todos eles nessa disputa contra Lula. O cientista político Rodrigo Prando aponta que a rejeição ao partido do ex-presidente é um dos fatores que ainda pesa na avaliação do eleitorado e mantém até mesmo estas outras candidaturas menores competitivas caso chegassem a um eventual segundo turno.
17: Então a gente tem, no mínimo, 30% de um sentimento muito arraigado de antipetismo. Perceba que, tirando o Flávio Bolsonaro, que é o principal competidor do Lula, num segundo turno, a gente tem uma dificuldade enorme, né? Porque o Lula, no segundo turno, ao competir com outros, por exemplo, o Renan Santos, que pontua com 4% no primeiro turno, vai a 35% num eventual segundo turno. O Ronaldo Caiado, melhor ainda. A grande questão é que nenhum desses tem força para avançar para um segundo turno.
15: A pesquisa Quest ouviu 2.004 eleitores entre os dias 31 de julho e 3 de agosto. Ela foi contratada pela Genial Investimentos com margem de erro de 2 pontos percentuais para mais ou para menos. O nível de confiança é de 95%. O levantamento foi registrado no Tribunal Superior Eleitoral sob o número BR-06591/2026. Grupo Rádio Web 25 anos, áudio que amplifica conexões. Produção e reportagem, Eduardo Amaral.
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18: Mais 4 classificados para as quartas de final da Copa do Brasil foram conhecidos. No clássico carioca entre Fluminense e Vasco, melhor para o Cruz Maltino, que venceu por 3-1 e avança no torneio, da mesma forma que já tinha feito na semifinal do ano passado. O atacante Brenner, autor de 2 gols no Maracanã, vinha sendo bastante criticado pelos torcedores vascaínos e comemorou os gols e também a classificação.
19: Há alguns meses atrás, saí daqui como vilão. Hoje, nessa partida, eu tô saindo como herói. A gente não pode abaixar a cabeça, tem que trabalhar e receber as críticas quando são necessárias. Trabalhar para depois receber os elogios, mas também não se iludir, continuar trabalhando, porque para jogar no Vasco a gente sabe a pressão, sabe a força da torcida que nos apoia aos 90 minutos. Então é isso, estou muito grato, muito feliz.
18: Quem avançou sem sustos foi o Cruzeiro, diante da Chapecoense no Mineirão, 2-0. Já no duelo entre Grêmio e Mirassol na Arena em Porto Alegre, vitória do tricolor gaúcho por 1-0 com gol de Pavon. Já o Palmeiras se classificou mesmo perdendo para o Fortaleza em duelo realizado na Arena Pantanal em Cuiabá. O 3-2 para o Leão do Pici não foi suficiente para reverter o 3-0 do jogo de ida. Nesta quinta-feira, os últimos classificados serão conhecidos e 2 mandantes terão que reverter a desvantagem de 2 gols do jogo de ida. O Corinthians pega o Inter em Itaquera e o Vitória recebe o Atlético Paranaense no Barradão. As 2 partidas serão às 8 horas da noite. Agência Rádio Web com informações da Copa do Brasil, Daniela Esperon.
20: Quinta-feira, 6 de agosto de 2026. Este é o Giro de Notícias. Eu sou o Norberto Notari e você acompanha os destaques do momento. Um ciclone extratropical, classificado como ciclone bomba, deve provocar temporais e ventos fortes em boa parte do Brasil a partir de hoje. A previsão é de que o sul seja a área mais afetada, mas os efeitos devem impactar regiões do sudeste e do centro-oeste, com rajadas que podem passar dos 100 km por hora. O Supremo Tribunal Federal retoma hoje o julgamento para definir se mantém a criminalização dos jogos de azar, como bingo, jogo do bicho e máquinas caça-níqueis. A análise foi suspensa nesta quarta após o início do voto do relator, ministro Luiz Fux, que indicou que votará pela permanência da regra atual. O presidente Lula sancionou nesta quarta uma lei que fortalece a atuação da Agência Nacional de Transportes. A ação mais esperada dos caminhoneiros é que a agência fiscalize e puna empresas que não cumprirem a tabela de frete. A lei foi aprovada pelo Congresso a partir de uma medida provisória que quase perdeu a validade no Senado. Depois de 2 dias em greve, os ferroviários de São Paulo decidiram encerrar o movimento. O governador Tarcísio de Freitas se comprometeu em enviar aos deputados estaduais um projeto de lei para que órgãos públicos estaduais absorvam trabalhadores da CPTM que seriam demitidos após a privatização das linhas. Essa era a principal reivindicação da categoria. Ex-presidente Jair Bolsonaro solicitou autorização ao ministro do Supremo Tribunal Federal, Alexandre de Moraes, para receber os filhos no Dia dos Pais. Os advogados justificam a excepcionalidade do pedido para que Carlos Bolsonaro, Jair Renan e Flávio Bolsonaro vejam o pai no período da tarde. A defesa garantiu que o encontro não vai comprometer o regular cumprimento da pena ou das cautelares impostas ao ex-presidente. Mais 4 times garantiram vaga nas quartas de final da Copa do Brasil ontem à noite. O Vasco bateu o Fluminense por 3-1 e está na próxima fase, assim como o Grêmio, que venceu o Mirassol por 1-0, e o Cruzeiro, que passou pela Chape 2-0. O Palmeiras avançou, apesar da derrota para o Fortaleza por 3-2. Hoje, o Corinthians encara o Inter e o Vitória recebe o Atlético Paranaense. O Giro de Notícias é uma produção da Agência Rádio Web. Produção e apresentação, Norberto Notari. Trabalhos técnicos, Mário Melo.
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4: Hoje é sexta-feira. Hoje é quinta, olha.
5: Fala comigo, bebê.
6: E tá isso aqui de sextaço.
7: Tamo junto, 1:37. Seja bem-vindo e bem-vinda. Quinto, 6 de agosto de 2026. Seja bem-vindo e bem-vinda. Estamos juntos em 98.7. Você estava conferindo por aqui música boa, informação também importante no seu horário de almoço. Mais cedo tivemos uma manhã de sucessos com Isaías Brandino e agora Pop Show para você na sequência. 6 de agosto, fundação da cidade de São Luís, hoje capital do Maranhão, pelo senhor de La Reverdie, em 1612. Primeira experiência em balão, pelo padre Bartolomeu de Gusmão, em 1709. E também Revolução Acreana, chefiado por Plácido de Castro, em 1902. Estamos chegando na sua tarde de quinta-feira e não chego sozinho, acompanhado, bem acompanhado com Cristiana Marques, vai trazer pra gente novela e fofoca. Também Tony Silva, Bruno Mendes, Daniel Esperon, falando aí de esporte, os times brasileiros, a Copa acabou, agora é Brasileirão, Sul-Americana, Libertadores. E ontem, show de bola, né? Classificação do Cruzeiro em cima da Chape. Matheus Henrique fez o gol e tomou um chute na cara. Saiu lá machucado, mas a bola entrou. Isso é que é importante, né? Os 3 pontos aí para o Cruzeiro. Aliás, não são 3 pontos, é a classificação, já que estamos aí falando de Copa do Brasil. E depois eu faço o K. Imediatamente fez o K, fez o gol e 2-0. E o Cruzeiro aí aguardando o adversário da próxima fase. Daqui a pouco informações sobre isso com Daniel Esperon. Atlético e Cruzeiro, hein? Passaram, quem sabe não podem sair no sorteio e se enfrentar. Hoje tem mais jogos, hoje tem o Corinthians em campo. Será que passa? Vai pegar parada dura. 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E claro, notícias do Brasil e do mundo, da política, e agora vai se falar muito de eleições. Já tivemos aí algumas informações importantes, agora nesse giro aí da hora do almoço, informações importantes e claro, como falou aí um dos entrevistados aí, tem 2 candidatos que já estão fazendo campanha há muito tempo. 1:39, convite especial para você, mulher de 40 a 65 anos. Venha participar do projeto de Reiki e Aromaterapia da Escola de Farmácia da UFOP. Um convite para desacelerar, cuidar de si e fortalecer a sua saúde mental. Muito importante. Fale com a Larissa Sampaio no 999-19-0158. Curso gratuito, agende a sua participação com a Larissa no 999-19-0158. Notícias importantes aqui da nossa região, o prefeito Ângelo Osvaldo recebeu na prefeitura de Ouro Preto o novo pároco de Santa Rita de Ouro Preto, terra dos meus avós, um abraço a todos aí em Santa Rita. É o padre Fabiano Melione, acompanhado do vereador Zé Dubinga, para uma reunião voltada às demandas da paróquia de Santa Rita de Cássia. Vamos ouvir o prefeito Ângelo.
8: Com o vereador Zé Dubinga, a prefeitura recebe o novo pároco de Santa Rita de Ouro Preto, padre Fabiano, que assumiu a direção de uma das maiores paróquias do nosso município, com tantas localidades que estão filiadas à Igreja Matriz de Santa Rita de Cássia, em Santa Rita de Ouro Preto. E o padre Fabiano lança uma grande campanha para que nós possamos reformar o telhado da Matriz de Santa Rita, uma grande construção que necessita de apoio de todos, Vamos mobilizar todas as forças para que essa obra, que foi sonhada pelo padre Antônio Jesus Vieira, recentemente falecido, possa ser efetivada agora na gestão do padre Fabiano.
9: Eu agradeço a acolhida aqui na prefeitura do senhor prefeito, agradeço também a parceria, o companheirismo do senhor vereador Zé Dubinga, e conto com a ajuda, a colaboração, para que esse sonho do meu antecessor padre Jesus possa se tornar realidade.
10: Eu agradeço a presença aqui do nosso padre Fabiano, né, nossa maior autoridade, nosso distrito lá, né, já desejei várias boas-vindas para ele, né, e torno aqui, né, nessa gravação, desejar boas-vindas para ele, agradecer ao prefeito Ângelo Osvaldo, ficou muito bem, é sempre zeloso do nosso distrito, ainda mais agora que nós estamos tendo uma troca, não, né, um novo parque, né, que Deus tenha o outro que tanto fez também por lá, e a gente está unindo força em prol de ajudar a nossa paróquia, que é a nossa mesmo. Lá todo mundo passa por lá, nasce, cresce, batiza, casa, e na hora que morre tem a tradição também, tem que passar na igreja. Ele já encarou essa responsabilidade de não deixar a população sem esse apoio. Então nós estamos aqui unindo força em prol da reforma do nosso telhado, que tanto precisa e tanto nós usamos.
7: Ok, um abraço, seja bem-vindo, Padre Fabiano, aí a nossa querida Santa Rita de Ouro Preto. 1h42, hoje também um dia especial, a nossa vice-prefeita Regina Braga fazendo um TBT especial sobre a Escola Municipal Aleijadinho, que passou por uma importante reforma e ganhou novos ares. Não há nada mais bonito do que ver um espaço de educação sendo renovado e junto com ele renovar também os sonhos, as expectativas e a esperança de um futuro melhor. Regina!
11: Nosso querido distrito de Santo Antônio do Salto, esse distrito que é do meu coração, que eu tenho um carinho muito especial, mais precisamente da Escola Municipal Aleijadinho, a que ensina e que nos acolhe com carinho. Estou muito feliz, a Prefeitura Municipal acabou de fazer um investimento grande aqui nessa escola do nosso coração, fez uma reforma linda, a escola está maravilhosa, é a escola que o Salto tanto merece. Fui vereadora muitos anos, eu sei que o Salto sonhava com a reforma dessa escola, o Salto sonhava com o asfalto, enquanto agora vice-prefeita na gestão Ângelo Regina, poder entregar ao Salto essas obras tão importantes, não tem preço, gente. Estou muito feliz, muito orgulhosa. Quero agradecer a nossa Secretaria de Educação, secretárias Débora e Silva, nossa Secretaria de Obras, secretários Franco e Carlos Henrique, e toda a equipe da nossa prefeitura, todos os nossos servidores e servidoras, parabenizar a direção da escola na pessoa da diretora Márcia e da vice-diretora Samir, e todos os servidores aqui dessa escola, servidores e servidoras que prestam um serviço maravilhoso. Parabéns aos pais, aos familiares, às crianças, aos alunos. Gente, estou muito, muito, muito feliz mesmo, viu? É só gratidão e reconhecimento. Agradecer a empresa Mainarte também pela parceria, a Câmara Municipal aqui presente também. Então, é só alegria, só reconhecimento e só gratidão.
7: Muito bem, um abraço à nossa vice-prefeita Regina Braga. 1h45 na província. Olha, reserve amanhã do dia 22 para cuidar da sua saúde. O APTC e a Academia The Brothers são meus primos lá, o Bruno e o Tiago. Um abraço para eles. Preparou uma caminhada especial para promover saúde, bem-estar e integração. A programação vai ser a seguinte: 7 da manhã, alongamento na academia, mesa de frutas. 7h30 tem a saída lá do APTC, o início da caminhada na praça no Morro São Sebastião. Bacana, hein? As inscrições são gratuitas, olha aí, hein? Fácil para você participar. Na secretaria do clube ou da academia, informando nome, CPF e o telefone. Deixa eu ver que dia que é mesmo aqui. Eu pensei em ir, mas olha só. É 22, né? Então a gente vai conferir aqui para ver se vai dar. Se cair no sábado, não tem como, porque eu vou estar aqui na rádio, né? Mas as inscrições gratuitas, nome, CPF, telefone, prazo de inscrição até o dia 17. O evento é exclusivo para sócios do APTC e alunos da Academia The Brothers. Os 30 primeiros inscritos contarão com transporte de van. Após esse limite, o deslocamento será por conta do participante. Esperamos por você para uma manhã de movimento, saúde e qualidade de vida. Tá na Central Província. Mais detalhes. começar a tarde. Daqui a pouco a Cris Marques já está por aqui trazendo a sua novela e as fofocas dessa tarde. Com certeza vai falar da Virgínia, do Vini Júnior e do Zé Felipe. Isso aí já é carimbado. Tá começando!

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1: Cidade Patrimônio, 25 graus, chuva zero, ventos de 6 quilômetros, umidade baixa, 43, hein? Tiago Viana, essa música é linda demais, tá bombando. Deus mudou minha sorte.
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0: Vamos saudar o rei da voz, Péricles!
1: Péricles e Ferrugem, Pirata e Tesouro, as vozes. A gente ouviu também Gabi e Rafa, Sensível Demais, e começamos bem demais à tarde. Tiago Viana, Deus Mudou Minha Sorte. 1h56, Cris já está na área com as emoções de hoje em A Nobreza do Amor. Província 4 para as 2.
2: Olá, tô por aqui já chegando com as emoções da sua novela preferida, A Nobreza do Amor. E o clima nesta quinta-feira esquenta em A Nobreza do Amor. Omar avisa Tonho que vai lutar pelo amor de Alica e não pretende desistir da princesa, não. Salma chama a atenção de Miguel e Fátima pela forma como tratam Omar. Enquanto isso, Bacari revela informações importantes para Jindal, aumentando as desconfianças do rei. Insinua alerta seus aliados sobre os perigos que estão por vir. E a Virgínia coloca Sebastião em uma missão hoje: descobrir todos os segredos sobre Omar e a sua ligação com a Lica. Eita missão, hein? E as descobertas podem mudar o rumo dessa história. Vamos continuar ligados em A Nobreza do Amor? Então vamos. Daqui a pouquinho a novela das sete.
3: Celebridades, quem deixou saudade? Em 6 de agosto de 2001, morre Jorge Amado, um dos mais famosos e traduzidos escritores brasileiros de todos os tempos. Escritor desde a adolescência, Jorge Amado segue o estilo literário do romance moderno. Em seus livros, existe o domínio do físico sobre a consciência. Suas personagens geralmente são plantadores de cacau, pescadores, artesãos e gente que vive próximo ao cais, em Salvador, capital da Bahia. Jorge é o autor mais adaptado do cinema, do teatro e da televisão.
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5: O tenista João Fonseca está na terceira rodada do ATP de Montreal. O brasileiro despachou ontem o grego Stefanos Tsitsipas, ex-número 3 do mundo, por 2 sets a 0, com parciais de 7-6 e 7-5 em 1 hora e 49 minutos de jogo. Foi a primeira partida do tenista brasileiro no Canadá, já que ele entrou como cabeça de chave e ganhou um descanso na primeira rodada da competição da ATP. Foi a segunda vez que João Fonseca enfrentou Tsitsipas no circuito profissional. A primeira foi no ano passado na Copa Davis, quando o carioca derrotou o grego por 2 sets a 1. A missão agora do brasileiro será encarar Casper Ruud, que derrotou o argentino Juan Manuel Cerúndolo. A partida vai acontecer nesta sexta-feira, mas ainda sem horário definido. Finido.
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7: A lei que altera as regras do piso mínimo do frete rodoviário já está em vigor. O texto chegou ao Congresso Nacional em março na forma de medida provisória e só foi aprovado no dia 14 de julho, às vésperas do prazo para perder a validade, e convertido em lei agora com a sanção e publicação no Diário Oficial da União nesta quinta-feira. Isso após pressão dos caminhoneiros que pediam mais medidas para fazer o piso mínimo do frete ser respeitado. Segundo o Ministério dos Transportes, 20% das operações não cumpriam a tabela. De acordo com a nova lei, a Agência Nacional de Transporte Terrestre calcula o valor mínimo do frete a partir da distância, veículo, combustível, tipo da carga e outros fatores. A tabela atualizada deve ser divulgada nos dias 20 de janeiro e 20 de julho de cada ano.

0: cancelamento do registro da empresa. As multas podem ser aumentadas até R$1 milhão para quem insistir em pagar abaixo da tabela. Da Rádio Nacional em Brasília, Gabriel Brum.
1: Neste mês, a Lei Maria da Penha completa 20 anos como um dos principais instrumentos de proteção às mulheres brasileiras. Entre os mecanismos criados pela legislação, as medidas protetivas de urgência se tornaram uma das ferramentas mais importantes para interromper o ciclo da violência e garantir a segurança das vítimas. Ao contrário do que muita gente imagina, a mulher não precisa esperar sofrer uma agressão física para solicitar uma medida protetiva. Situações de violência psicológica, ameaças ou qualquer contexto que coloque a vítima em risco também podem justificar o pedido. A juíza de direito, Andrea Horsene, integrante da Coordenadoria Estadual da Mulher em Situação de Violência Doméstica e Familiar do Tribunal de Justiça do Rio Grande do Sul, explica que a medida protetiva é um instrumento de proteção que pode ser concedido mesmo sem a abertura de um processo criminal.
2: As protetivas, elas podem ser pedidas por qualquer mulher que se ache em situação de risco, independente da existência de crime. Então, mesmo que não exista crime, ou mesmo que ela não queira representar, não queira a existência de um processo criminal, elas podem pedir, sim, a medida protetiva.
1: As medidas podem determinar, por exemplo, que o agressor mantenha a distância da vítima, seja proibido de fazer contato por qualquer meio, deixe a residência do casal, utilize monitoramento eletrônico ou participe de grupos reflexivos de gênero. O pedido pode ser feito na delegacia de polícia, que encaminha a solicitação ao judiciário. Também pode ser apresentado por meio de advogado ou da defensoria pública. A análise costuma ocorrer de forma rápida para garantir proteção imediata à mulher.
2: De regra, menos de um dia. No próprio dia que a medida chega, ela já é analisada. Então, aqui no Rio Grande do Sul, foi destaque nacional também pelo prazo exíguo, né, de análise, e a média é um dia, né, dentro do próprio dia, em 24 horas a mulher já tem a decisão sobre a medida.
1: As medidas protetivas foram criadas justamente para prevenir novas situações de violência e oferecer uma resposta rápida às mulheres em situação de risco. Por isso, não é necessário esperar que a violência se agrave para buscar ajuda. Informação e acesso à rede de proteção são fundamentais para romper o ciclo da violência doméstica. Agência Rádio Web. Produção e reportagem, Beatriz Coan.
3: A campanha internacional Coração Azul 2026 divulga orientações para prevenir o tráfico de pessoas e alertar sobre formas de aliciamento, especialmente por meio de falsas ofertas de emprego, inclusive no ambiente digital. A ação tem como tema Aprisionados pelo Golpe. Entre os principais sinais de alerta estão promessas de salários muito acima da média, pedidos de pagamento antecipado para contratação, falta de informações sobre a empresa, contratos vagos ou inexistentes e retenção de documentos pessoais. Também é recomendável desconfiar de propostas recebidas apenas por redes sociais ou aplicativos de mensagens. Antes de aceitar uma oferta de trabalho, a orientação é pesquisar a empresa, confirmar a existência da vaga por canais oficiais, ler atentamente o contrato e compartilhar informações da contratação ou da viagem com familiares ou pessoas de confiança. Em casos de suspeita de tráfico de pessoas ou outras formas de exploração, as denúncias podem ser feitas pelo Disque 100, pelo Ligue 180 ou pelo Sistema IP. Com redação de Diego Freitas, da Agência Rádio Gov em Brasília, José Carlos Andrade.
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5: Raditão, não é você que é o fiote de pinguim? Que vive falando pra todo mundo que gosta de frio, ou Elzo do filme Frozen. Ô Ditão, esperamos-se aqui hoje na venda do Zé Pinguelo pra nós fazer aquele campeonatinho de truco nosso. Se não apareceu, nós perguntemos pra tua mulher por que você não apareceu. Ela falou que você tá ruim com a mudança de tempo. Você pegou uma friagem, tá resfriado. Ah, tenha certa paciência, ô Ditão. Nem esfriou direito ainda e você já deu essa peidada na farofa, Ditão. Tá no soro aí já, Ditão. Tá na base do chá. Vive falando que frio é vida, que a melhor época do ano é o frio. Agora pegou um vento e tá aí nas últimas, Ditão. Que é isso? Ó, Ditão, o Cid Lambreta já espalhou aqui no grupo da venda do Zé Pinguelo, no WhatsApp, que você não aguentou nem a mudança de tempo, ô Ditão. Imagina.

0: aguentar uma partida inteira de futebol agora domingo, que é contra o time lá da Capoeira das Onças? Ó, Ditão, firma o taco, viu, Ditão? Nós achávamos que você era mais forte um pouco, viu? Mas pelo que a tua mulher falou pra nós, você tá fazendo até testamento já, Ditão. Só por causa do resfriadinho? Nunca vi um negócio desse, Ditão. Faz o favor de tirar esse pijamão azul carcinha aí, veste uma roupa e vem aqui com nós na venda aqui, que nós tá aqui esperando você, viu? Ah, que é isso agora? Um resfriadinho desse?
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2: Olha, eu tô chegando com o Tititi no seu rádio. Ana Clara segue brilhando na TV. Depois de conquistar o público no BBB, ela se firmou como apresentadora de realities, programas de culinárias e entrevistas marcantes. E tem novidade, hein? A partir do dia 25 de agosto, ela volta à telinha no comando da nova temporada do Estrelas da Casa da Globo. Bombando, hein? E eu volto já já com mais Tititi falando do ator Ronaldo Soto. É daqui a pouquinho.
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3: Valeu, Cris Marques, daqui a pouco você volta, 2:07, 2:07 aqui na província, quinta-feira, 6 de agosto, um abraço pra você aí na rodoviária de Ouro Preto, na feirinha de Pedra Sabão, sempre conferindo a 98.7.
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0: Província, Eye in the Sky. Antes, Taeme, Thiago, Ensina-me. 2:15. Ótima tarde para você. Obrigado pela sintonia. 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
4: Boa tarde pra você, província, 2h24.
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8: Amigo conversando com outro, né? Diz, rapaz, descobri que minha mulher tá me traindo com um motoqueiro. O amigo fala, ah, é fofoca. Só pode ser fofoca. No que o outro questiona, mas como é que você pode ter tanta certeza? Aí o outro diz, ai, pelo que eu tô sabendo até aqui, o João não sabe nem pilotar moto.
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11: Eliana usou seu Instagram na última segunda-feira para abrir o álbum de viagens e suas férias, muitíssimo bem acompanhada do marido, diretor Adriano Rico, de 48 anos, e de Manuela, de 8, filha do casal. Uma ausência nos passeios, porém, fez falta para a loira do Em Família com Eliana. Isso porque o filho mais velho dela, Arthur, de 14 anos, passou pela primeira vez as férias separado da mãe. Ela, então, fez um desabafo sobre a primeira separação de mãe e filho nesse período e ainda mostrou o reencontro dos dois. O adolescente é filho de Eliana com o produtor musical e empresário João Marcelo Boscoli, com quem ela ficou casada de 2008 a 2014.
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4: Agora 2h26, quintou, 6 de agosto, quinta-feira, aqui na província. Esse é o Pop Show e olha a infraestrutura, duplicação da rodovia e melhorias na segurança são discutidas em Ouro Preto. Prefeito Ângelo recebeu na prefeitura o Marconi Zanon, que é diretor de relações institucionais da concessionária Rota da Liberdade, para uma reunião sobre as intervenções previstas na rodovia que liga Ponte Nova à BR-040, passando por Mariana e Ouro Preto. Mais detalhes agora com o prefeito Ângelo.
13: A rodovia que liga Ponte Nova a Mariana, Ouro Preto, Itabirito e BR-040 tem uma movimentação de 45 mil veículos por dia. Por isso, o trânsito está tão complicado e arriscado e perigoso, na verdade. E nós temos a certeza que agora a concessionária vai passar a implementar medidas de segurança para a rodovia, preparando a sua duplicação. É um trabalho importante, um trabalho amplo que vai ser feito ao longo de toda a rodovia, de Ponte Nova até a BR-040, e Ouro Preto é o ponto central, é o eixo central de toda essa intervenção, que só vai trazer segurança, melhoria, condições de desenvolvimento pleno para a nossa região, deixando para trás uma rodovia completamente saturada. E nós recebemos aqui na prefeitura o Marconi Zanon, que é o representante da concessionária e já está em plena atividade ao longo da rodovia. É isso, prefeito. A gente, né, nesse primeiro ano de serviço, chamado Serviços Iniciais, nós vamos estar mostrando aí para a população por que que a concessionária veio e por que ela é importante no contexto que o senhor já colocou. A gente vai trazer benefícios, tanto na questão econômica da região, turismo, emprego, e a gente já tem mostrado isso, né? Hoje a concessionária está atuando há 3 meses, né? E a gente já tem um efetivo de trabalho já grande na rodovia, já fizemos várias melhorias e estaremos fazendo isso durante esse ano de 2026 para 2027, estarmos aptos a cumprir a nossa meta dos serviços iniciais e nos próximos 30 anos deixar essa rodovia do jeito que ela merece, do jeito que os municípios precisam e o que a população espera dessa concessionária. Muito obrigado.
14: Parabéns.
13: Mais uma vez de estar me recebendo aqui e estamos de portas abertas aí para essa parceria em conjunto com todos os municípios e principalmente Ouro Preto, que é onde essa rodovia tem um volume maior de veículos e uma extensão maior de trecho essa concessionária.
14: Ok, ouvimos o prefeito Ângelo e também o Marcone Zanon, que é diretor de relações institucionais da concessionária Rota da Liberdade. 2h29.
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18: Quinta-feira, 6 de agosto de 2026. Este é o Giro de Notícias. Eu sou Eduardo Amaral e você acompanha os destaques do momento. As famílias brasileiras perderam 62 bilhões e meio de reais para plataformas de apostas esportivas, conhecidas como bets, em 2025. Ao mesmo tempo, essas empresas movimentaram mais de 350 bilhões de reais em transferências via Pix. A conclusão é da terceira edição do Boletim Fiscal dos Estados Brasileiros, elaborado pelo Concefaz, o Comitê Nacional de Secretários da Fazenda. O estudo destaca que a regulamentação das bets no Brasil coincide com uma mudança estrutural na transferência via Pix de pessoas físicas para pessoas jurídicas do setor de artes, cultura, esporte e arrecadação. A Defesa Civil Nacional reconheceu a situação de emergência das cidades de Ametista do Sul, Frederico Westphalen, Nova Bessano e Santa Teresa, no Rio Grande do Sul. Os locais foram atingidos por chuvas intensas, vendavais e inundações no final de julho. As 4 cidades gaúchas que tiveram a situação de emergência reconhecidas foram atingidas pelos temporais que ocorreram a partir do dia 25 de julho. Foram registrados grandes volumes de chuvas e fortes rajadas de ventos que deixaram centenas de pessoas desabrigadas. Os 27 superintendentes regionais da Polícia Federal divulgaram nesta quinta-feira uma nota conjunta na qual reafirmam o compromisso da instituição com a Constituição, a legalidade e o Estado Democrático de Direito. O documento surge em um cenário de forte tensão institucional entre PF e o gabinete do ministro André Mendonça do Supremo Tribunal Federal em virtude de divergências na condução de inquéritos criminais. No texto, os dirigentes manifestam confiança na direção da PF e afirmam que a atuação da corporação é orientada pelo cumprimento da lei com base em provas e sem interferência de interesses pessoais. O ex-governador do Mato Grosso, Mauro Mendes, é o principal alvo de uma operação da Polícia Federal deflagrada nesta quinta-feira. A ação investiga um suposto esquema de desvio de mais de 308 milhões de reais em um acordo firmado entre o governo do estado e uma empresa de telefonia. Em nota, Mauro Mendes afirmou que confia nas investigações da PF e que irá contribuir com tudo que for requisitado. O texto diz ainda que ele aguarda com naturalidade o desdobramento das investigações. Ao todo, são cumpridos 25 mandados de busca e apreensão nos estados de Mato Grosso, São Paulo, Rondônia e Ceará. O Giro de Notícias é uma produção agência Rádio Web. Texto e apresentação, Eduardo Amaral. Edição, Mário Melo.
15: 5 mandados de busca e apreensão foram cumpridos em Belo Horizonte e Contagem nesta quarta-feira, dentro da Operação Máscara Oculta do Ministério Público de Minas Gerais. A ação ocorre após investigações de crimes de estelionato digital, lavagem de dinheiro e associação criminosa na área de investimentos financeiros. Os trabalhos foram conduzidos pela Unidade de Combate ao Crime e à Corrupção de Varginha após uma vítima da cidade, localizada no sul de Minas, ser identificada. Segundo o promotor de justiça Daniel Ribeiro Costa, até o momento, as investigações flagraram a atuação de 6 empresas responsáveis por movimentar cerca de 15 milhões de reais. Ele explica que as vítimas eram fisgadas a partir de anúncios patrocinados em redes sociais, mediante a promessa de retorno financeiro muito acima do praticado no mercado.
19: Essas vítimas eram direcionadas para grupos de WhatsApp, onde passavam a receber orientações de mentores em investimentos que, na verdade, eram criminosos. E também eram incentivadas por outros criminosos comparsas que alardeavam nesses grupos que o investimento estava dando certo, que elas estavam com uma rentabilidade muito boa, que, portanto, elas poderiam confiar nos investimentos.
15: Para convencer as vítimas, os criminosos buscavam estratégias sofisticadas.
19: Havia toda uma engenharia social do grupo criminoso, porque além do grupo de WhatsApp, eles também foram capazes de desenvolver aplicativos de celular que davam uma maior confiança, uma maior confiabilidade, inclusive, em alguns casos, com uso, em parte, do nome social de empresas já conhecidas no mercado financeiro. Eles usavam a imagem de um conhecido investidor da Bolsa de Valores, dizendo que seria feito um investimento com a sua mentoria. E a partir daí elas faziam esses depósitos, mas em dado momento elas solicitavam o resgate do investimento e elas não conseguiam ter acesso ao dinheiro e percebiam assim que haviam caído em um golpe.
15: As investigações continuam para identificar as vítimas e todos os envolvidos no esquema. Segundo o Ministério Público, a atuação do grupo criminoso enganou pessoas em Minas Gerais e outros estados brasileiros. Do Ministério Público de Minas Gerais, para a Agência Rádio Web, Márcia Bueno.
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21: Este é o Tititi no seu rádio, hein? O ator Ronaldo Soto revelou que vai ser pai de mais um menino. Durante uma entrevista, ele contou que o bebê vai se chamar Hakim. Ronaldo e a namorada, a fotógrafa Maria Magalhães, disseram que estão muito felizes com a chegada do bebê, que, segundo eles, vem em um momento especial da vida e da carreira dos dois. O ator já é pai de Ravi, de 9 anos. Daqui a pouquinho eu vou trazer notícias dela, Juliana Paz. Fique comigo.
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0: ouvindo cada canto, tamo junto. 2h36 na província. Olha, a festa de Nossa Senhora da Conceição da Lapa já tem uma atração confirmada. É o cantor que vai falar agora pra você, Igor Ferrari, tá chegando aí na festa. Alô, Igor.
1: Fala, turma, eu sou o cantor Igor Ferrari e tô passando pra deixar um recado pra vocês. Vai ter o Igor Ferrari na festa de Nossa Senhora da Conceição da Lapa, em Antônio Pereira, lógico. E eu conto com a presença de todos vocês pra dançar e cantar muito forró comigo. Mas foi só uma botadinha, amor. Alô, meu prefeito Ângelo Osvaldo, alô, minha vice Regina Braga. Tamo chegando, viu?
0: O homem tá chegando na área, 2h37, Igor Ferrari.

0: Valeu!
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0: Sorriso Maroto, Mumuzinho e Mandalinha aqui na província, em suas mãos. Anitta! Anitta com Alceu Valença, nome Cutuca e Igor Ferrari. Vai estar presente Antônio Pereira, Princesa. 2h47, Cris. Chega mais rapidinho. Coração acelerado.
1: E eu já tô de volta, hein, trazendo emoções de coração acelerado. Hoje a situação fica cada vez mais complicada em coração acelerado. A ligação de Agrado e Eduarda com João Raul começa a prejudicar a carreira das duas. Sinara desabafa com Ronei e decide passar alguns dias na casa de Palhares. Janete confronta Zilá sobre Verônica, mas a irmã garante que não conhece a mulher. E o Ronei encontra uma possível bolsa de Zilá entre os pertences de Verônica e fica cheio de dúvidas. Enquanto isso, Agrado pensa em se afastar de Eduarda para tentar ajudar João Raul sem prejudicar a amiga. Tudo isso hoje aceleradíssimo em coração acelerado. Daqui a pouquinho tem a novela das nove. Quem ama, cuida, hein? Eu volto já.
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3: 5 de agosto. 1962, Nelson Mandela é preso, não seria libertado até 1992. No mesmo ano, a atriz americana Marilyn Monroe é encontrada morta em sua casa por overdose de drogas. 2016, ocorre a cerimônia de abertura dos Jogos da 31ª Olimpíada no estádio do Maracanã, no Rio de Janeiro. 2022, Israel inicia os ataques aéreos na faixa de Gaza, deixando dezenas de mortos.
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4: A fase de oitavas e final da Copa do Brasil só será terminada hoje com mais duas partidas, mas a CBF já anunciou a data e o horário do sorteio das partidas para as quartas de final da competição. O evento será na próxima terça-feira, dia 11, às 11 horas da manhã, na sede da CBF, no Rio de Janeiro. O sorteio vai definir o caminho dos 8 times classificados, os mandos de campo e o chaveamento da semifinal. As datas para as partidas de ida e volta nas quartas de final serão dia 26 de agosto e 3 de setembro. As equipes que passam para as quartas de final agora recebem R$4 milhões. Os 4 que se classificarem para a semifinal, cada um R$9 milhões. O vice-campeão vai receber R$34 milhões e o campeão R$78 milhões no dia, além da festa do troféu.
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6: O atendimento digital se estabeleceu como uma das principais portas de entrada para novos negócios, especialmente entre pequenas e médias empresas. Segundo pesquisa do Sebrae, 73% dos pequenos negócios já atuam no ambiente digital e 8 em cada 10 empresários apontam o WhatsApp como principal canal de comunicação e vendas. Apesar do aumento das interações digitais, muitas empresas ainda enfrentam dificuldades para organizar esse fluxo de conversas, o que pode comprometer as vendas, com mensagens sem respostas, orçamentos esquecidos, fazem com que oportunidades sejam perdidas antes mesmo da negociação avançar. Paulo Mariottini, especialista em marketing de vendas e administrador registrado no CRAMG, Conselho Regional de Administração de Minas Gerais, fala como mensagens sem respostas ou orçamentos esquecidos impactam diretamente o faturamento das empresas.
7: O WhatsApp, ele tem uma característica de ser mensagem instantânea. Se você demora para responder, o cliente está no ambiente digital. Ele vai mandar a mesma mensagem para vários outros concorrentes. Ele só quer ser atendido, a não ser que a sua empresa seja muito exclusiva. Aí sim, ele vai te esperar por mais tempo. E aí, se você tem mensagem sem resposta, orçamento que ficou esquecido nas suas conversas passadas, porque você não colocou uma etiqueta que a própria ferramenta do WhatsApp permite, você está deixando dinheiro na mesa. Esse dinheiro está indo para o seu concorrente.
6: Um dos maiores desafios enfrentados por pequenos e médios negócios é acompanhar todas as conversas de forma estruturada. Segundo o levantamento do CX Trends 2026, mais de 50% dos consumidores consideram ideal receber respostas em até 5 minutos no WhatsApp. Júlia Curti, especialista em marketing e sócia na Ótica Gamal, conta como equilibra agilidade no atendimento sem perder a proximidade e o relacionamento com o cliente.
8: No WhatsApp, o tempo de resposta é tudo. Quando o cliente nos manda uma mensagem, ele está com uma necessidade real e imediata. Se você demora para responder, aquele interesse esfria ou ele acaba procurando outra loja. Muita gente confunde agilidade com automatização fria. Aqui na Gamal, nós equilibramos isso usando uma abordagem bem rápida, mas 100% humanizada logo na primeira mensagem, para iniciar uma conversa real e cria uma proximidade ali mesmo, de forma bem rápida e dinâmica. Meu foco é garantir que nenhum retorno passe batido.
9: Organizar o atendimento não significa substituir o relacionamento humano por tecnologia, mas sim criar processos que permitam atender melhor o cliente. Agência Rádio Web, produção e reportagem, Priscila Mendes.
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3: Ô, mano. Olha só a fita que me acontece agora, tá ligado? Eu tinha só um real, né, mano? E comprei um brigadeiro, né? Porque eu gosto de dar uma adocicada nas papilas gustatísticas.
4: As papilas gustatísticas.
3: Aí, passei ali do lado do tiozinho da rua, o Vigia, mano. Ofereci na educação, né? Falei, tiozinho, quer um doce? Ele falou, eu quero. Já catou o brigadeiro da minha mão. Deixou na boca, mano. Perdi o brigadeiro, mano. A gente quer ser educado às vezes, mano. E só toma no... Tá ligado? Agora eu vou fazer o quê? Vou lamber açúcar? Hã? Vou pegar uma abelha e chupar a bunda dela, mano? Ô, oh, fico resignado, viu? Deixa quieto. Talvez ele precisasse mais, né? Talvez ele tava precisando de... daquela substância lá, tá ligado? É... glicênicos. Tá ligado?
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6: Esse é o Tititi no seu rádio, hein? Bombando agora falando de Juliana Paz, que aproveitou dias de descanso em Itacaré, na Bahia, ao lado da família. A atriz compartilhou fotos, claro, né? Curtindo um banho de cachoeira em meio à natureza e mostrou um momento de lazer com o maridão, Eduardo Batista, os filhos Pedro e também Antônio, além de amigos. O passeio foi em um hotel fazenda e rendeu muitos elogios nas redes sociais. No próximo bloco, Xuxa Meneghel vai estar aqui no Tititi também.
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Gente, uma lágrima às vezes fala tudo, foi bom demais na conta. Essa mensagem é a mensagem de Deus para que a gente ame e ajude, talvez não milhões de pessoas, mas sim uma só. E talvez essa seja a que mais está perto da gente, a que mais precisa e a gente não consegue enxergar. Valeu? Obrigado de coração, que Deus ilumine os lares e os corações de vocês. Valeu, família Peló Brothers, Ninho.

Maria Santíssima, que em vossa imagem milagrosa de Aparecida espalhais inúmeros benefícios sobre o Brasil. Eu, embora indigno de pertencer ao número dos vossos servos, mas desejando participar dos benefícios da vossa misericórdia, prostrado a vossos pés, consagro-vos o entendimento, para que sempre pense no amor que mereceis. Consagro-vos a língua, para que sempre vos louve e propague a vossa devoção. Consagro-vos o coração, para que depois de Deus vos ame sobre todas as coisas. Recebei-nos, ó Rainha incomparável, no ditoso número dos vossos servos. Acolhei-nos debaixo da vossa proteção. Socorrei-nos em nossas necessidades espirituais e temporais, e sobretudo na hora da nossa morte. Abençoai-nos, ó Mãe Celestial, e com vossa poderosa intercessão, fortalecei-nos em nossa fraqueza, a fim de que, servindo-vos fielmente nesta vida, possamos louvar-vos, amar-vos e render-vos graças no céu, por toda a eternidade, assim seja. Pela intercessão de Nossa Senhora Aparecida, Rainha e Padroeira do Brasil, a bênção de Deus Onipotente, Pai, Filho e Espírito Santo, desça sobre vós e permaneça sempre.

Meu filho amado, minha filha querida, recebe neste momento meu olhar de mãe, que vela por ti com carinho e amor. Apresento diante do coração do meu filho Jesus todas as tuas dores emocionais. Peço que ele cure tuas feridas, acalme tuas angústias e devolva a paz ao teu coração. Entrego também ao Senhor as tuas causas financeiras, pedindo que não te falte o pão de cada dia, nem a dignidade do trabalho, que a providência divina visite a tua casa e multiplique tudo o que você oferece com amor. Intercedo pela tua família, que haja união, respeito e bênçãos em cada lar. E rogo de modo especial pelos doentes de tua família. Que Jesus seja força na fraqueza, esperança no sofrimento e consolo em cada lágrima. Meu filho, minha filha, não temas. Eu, tua mãe Aparecida, o caminho contigo. Confia, porque o meu filho nunca abandona aqueles que nele esperam.

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8: São 3h14 na província. Boa tarde.
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0: O Joãozinho chega em casa e diz pro pai: pai, eu tenho uma ótima notícia pra você. O pai pergunta: o que é, filho? Você não me prometeu um iPhone última geração se eu passasse de ano? Sim, meu filho, prometi. Então, pai, você economizou uma grana absurda.
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2: O goleiro Vozinha, que ficou desempregado após a Copa do Mundo, foi oficialmente contratado pelo Colo-Colo. O anúncio oficial foi feito no Instagram do time chileno e emocionou torcedores do mundo inteiro. O goleiro de Cabo Verde foi anunciado no último dia 24 como novo reforço do maior campeão do Chile, com um pouco de suspense até. O Colo-Colo apresentou o novo reforço de um jeito diferente, publicando apenas uma imagem mostrando o cabelo característico de Vozinha e a parte superior da cabeça do goleiro. Na legenda, o clube escreveu em 3 idiomas: bem-vindo, welcome, bem-vindo, e completou: arroba Vozinha 1, te esperamos no estádio Monumental.
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3: Os 27 superintendentes regionais da Polícia Federal divulgaram nesta quinta-feira uma nota pública em defesa da autonomia, da independência e da missão da corporação. No texto, os dirigentes reafirmam a confiança na direção da PF e o compromisso com a proteção da Constituição, da democracia, da legalidade e do interesse público. A nota destaca ainda que o debate público e as críticas legítimas fazem parte da democracia, mas não quando buscam enfraquecer a credibilidade e a confiança da sociedade nas instituições republicanas. Segundo gestores, essa credibilidade foi construída pela atuação técnica independente dos servidores, orientada exclusivamente por fatos, provas e mecanismos de controle. O documento reforça ainda que a atividade investigativa da PF não se submete a interesses políticos, ideológicos ou pessoais, mas ao estrito cumprimento da lei. Por fim, os superintendentes afirmam ser indispensável preservar a independência técnica das investigações e a autonomia administrativa da corporação, garantias que existem em benefício de toda a sociedade. Da Rádio Nacional em Brasília, Renato Ribeiro.
4: A Anvisa determinou ações contra medicamentos e produtos irregulares. Em resolução publicada nesta quinta-feira no Diário Oficial da União, a reguladora também alerta para um lote falsificado do medicamento Nebido, que contém testosterona, hormônio masculino. O produto, indicado para casos específicos em pacientes homens, costuma ser utilizado mesmo sem indicação médica para ganho acelerado de massa muscular. O lote indicado como falsificado é o KT0S5T4. E o alerta foi da própria fabricante do medicamento, que alega não reconhecer o padrão de impressão dos dados variáveis da embalagem. No documento, a Anvisa ainda mandou apreender e proibir a comercialização, distribuição, fabricação, importação, propaganda e uso de todos os lotes dos produtos Ozempic Natural e dos Slim Turbo Premium e Slim CPS Dourado Gold. De acordo com a decisão, os produtos eram comercializados sem registro e as empresas fabricantes não têm cadastro na agência. Outra restrição da Anvisa é para todos os produtos de cannabis da Associação Canábica Nordeste, a ACANE. O motivo para a agência é que a ACANE não tem autorização de funcionamento válida, além de operar em local desconhecido. A nossa reportagem procurou a associação, mas não obteve retorno até este fechamento. Da Rádio Nacional em Brasília, Sayonara Moreno.
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6: Você sabia que a enxaqueca é um dos problemas de saúde que mais trazem prejuízos para a população brasileira? Muito mais do que uma simples dor de cabeça, trata-se de uma doença neurológica que atinge principalmente as mulheres e traz reflexos não só para quem sofre com as crises, mas também para o mercado de trabalho e o sistema de saúde. O médico neurologista Márcio Natan explica os impactos da enxaqueca na vida dos pacientes.
7: As pessoas têm dor, têm desconforto com a luz, têm náusea, muitas vezes vômitos, imprevisibilidade. Isso gera uma ansiedade, uma angústia muito grande, porque eles sabem que se tiver uma crise não vão conseguir operar e não tem como prever. Relação familiar, relação das pessoas mais próximas, porque vão acabar cancelando compromissos de última hora. Outro elemento é o profissional, uma lentidão do raciocínio, um esquecimento frequente, fora às vezes que a pessoa realmente não tem condição de manter o trabalho.
6: Um estudo do Instituto Alemão Vifor, realizado em parceria com a Federação Latino-Americana da Indústria Farmacêutica, a FIFARMA, mostrou que a carga econômica da doença consumiu 1,6% do Produto Interno Bruto Brasileiro em 2022. Isso significa aproximadamente 168 bilhões de reais em perdas anuais. O índice é comparável ao impacto econômico do câncer. Segundo Márcio Natan, os tratamentos chamados de preventivos podem ajudar a controlar a doença.
7: Alguns medicamentos usados para tratar enxaqueca são medicamentos de hipertensão. Outros são antidepressivos, outros são anticonvulsivantes. É que esse tipo específico de molécula usada para tratar essa doença, por uma sorte, uma coincidência, age também no sistema de neurônios que está envolvido na geração dos sintomas da enxaqueca.
6: Está aberta uma consulta pública sobre a incorporação ao SUS do tratamento profilático da enxaqueca crônica em adultos que apresentaram resposta inadequada, intolerância ou contraindicação a pelo menos 3 medicamentos profiláticos. Para participar da consulta pública, acesse o portal brasilparticipativo.presidencia.gov.br. Agência Rádio Web, produção e reportagem, Carolina Cassola e Regis Salvarani.

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1: Já começou a 10ª edição da Festa Literária Internacional do Pelourinho, a Flipelô, com uma extensa programação literária, artística e musical totalmente gratuita. Esta edição, que vai até domingo, marca os 40 anos da Fundação Casa de Jorge Amado e homenageia uma das fundadoras, a poeta baiana Miriam Fraga. A atual diretora executiva da Fundação, Ângela Fraga, que é filha de Miriam, se emociona ao falar sobre a homenagem.
2: Ela idealizou e a gente trabalhou para que acontecesse. Infelizmente, ela não conseguiu ver realizado, mas ela já deixou o planejamento, as linhas mestras que a gente buscou seguir. Quando a gente fez a primeira edição, a gente não tinha ideia de como ela seria a recepção de um evento literário no espaço do Pelourinho. E para nossa grata surpresa, foi incrível.
1: O ator, escritor e criador de conteúdo literário Deco Lipe explica que juntou a poesia de Miriam com o traço do artista baiano Calazans Neto, outro homenageado do evento.
3: A Vila, esse ano, a gente está trazendo vários tipos de poéticas, né? A gente tem Miriam Fraga como grande homenageada, tal qual Calazans Neto também como homenageado. Então a gente vai falar sobre os traços, seja eles escritos, seja eles traços de ilustrações dentro desse espaço, dentro dessa programação pensada para um público que é mais jovem.
1: A programação completa da Festa Literária Internacional do Pelourinho pode ser conferida no site flipelo.com.br. Da Rádio Educador FM, diretamente de Salvador, Thaís Seixas para a Rádio Nacional.
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2: Legal, um abraço a todas as meninas aí na Lola Make. Agora são 3h29 na província. 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
4: Agora 3h32, quinto, 6 de agosto de 2026. Por aqui mais música, mais informação no seu rádio. Daqui a pouco tem novela, esporte, notícia. Agora tem

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0: história.
1: Toda a família Racionais.
0: Muita bagagem.
1: Racionais no ar, filha da puta. Pá, pá, pá. Gabriel Pensador,
0: forte. Racionais. Valeu, meu irmão. Que honra ter você aqui com a gente, hein?
1: Obrigado por ter sido chamado, meu parceiro.
0: Obrigadaço.
1: Bom respeito.
0: Vai barulho, vai barulho pro Brau, galera. Obrigado.
1: Banda boa demais.
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0: Adoro, Gabriel Pensador e Mano Brown, Pátria que me pariu, The Weeknd com Dua Lipa, Late Nights e Gustavo Lima, prazo de validade. Faltando 11. 11 minutos, Maraísa, para as 4 aqui na província, nessa quinta, 6 de agosto.
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0: Daqui a pouquinho tem novela, esporte, notícia nessa

0: de Jota Quest com samples aí do Tim Maia, estrela do meu show. Faltando 7 para as 4 horas das notícias, Cris Marques, você é estrela aqui do Pop Show.
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2: Olha, eu vou seguindo com mais emoções da sua novela preferida, emoções de quem ama cuida chegando pra você. Otoniel tenta esconder o choque ao ver o retrato de Francesca e depois revela para Elisa a verdadeira identidade dela. Pedro se irrita com Carmita e também não gosta nadinha da visita de Pilar. Enquanto isso, Ulisses promete ajudar Ingrid na joalheria, mas novos conflitos aparecem na empresa. Ademir fica surpreso ao encontrar Adriana e Sueli juntas e tenta descobrir o motivo do encontro entre as duas. Ah, curiosidade é tudo, hein? Bom, amanhã tem mais. Até lá.
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4: Bruno Guimarães vai mesmo mudar de time. O Arsenal chegou a um acordo com o Newcastle pela contratação do meio-campista brasileiro. A negociação durava mais de um mês. Os clubes tinham o acerto costurado, mas ainda discutiam detalhes como forma de pagamento e bônus. A negociação foi fechada por cerca de 518 milhões de reais. Bruno Guimarães está na Espanha, onde realiza a pré-temporada com o Newcastle e aguarda a liberação para fazer exames e assinar o vínculo com duração de 5 anos. Entre o jogador e o Arsenal já havia um acordo verbal fechado há semanas. Bruno tinha contrato com duração de mais 2 anos com a equipe inglesa. O jogador já tinha declarado que precisava de novos ares. Bruno está no clube inglês desde 2022 e se tornou um jogador importante por lá. Há mais de 2 anos, ele assumiu o posto de capitão da equipe, sendo responsável por erguer o troféu da Copa da Liga Inglesa na temporada 2024-2025.
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6: A Agência Nacional de Vigilância Sanitária, Anvisa, determinou a apreensão do lote KTOS-5T4 do medicamento Nebido, fabricado por empresa não identificada. A medida foi publicada nesta quinta-feira. Segundo a Anvisa, a detentora do registro do produto, a Grünenthal do Brasil, farmacêutica, informou desconhecer o lote, que foi identificado como falsificado. Os produtos Slim Turbo Premium e Slim CPS Dourado Gold da ebazar.com.br Limitada também devem ser apreendidos. De acordo com a Anvisa, os produtos não têm registro e são fabricados por empresas sem autorização de funcionamento. Os medicamentos não podem ser fabricados, distribuídos, vendidos, divulgados ou utilizados. O Ozempic Natural, da empresa Nelson Aparecido Granzioli, também está proibido de ser comercializado, distribuído, fabricado, importado, divulgado e utilizado, por não possuir registro sanitário junto à Anvisa. Com redação de Thaísa Vitória, da agência Rádio Gov em Brasília, Luciano Seixas.
7: Todos os dias, milhares de brasileiros e brasileiras saem de casa para trabalhar com o desejo de voltar em segurança para suas famílias. Mas a realidade mostra que os acidentes de trabalho ainda fazem parte da rotina de diversos setores. Em 2025, o Brasil registrou o maior número de acidentes e mortes no trabalho da série histórica. Foram 806.011 acidentes e 3.644 óbitos, segundo o estudo da Secretaria de Inspeção do Trabalho, vinculada ao Ministério do Trabalho e Emprego. Entre 2016 e 2025, o país acumulou 6,4 milhões de acidentes e 27.486 mortes. O setor de saúde lidera o número de acidentes, com quase 633 mil ocorrências, e revela um alto custo humano para cuidar da vida alheia cheia em ambientes marcados pela sobrecarga e precarização. Já o setor de transporte rodoviário lidera o ranking de óbitos, com 2.601 mortes em 10 anos, o que representa uma média anual de 260 vidas perdidas pelas estradas do nosso país. Mas o trabalhador, quando se deparar com situações perigosas, pode recusar a utilizar determinado equipamento ou exercer sua atividade? De acordo com o Ministério do Trabalho e Emprego, o trabalhador tem respaldo legal para interromper suas atividades quando constatar situação de trabalho que envolva risco grave e iminente para sua vida ou saúde, com dever de informar imediatamente o superior hierárquico. Essa previsão legal consta da nova redação da norma regulamentadora número 1, que entrou em vigor em maio deste ano. A atualização da NR1 reforçou a proteção preventiva do trabalhador. Agora está expressamente incluído a proteção contra consequências injustificadas e o dever de comunicação de riscos, o que fortalece a efetividade do direito de recusa. O Programa Trabalho Seguro, Programa Nacional de Prevenção de Acidentes de Trabalho, é uma iniciativa do Tribunal Superior do Trabalho e do Conselho Superior da Justiça do Trabalho, em parceria com diversas instituições públicas e privadas, e visa desenvolver em caráter permanente ações voltadas à promoção da saúde do trabalhador, à prevenção de acidentes de trabalho e ao fortalecimento da Política Nacional de Segurança e Saúde no Trabalho. 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Produção e reportagem, João Vitor Barra.
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9: Eu.
8: E Geraldão.
10: Eu também.
9: Ô, Geraldão, tudo bem?
10: Fala, Zé Bonito. Tá tudo hino, só.
9: Que bom que você tocou nesse assunto. Você sabia que se cantar o hino nacional de trás pra frente não é mais hino?
10: Sabia não. Por quê? Daí estraga o hino?
9: Não, Geraldão, de forma nenhuma. Daí não é mais hino. É vino.
10: Isso é bonito.
3: E agora, uma piadinha ruim com Zé Bonito.
9: Dois garotinhos, dois meninos, tinham acabado de beber, mas tudo que eles tinham direito. Tá bom, não vamos dirigir, né? Um olhou pro outro.

0: com Zé Bonito e Geraldão. Se queres, queres. Se não queres, diz.
1: Ah, mas não é assim tanto, né? Forçasse.
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3: Estou aqui já com o último bloco do Tititi no seu rádio. Vini Júnior reuniu amigos e familiares em uma grande festa no Rio de Janeiro para marcar o fim das férias no Brasil. O evento teve como tema os anos 2000 e contou com a presença, claro, da namorada Virgínia Fonseca. A influenciadora entrou no clima da festa e chamou atenção com um visual inspirado na época, usando trancinhas finas, óculos coloridos e muito brilho. A comemoração marcou a despedida do jogador antes de voltar à rotina do futebol lá na Europa. Amanhã tem mais Tititi, você aqui é sempre meu convidado especial, tá bom? Então até lá.
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4: Valeu, Cris, sucesso pra você. 4:02, 4:02 aqui na província. Sucesso, informação no seu rádio. Quinta-feira, 6 de agosto, 4:03 agora.

0: Esse é o Belo aqui na província, ele quer só você. Sucessos do Fábio Júnior, Alma Gênia e Só Você. Paula Fernandes, Não Fui Eu. Quinta-feira, 6 de agosto, 4 horas e 15 minutos, hora certa, posto Ouro Preto ao lado da Cooper Ouro.
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2: A noite de ontem foi de decisão, mais uma vez pela Copa do Brasil, e quatro equipes garantiram presença nas quartas de final da competição, embolsando cada uma R$4 milhões. O Palmeiras perdeu na Arena Pantanal 3-2 para o Fortaleza, mas o Verdão havia vencido o primeiro jogo por 3-0 e está classificado. O Cruzeiro derrotou a Chapecoense por 2-0 e passou de fase. O Grêmio, com gol de falta de Pavon, derrotou o Mirassol por 1-0. O tricolor gaúcho também se classificou. E no clássico carioca, no Maracanã, 2 gols de Brenner e 1 de Puma Rodrigues. E o Vasco derrotou o Fluminense pelo placar de 3-1. Mais 2 jogos hoje para definir as 8 equipes que vão seguir na Copa do Brasil. Às 20h na Neoquímica Arena, Corinthians e Inter. No jogo de ida, o Inter venceu por 2-0 e pode perder até por 1 gol de diferença. O mesmo acontece com o Atlético Paranaense, que no mesmo horário vai até Salvador enfrentar o Vitória no Barradão, com a vantagem de perder por 1 gol de diferença.

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4: 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E a hora certa.
5: Boa tarde para você, província. 4h27.
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9: Após testar o aparelho auditivo, né, vai no retorno do médico. Chegando lá, o médico pergunta pra ele: o senhor tá gostando do aparelho? O velho diz: olha, doutor, tá funcionando com a beleza. O médico pergunta: e o que que sua família achou disso? No que o velho responde: olha, doutor, eu ainda não contei pra ele não, mas já mudei meu testamento 3 vezes.
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12: Uma paisagem de tirar o fôlego. Grazi Massafera segue aproveitando dias de descanso em Fernando de Noronha ao lado da filha Sofia e de amigas. Durante a viagem, a atriz tem encantado seguidores ao compartilhar uma sequência de cliques em meio às belezas naturais do arquipélago. Nas fotos, Grazi apareceu demonstrando muito equilíbrio ao fazer uma posição de yoga ao lado da amiga Mari Beltrame. Em seguida, a atriz publicou outros registros da viagem, entre eles um momento especial ao lado da filha, contemplando a vista de um dos cenários mais emblemáticos de Fernando de Noronha. O mirante, voltado para o Morro Dois Irmãos, cartão postal do arquipélago. Rodeado pelas formações rochosas de origem vulcânica e águas cristalinas em tons de azul e verde, o local é um dos mais procurados por quem visita a ilha.
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14: Muita gente acredita que apenas ao usar um relógio inteligente é possível acompanhar a quantidade de passos ao longo do dia. Mas alguns smartphones também oferecem esse recurso, permitindo monitorar a atividade física apenas com o aparelho. A tecnologia Samsung Health, que já vem nos smartphones Galaxy, é um exemplo dessa funcionalidade, como explica Renato Citrini, gerente sênior de produto de Mobile Experience da Samsung Brasil.
15: O aplicativo Samsung Health ele vai reunir, né, as informações que são registradas pelo celular, pelos relógios, pelos anéis inteligentes, como por exemplo o Galaxy Watch 9, o Galaxy Ring. Então o usuário vai ali dentro do Samsung Health acompanhar, além dos passos, caloria, frequência cardíaca, nível de antioxidante, diversos exercícios que você pode fazer, que ele vai fazer esse acompanhamento, o seu sono, monitoramento do sono, e também você pode receber lembretes e colocar metas para ter essa rotina mais saudável.
14: Nesta quinta-feira, 6 de agosto, a marca vai apresentar oficialmente no Brasil as novas linhas Galaxy Z de smartphones dobráveis e Galaxy Watch, que trazem recursos de inteligência artificial para um acompanhamento cada vez mais personalizado.
15: A Samsung vai apresentar os lançamentos mais recentes, incluindo a nova geração dos relógios inteligentes Galaxy Watch, que trazem recursos de inteligência artificial que vão interpretar informações de saúde, de bem-estar e oferecer um acompanhamento ainda mais personalizado. Também a Samsung vai trazer a nova linha de dobráveis Galaxy Z, como o Galaxy Z Fold 8 Ultra, Z Flip 8, e além de um formato inédito com o Galaxy Z Fold 8.
14: Mais informações sobre produtos da marca, incluindo os monitores Odyssey G4, os fogões Série 80 e Série 90, além das recém-lançadas Music Studio 5 e Music Studio 7, estão disponíveis no site da Samsung e na Samsung Newsroom Brasil. Produção e reportagem, Agência Rádio Web.
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5: Agora 4 horas e 31 minutos, 4 e 31. Vai acontecer neste final de semana uma cavalgada. E o nosso amigo, nosso parceiro Luiz Gonzaga vai trazer agora os detalhes direto do portal Agitar Notícias. Alô, Luiz.
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17: E vai acontecer em Ouro Preto neste final de semana uma grande cavalgada no campo do Caminho da Fábrica, conhecido Campão. No sábado, dia 8, muitos shows. E no domingo acontecerá uma grande cavalgada a partir do meio-dia. Os cavaleiros estarão fazendo um passeio pelas ruas da cidade. Segundo uma das organizadoras, a Dani Brito, a segurança neste grande evento está garantida.
18: Quem participou ano passado sabe que nós somos muito rígidos com isso, e esse ano não será diferente. Seremos até mais rígidos ainda, porque ano passado nós tivemos a geral, muitas pessoas não gostaram, mas se faz necessário, até por questão de preservar as pessoas, né? Então, assim, não vai ser permitido nenhum objeto cortante, não é permitido cooler, não é permitido arma branca, nem arma de fogo, e vamos ter aí novamente o apoio da Polícia Militar. Tivemos em reunião com eles semana passada, junto com a Segurança e Trânsito, então estará presente no evento todo o corpo da Polícia Militar, como a Guarda Municipal, a Eurotran, a Fiscalização, a Brigada de Bombeiro, entendeu? O apoio da saúde, como eu já falei aí também, e esse ano com mais componentes do que o ano passado, até mesmo para garantir a segurança mesmo, porque eu acho que a pessoa, todo mundo, todo o público nosso aí, quer ter uma certa segurança. E a forma de tentar trazer uma segurança maior é através tanto da segurança pública quanto da segurança privada hoje.
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19: O programa Mulheres Mil disponibiliza neste mês de agosto mais de 8 mil vagas em cursos gratuitos de qualificação profissional em todo o Brasil. Ao todo, são 70 cursos presenciais oferecidos por 45 instituições das redes federal e estaduais de educação profissional e tecnológica. As capacitações têm carga horária mínima de 160 horas e são realizadas por institutos federais, escolas técnicas ligadas a universidades e instituições vinculadas aos governos estaduais. Entre as áreas ofertadas estão alimentação escolar, turismo, agricultura, artesanato, administração, logística, recursos humanos, cozinha, saúde e beleza. As vagas podem ser consultadas no painel de oportunidades do Pronatec com filtro Mulheres 1000. Para participar, a candidata deve verificar os pré-requisitos do curso e fazer a inscrição diretamente na instituição responsável ou no site indicado no edital. O programa atende mulheres a partir de 16 anos em situação de vulnerabilidade social, vítimas de violência e com baixa ou nenhuma escolaridade. Para mais informações, acesse gov.br/mec. Da Agência Rádio Gov em Brasília, Claudimário Carvalho.
20: O brasileiro João Fonseca começou com vitória sua campanha no Masters 1000 de Montreal, ao derrotar o grego Tsitsipas por 2-7-0. Parciais de 7-6 com 7-3 no tiebreak e 7-5. Assim, o tenista brasileiro garantiu vaga na terceira rodada do torneio, que é disputado em quadra dura, e manteve a invencibilidade diante do ex-número 3 do mundo. Na próxima fase, João Fonseca vai enfrentar o vencedor do duelo entre o norueguês Rude, cabeça de chave número 9 do torneio, e o argentino Juan Manuel Cerúndolo. A partida será nesta quinta-feira. A vitória marcou o retorno de João Fonseca às competições oficiais pouco mais de um mês. Seu último compromisso tinha sido na eliminação da terceira rodada em Wimbledon. Agência Rádio Web, com informações do tênis, Daniela Esperon.
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0: Sucesso de
1: isso,
0: Zé.
1: Rio de Janeiro!
0: Que é isso, Zé Neto e Cristiano, Fama de Louco. A gente ouviu também Zélia Duncan, Agudo Grave, João Bosco com Zeca Pagodinho, Siri Recheado. 4h48, tá na hora das notícias no seu rádio.
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4: Paris, 6 de agosto de 2026. Essas são as principais notícias desta quinta-feira. Israel realizou durante a noite novos ataques contra o grupo Hezbollah no sul do Líbano, onde dois soldados israelenses morreram na explosão de um artefato. Os incidentes elevam novamente a tensão entre os dois países no momento em que se encerra a sétima rodada de negociações entre representantes israelenses e libaneses em Roma. O objetivo é discutir um plano de segurança que permita a retirada das tropas de Israel e a transferência do controle da região ao exército do Líbano, de forma a evitar novos confrontos na fronteira entre os dois países envolvendo o grupo Hezbollah. Shehbaz Sharif, primeiro-ministro do Paquistão, um dos países mediadores das negociações entre Irã e Estados Unidos, realiza de hoje até sábado uma viagem à Arábia Saudita, importante aliada dos Estados Unidos no Oriente Médio. O objetivo é acelerar os esforços em prol de um cessar-fogo duradouro e de um acordo para reabrir o Estreito de Hormuz, que segue bloqueado pelo Irã. Ontem, Teherã declarou que chegou a um acordo com Omã sobre um novo trajeto para navios no Estreito de Hormuz, mas, segundo o regime iraniano, a reabertura dessa via marítima vai depender das ações de Washington, que continua impondo um bloqueio aos portos iranianos. O presidente americano Donald Trump assegurou hoje que os Estados Unidos ainda dispõem de estoques enormes de armamento, segundo suas palavras. Na rede social Truth Social, o líder republicano reagiu às informações divulgadas pela imprensa do país sobre uma suposta escassez de material militar que teria levado os Estados Unidos a desistirem de novos ataques contra o Irã. Trump diz que quem estiver na origem dessas informações será caçado e corre o risco de ser condenado à prisão. Segundo o canal de TV americano CNN, o exército do país teria esgotado quase 80% do estoque de interceptores de seu sistema de defesa. Na Ucrânia, ao menos 7 pessoas morreram nessa madrugada em bombardeios russos contra Kharkiv e Sumy, no leste do país, e também contra uma embarcação no Mar Negro. Já a Rússia declarou ter interceptado 605 drones ucranianos durante a noite sobre a Crimeia anexada, mas principalmente sobre o noroeste de Moscou, onde um depósito da gigante do comércio online Wildberries foi atingido. A queda dos destroços de drones provocou um incêndio em várias casas e danificou carros nos arredores da cidade de Yaroslav. Mais notícias, rfbrasil.com. Rádio França Internacional, em parceria com a agência Rádio Web, de Paris, Daniela Franco.
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7: Quinta-feira, 6 de agosto de 2026. Este é o Giro de Notícias. Eu sou Eduardo Amaral e você acompanha os destaques do momento. As famílias brasileiras perderam 62 bilhões e meio de reais para plataformas de apostas esportivas, conhecidas como bets, em 2025. Ao mesmo tempo, essas empresas movimentaram mais de 350 bilhões de reais em transferências via Pix. A conclusão é da terceira edição do Boletim Fiscal dos Estados Brasileiros, elaborado pelo Concefaz, o Comitê Nacional de Secretários da Fazenda. O estudo destaca que a regulamentação das bets no Brasil coincide com uma mudança estrutural na transferência via Pix de pessoas físicas para pessoas jurídicas do setor de artes, cultura, esporte e arrecadação. A Defesa Civil Nacional reconheceu a situação de emergência das cidades de Ametista do Sul, Frederico Westphalen, Nova Bessano e Santa Teresa, no Rio Grande do Sul. Os locais foram atingidos por chuvas intensas, vendavais e inundações no final de julho. As quatro cidades gaúchas que tiveram a situação de emergência reconhecidas foram atingidas pelos temporais que ocorreram a partir do dia 25 de julho. Foram registrados grandes volumes de chuvas e fortes rajadas de ventos que deixaram centenas de pessoas desabrigadas. Os 27 superintendentes regionais da Polícia Federal divulgaram nesta quinta-feira uma nota conjunta na qual reafirmam o compromisso da instituição com a Constituição, a legalidade e o Estado Democrático de Direito. O documento surge em um cenário de forte tensão institucional entre PF e o gabinete do ministro André Mendonça do Supremo Tribunal Federal, em virtude de divergências na condução de inquéritos criminais. No texto, os dirigentes manifestam confiança na direção da PF e afirmam que a atuação da corporação é orientada pelo cumprimento da lei com base em provas e sem interferência de interesses pessoais. O ex-governador do Mato Grosso, Mauro Mendes, é o principal alvo de uma operação da Polícia Federal deflagrada nesta quinta-feira. A ação investiga um suposto esquema de desvio de mais de 308 milhões de reais em um acordo firmado entre o governo do estado e uma empresa de telefonia. Em nota, Mauro Mendes afirmou que confia nas investigações da PF e que irá contribuir com tudo que for requisitado. O texto diz ainda que ele aguarda com naturalidade o desdobramento das investigações. Ao todo, são cumpridos 25 mandados de busca e apreensão nos estados de Mato Grosso, São Paulo, Rondônia e Ceará. O Giro de Notícias é uma produção agência Rádio Web. Texto e apresentação, Eduardo Amaral. Edição, Mário Melo.
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10: Uma funcionária que trabalhava em uma fábrica de Divinópolis, no centro-oeste do estado, foi condenada a pagar R$ 2.000 em danos morais por agressão a uma colega encarregada de produção. O conflito ocorreu em uma confecção têxtil. A encarregada entregou uma advertência disciplinar à funcionária, que discordou da punição. De acordo com a vítima, ao solicitar a devolução do documento, foi enforcada pela funcionária contra um portão. No processo, a autora apresentou como provas um vídeo de câmera de segurança, imagens de marcas no pescoço e o boletim de ocorrência que registrou para denunciar a agressão. A defesa da mulher agressora alegou que ela era vítima de perseguição por parte da encarregada da empresa e que o vídeo mostra apenas que ela tentava sair do local de trabalho e de se desvencilhar da encarregada. A defesa também argumentou que a autora não realizou exame de corpo de delito e que as imagens seriam inconclusivas sobre a suposta agressão. Em primeira instância, o juízo negou os pedidos, argumentando que as provas eram frágeis e que o vídeo não comprovava a agressão. Com isso, a encarregada recorreu. O Tribunal de Justiça de Minas Gerais reformou a sentença e reconheceu que houve agressão física durante uma discussão motivada pela entrega de advertência por faltas injustificadas. Do Tribunal de Justiça de Minas Gerais, repórter Lígia de Matos.
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11: Mais quatro classificados para as quartas de final da Copa do Brasil foram conhecidos. No clássico carioca entre Fluminense e Vasco, melhor para o Cruz Maltino, que venceu por 3-1 e avança no torneio, da mesma forma que já tinha feito na semifinal do ano passado. O atacante Brenner, autor de 2 gols no Maracanã, vinha sendo bastante criticado pelos torcedores vascaínos e comemorou os gols e também a classificação.
12: Há alguns meses atrás, saí daqui como vilão. Hoje, nessa partida, eu tô saindo como herói. A gente não pode abaixar a cabeça, tem que trabalhar, receber as críticas quando são necessárias, trabalhar para depois receber os elogios, mas também não se iludir e continuar trabalhando, porque para jogar no Vasco, a gente sabe a pressão, sabe a força da torcida que nos apoiou os 90 minutos. Então é isso. Estou muito grato, muito feliz.
11: Quem avançou sem sustos foi o Cruzeiro, diante da Chapecoense no Mineirão, 2-0. Já no duelo entre Grêmio e Mirassol, na Arena, em Porto Alegre, vitória do tricolor gaúcho por 1-0, com gol de Pavon. Já o Palmeiras se classificou mesmo perdendo para o Fortaleza em duelo realizado na Arena Pantanal, em Cuiabá. O 3-2 para o Leão do PC não foi suficiente para reverter o 3-0 do jogo de ida. Nesta quinta-feira, os últimos classificados serão conhecidos e 2 mandantes terão que reverter a desvantagem de 2 gols do jogo de ida. O Corinthians pega o Inter em Itaquera e o Vitória recebe o Atlético Paranaense no Barradão. As 2 partidas serão às 8 horas da noite. Agência Rádio Web com informações da Copa do Brasil, Daniela Esperon.
0: Valeu, Daniela Esperon, obrigado aí pelas suas informações. O Vitória hoje deve ganhar, se vai classificar, não sei, mas deve vencer o jogo hoje também o Corinthians, lá na Arena Itaquera. Se caiu em Itaquera, já era. Nosso programa também já era só por hoje. 4:59, agradecendo a Deus por tudo e a você, a sintonia na província. Nosso último sucesso é com a Sabrina Carpenter. Ela acabou de lançar essa música ao vivo, gravada aqui no Brasil, no festival Coachella. Bacana demais. Sabrina Carpenter, sucesso internacional. Para você aprender a falar inglês, oficina de inglês acontecendo aqui na nossa cidade. Presta atenção aí.
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0: Aí, 5:01, 5:01 aqui na província. Saideira com ela, Sabrina Carpenter, ao vivo no Coachella Expresso.

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4: Dezessete horas e 4 minutos.
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4: Dezessete horas e 6 minutos.

Foi assim, num dia em que todas as pessoas do planeta inteiro resolveram que ninguém ia sair de casa, como que se fosse combinado em todo o planeta. Naquele dia ninguém saiu de casa.

0: 18 horas.
1: Em nome do Pai, do Filho e do Espírito Santo. Amém. O anjo do Senhor anunciou a Maria e ela concebeu do Espírito Santo. Ave Maria, cheia de graça, o Senhor é convosco. Bendita sois vós entre as mulheres e bendito é o fruto do vosso ventre, Jesus. Santa Maria, Mãe de Deus, rogai por nós, pecadores, agora e na hora da nossa morte. Amém. Eis aqui a serva do Senhor. Faça-se em mim segundo a vossa palavra. Ave Maria, cheia de graça, o Senhor é convosco. Bendita sois vós entre as mulheres e bendito é o fruto do vosso ventre, Jesus. Santa Maria, Mãe de Deus, rogai por nós, pecadores, agora e na hora da nossa morte. Amém. O Verbo de Deus se fez carne e habitou entre nós. Ave Maria, cheia de graça, o Senhor é convosco. Bendita sois vós entre as mulheres e bendito é o fruto do vosso ventre, Jesus. Santa Maria, Mãe de Deus, rogai por nós, pecadores, agora e na hora da nossa morte. Amém. Rogai por nós, Santa Mãe de Deus, para que sejamos dignos das promessas de Cristo. Oremos. Infundi, Senhor, em nossos corações a vossa graça. Nós vos suplicamos, a fim de que, conhecendo pela embaixada do anjo a encarnação de Jesus Cristo, vosso Filho, pelos merecimentos de sua paixão e morte na cruz, cheguemos à glória da ressurreição, pelo mesmo Cristo nosso Senhor. Amém. Glória ao Pai, ao Filho e ao Espírito Santo, como era no princípio.

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4: 18 horas e 6 minutos.
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2: 18 horas e 9 minutos.

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2: 18 horas, 55 minutos.
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9: 18 horas e 59 minutos.
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9: 18 horas e 59 minutos.

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2: Olá, boa noite.
1: Boa noite para você que nos acompanha em todo o país.
2: Quinta-feira, 6 de agosto de 2026.
1: Vamos aos destaques do dia.
2: Atualização do Estatuto da Criança e do Adolescente.
1: Lei estabelece medidas de enfrentamento e repressão ao crime de violência sexual na internet e uso de inteligência artificial.
2: E abusadores ficam obrigados a ressarcir o tratamento psicológico e psicossocial da vítima. Gabriela Noronha.
3: Entre as mudanças está a ampliação da pena para quem adquire, possui ou armazena material contendo violência sexual contra crianças ou adolescentes.
1: Você vai ouvir também saúde.
2: Prorrogado o prazo para ampliação de recursos do FGTS em instituições hospitalares filantrópicas que atuam no SUS. Márcia Fernandes.
4: Com a prorrogação, mais de 2 bilhões de reais de recursos em crédito ficarão disponíveis para essas instituições.
1: E vamos conhecer hoje como funciona o banco genético da Embrapa.
2: Ele funciona como um cofre de segurança de espécies da biodiversidade brasileira. Pablo Mundim.
5: Hoje, o banco genético da Embrapa conserva cerca de 156 mil amostras de mais de 1.200 espécies vegetais.
1: Hoje, na apresentação da Voz do Brasil, eu, Mariana Jungmann e Luciano Seixas.
2: E acompanhe a gente ao vivo, acesse radiogov.ebc.com.br ou o canal Gov na sua TV aberta.
1: Sancionada a lei que prevê medidas de repressão à violência sexual contra crianças e adolescentes na internet e com o uso de inteligência artificial.
2: A norma também estabelece ações para proteger as vítimas e a responsabilização financeira do agressor.
1: Os detalhes você vai ouvir agora na reportagem de Gabriela Noronha.
3: A lei, sancionada nesta quinta-feira, atualiza dispositivos do Estatuto da Criança e do Adolescente e de outras leis como o Código Penal e o Código de Processo Penal, e estabelece mais rigor para quem praticar crimes de violência sexual contra crianças e adolescentes no ambiente digital, como disse o ministro da Justiça e Segurança Pública, Wellington César Lima.
6: Na legislação até então existente,

0: contra crianças ou adolescentes. O texto também cria uma punição específica para a simulação de abuso sexual por inteligência artificial, utilizando o rosto, corpo ou voz de crianças e adolescentes. Janine Mello, ministra dos Direitos Humanos e da Cidadania, destacou que o uso da tecnologia não pode servir como instrumento de violação de direitos.
1: A inteligência artificial, de maneira geral, os avanços tecnológicos têm um potencial enorme para o desenvolvimento econômico do nosso país. Mas eles não podem e não devem ser instrumentos de violações de direitos e para a criação de ambientes que não são seguros para as nossas crianças e adolescentes.
0: Com a lei, a criança ou adolescente, vítima ou testemunha, tem assegurado atendimento psicológico e psicossocial contínuo e especializado. E os abusadores ficam obrigados a cobrir integralmente os custos do tratamento da vítima. A delegada da Polícia Federal, Rafaela Parca, comentou sobre os novos dispositivos.
2: Possibilitam não só a repressão, que é muito importante, as pessoas têm que ter uma sentença justa e adequada, a polícia tem que ter condições de investigar, mas também trazem o que eu acho mais importante, que é a prevenção. A gente precisa de muitos mecanismos para defender essas crianças, especialmente no ambiente digital, que não foi desenhado para elas.
0: A lei também prevê autorização para a chamada ronda virtual, mecanismo que permite a atuação de órgãos de investigação em ambientes digitais para identificar e coletar arquivos relacionados a crimes de violência sexual contra crianças e adolescentes. E no rol dos crimes hediondos, considerados de extrema gravidade, passam a figurar condutas como produzir, vender, trocar, publicar, divulgar e armazenar registros de violência sexual contra menores de idade. Reportagem Gabriela Noronha.
3: Lei prorroga até 2030 acesso de santas casas e hospitais filantrópicos a crédito com recursos do FGTS.
4: Instituições que atendem o Sistema Único de Saúde podem dispor de até 2 bilhões de reais.
5: A lei prorroga até 2030 o prazo para a aplicação de recursos do FGTS como crédito para hospitais filantrópicos e santas casas de misericórdia. A linha de crédito também poderá ser utilizada por instituições sem fins lucrativos que atuam no atendimento a pessoas com deficiência e prestam serviços ao Sistema Único de Saúde. Com a prorrogação, mais de 2 bilhões de reais de recursos em crédito ficarão disponíveis para essas instituições. Em 2025, as Santas Casas realizaram mais de 1 milhão e 300 mil internações e foram responsáveis por cerca de 2 milhões de cirurgias eletivas. O ministro da Saúde, Alexandre Padilha, destacou a importância das Santas Casas.
6: Corresponde 77% dos centros especializados, 57% das unidades de tratamento de oncologia espalhados em todo o país, tendo uma presença muito importante em várias regiões do nosso país.
5: O Fundo de Garantia do Tempo de Serviço, FGTS, é uma obrigação do empregador e não deve ser descontado do salário. Pode ser usado em diversas situações, como demissão sem justa causa, compra da casa própria, aposentadoria ou no caso da pessoa estar com alguma doença grave, como câncer. Agora, os recursos continuarão a ser usados como crédito para hospitais filantrópicos e santas casas de misericórdia. O ministro do Trabalho e Emprego, Luiz Marinho, falou sobre a importância desse fundo.
7: O Fundo de Garantia tem a grande responsabilidade, primeiro, de proteger o trabalhador. Segundo, ser um fundo de investimento para investimento na saúde, as cidades para construir os viadutos, hospitais também, tantos outros investimentos.
5: Nesta quinta-feira também foram formalizados novos contratos de crédito a partir do FGTS entre a Caixa Econômica Federal e o Instituto do Câncer do Ceará, Santa Casa de Misericórdia de Goiânia e com a Santa Casa de Misericórdia de Barretos. Reportagem Márcia Fernandes.
3: O Brasil exportou mais que importou no mês de julho, o que representa um superávit na balança comercial em mais de 7 bilhões de dólares.
4: No acumulado do ano, a balança também registra um superávit. O valor é de 49 bilhões de reais.
3: O resultado foi impulsionado pela exportação nos setores da agropecuária, indústria extrativista e indústria da transformação.
4: Entre os principais parceiros comerciais está a China, com um aumento de 19,7% nas exportações e União Europeia com crescimento de 11%.
3: Já para os Estados Unidos, as exportações caíram 12,2% nos primeiros 7 meses do ano, em relação ao mesmo período de 2025.

0: Já está valendo a nova inscrição do Cadastro Nacional de Pessoa Jurídica, o CNPJ.
1: O novo modelo de identificação das empresas combina letras e números e conta com um total de 14 caracteres.
0: A medida garante mais combinações disponíveis e permite novas inscrições.
1: As empresas já inscritas no CNPJ não sofrem alteração e não precisam realizar atualização cadastral.
2: O novo modelo mantém os 14 caracteres do Cadastro Nacional de Pessoa Jurídica. A novidade é que o registro passa a combinar letras e números. A medida amplia a quantidade de combinações disponíveis para novas inscrições e garante a continuidade do cadastro. Já o procedimento para a abertura de novos CNPJs não será alterado, como ressalta o coordenador-geral de Gestão e Cadastros e Benefícios Fiscais da Receita Federal, Heriton Gomes.
3: Nada vai mudar em relação ao processo de abertura de empresas. Então, todo aquele fluxo que existe hoje via Rede Sim, em que todas as empresas já estão acostumadas a trabalhar para a melhoria do ambiente de negócio, ela continua.
2: Os CNPJs nos formatos numérico e alfanumérico vão existir simultaneamente. Ambos são válidos para fins legais e operacionais. Para quem já tem empresa aberta, não haverá troca de número nem a necessidade de atualizar o cadastro. O coordenador Heriton Gomes explica que a mudança vale apenas para as novas inscrições.
3: Você não precisa fazer nenhuma alteração no seu cadastro do CNPJ. Então o sistema vai reconhecer tanto os CNPJs que já existem hoje, que são numéricos, quanto os novos CNPJs que vão vir a ser emitidos, que são alfanuméricos.
2: Mesmo sem mudar o cadastro das empresas já existentes, a recomendação é que os softwares de gestão, sistemas de emissão de notas fiscais e cadastro de clientes sejam adaptados para reconhecer o novo formato do documento, como destaca o contador Floriano Carvalho.
4: Todos os sistemas continuarão reconhecendo os CNPJs que já existem hoje, porém eles têm que se adaptar para reconhecer o alfanumérico. Sistemas contábeis, emissão de nota fiscal, fornecedores, compras, precisa ser adaptado para começar a reconhecer o alfanumérico.
2: Para atualizar o CNPJ, acesse gov.br/Receita Federal, tudo junto, e clique na aba de serviços. Reportagem Edinaldo Júnior.
0: Correção. Agora há pouco, quando falamos da balança comercial brasileira, o acumulado da balança no ano registra um superávit de 49 bilhões de dólares, não de reais, como eu disse anteriormente.
1: A partir da próxima semana, quem tem imóvel rural já pode declarar o imposto territorial.
0: O processo é feito pela internet e quem perder o prazo pode pagar uma multa.
5: A declaração do Imposto sobre a Propriedade Territorial Rural, ITR, é obrigatória para pessoas físicas ou jurídicas que sejam proprietárias de imóvel rural e pode ser preenchida e transmitida por meio digital. A auditora fiscal da Receita Federal, Giana Han, explica.
6: A ferramenta permite o envio de declarações pela internet, sem necessidade de instalação do programa, e ela pode ser acessada pelo computador ou pelo celular. Para acessar a aplicação, é necessário ter conta GovBR, nível prata ou ouro. E existe um passo a passo disponível na internet que mostra toda a interface dessa ferramenta.
5: O prazo para envio da declaração vai de 10 de agosto a 30 de setembro. O valor pode ser dividido em 4 parcelas, sendo que a primeira deve ser paga até o dia 30 de setembro. Este também é o prazo para o pagamento em parcela única. A auditora fiscal, Giana Han, reforça que é importante não perder o prazo.
6: E é importante também lembrar que a entrega da declaração após esse prazo, ou seja, após o dia 30 de setembro, vai sujeitar o contribuinte ao pagamento de multa por atraso, que é calculada sobre o imposto devido e também conforme o número de meses de atraso.
5: Para fazer a declaração, acesse o portal de serviços da Receita Federal em receitafederal.gov.br na aba Imóveis. Reportagem Graziela Mendonça.
1: Municípios e prestadores de serviços devem concluir o preenchimento de dados do Sistema Nacional de Informações em Saneamento Básico até 3 de setembro.
0: Esse é um passo importante para garantir o acesso a recursos federais para investimentos na área.
1: O sistema reúne dados sobre abastecimento de água, esgotamento sanitário, manejo de resíduos sólidos, drenagem e manejo de águas pluviais e gestão municipal.
0: As informações subsidiam a formulação de políticas públicas e o planejamento de investimentos. Como afirma o secretário nacional de Saneamento Ambiental do Ministério das Cidades, Márcio Leão.
7: A coleta é um passo importante, né? Porque todos os municípios e prestadores têm a responsabilidade de colocar os dados e as informações que o sistema permite, e isso permite ao governo federal elaborar suas políticas e a destinação dos seus recursos para a universalização do saneamento. Então, é importante para que o governo tenha as informações precisas e que possa atuar de forma mais adequada.
1: Edital Recaatinga vai destinar 60 milhões de reais para recuperação de áreas degradadas na Caatinga.
0: O programa receberá projetos em municípios de 9 estados, com foco em áreas afetadas pela seca e pela desertificação.
1: O prazo de recebimento de propostas pelo edital termina segunda-feira, 10 de agosto.
8: A iniciativa vai disponibilizar 60 milhões de reais para apoiar ações que combinem restauração ambiental, produção sustentável, conservação da água, segurança alimentar, geração de renda e adaptação às mudanças climáticas em 9 estados. Serão selecionados projetos em municípios de Alagoas, Bahia, Ceará, Minas Gerais, Paraíba, Piauí, Pernambuco, Rio Grande do Norte e Sergipe, com foco em territórios com maior degradação e mais vulneráveis à seca e ao avanço da desertificação. Do total de recursos a serem disponibilizados, 30 milhões de reais virão do BNDES, o Banco Nacional de Desenvolvimento Econômico e Social, e 30 milhões do Banco do Nordeste. A iniciativa é uma parceria dos dois bancos com o Ministério do Meio Ambiente e Mudança do Clima. O chefe do Departamento de Meio Ambiente do BNDES, Marcos Santiago, detalha os tipos de projeto que poderão ser apoiados pelo edital.
9: O edital vai apoiar projetos voltados para restauração ecológica, espécies nativas, o que inclui sistemas agroflorestais, enfim, o uso sustentável da nossa caatinga. Na prática, os projetos poderão envolver o quê? Recuperação de áreas degradadas com nativas, mas pode também a cadeia, né? A produção de sementes e mudas. Assistência técnica, capacitação de comunidades também estão dentro. E uma coisa muito importante para a nossa caatinga, que é a captação e armazenamento de água, cercamento de nascente e ações de prevenção e combate a incêndios.
8: O primeiro ciclo de apresentação de propostas para o edital Recaatinga vai até o dia 10 de agosto. O edital prevê ainda um segundo ciclo, entre 15 de outubro e 14 de dezembro. Mais informações estão disponíveis no site bnds.gov.br/Floresta Viva 2025. Reportagem André de Barros Lima.
0: Dos rios às áreas costeiras, a pesca atrai praticantes e ajuda a movimentar o turismo em diferentes destinos brasileiros.
1: E está aberto um edital para que seja desenvolvido um diagnóstico nacional do setor.
0: O trabalho será feito em parceria com a Organização das Nações Unidas para a Educação, a Ciência e a Cultura, a Unesco.
1: Vamos saber mais na reportagem de Luciana Colares de Holanda.
10: Marcos Vinícius Barros é amante da pesca esportiva e transformou o hobby que começou lá na infância até em profissão. O engenheiro de aquicultura conta que faz pelo menos 12 viagens por ano só para pescar.
11: É uma paixão. Eu pesco desde criança, então hoje eu sou engenheiro de aquicultura, né? Acabei conectando o que eu gosto com a minha profissão.
10: O turismo de pesca movimenta cerca de 3 bilhões de reais e gera 200 mil empregos no Brasil. De acordo com o Ministério do Turismo, pelo menos 8 milhões de brasileiros viajam todos os anos para praticar a pesca esportiva. O setor será objeto de um diagnóstico nacional. Para isso, está aberto o edital para a seleção de empresa especializada responsável pela realização do estudo. O trabalho prevê a elaboração de um guia de boas práticas com referências nacionais e internacionais, além da organização de um catálogo de produtos, experiências e serviços relacionados ao turismo de pesca. O resultado desse trabalho vai fornecer subsídios técnicos para o planejamento de políticas públicas. A iniciativa busca ainda estimular o uso sustentável dos recursos naturais e o desenvolvimento econômico de destinos destinos que possuem rios, lagos, reservatórios e áreas costeiras. É o que explica Humberto Pires, analista técnico executivo da Secretaria Nacional de Políticas de Turismo do Ministério do Turismo.
12: Nós sabemos que é um segmento extremamente importante e a gente trabalha num trabalho conjunto com o Ministério da Pesca, onde a gente trabalha para além do ordenamento, a questão da sustentabilidade e trazendo todo esse conjunto de informações para que a gente possa, de fato, ter uma prática sustentável e responsável, né, e que abarca toda a cadeia produtiva do segmento da pesca.
10: Kelvin Lopes é dono de uma agência especializada em Brasília, que há 9 anos promove viagens de pesca esportiva por todo o país. Consultor do setor, ele afirma que um diagnóstico como propõe o edital era uma demanda antiga, assim como o trabalho que vem depois.
13: Esse diagnóstico vem a trazer à mesa todas essas informações, toda essa identidade. Além desse diagnóstico, que é super importante, é a oferta sistematizada, organizada do turismo de pesca no Brasil. Todo o setor precisa dessas informações para desenvolver.
10: As propostas das empresas interessadas podem ser encaminhadas até às 5 horas da tarde, horário de Brasília, no dia 12 de agosto de 2026, exclusivamente por meio do portal de compras da Unesco Brasil. Reportagem Luciana Colares de Holanda.
0: Um verdadeiro banco de alimentos em forma de sementes. Assim, a Embrapa, empresa brasileira de pesquisa agropecuária, conserva milhares de espécies de sementes de grãos, verduras e frutas consumidos no Brasil e no mundo.
1: O material também é utilizado em pesquisas para o desenvolvimento de plantações mais resistentes e alimentos mais nutritivos.
0: E apoia o país a estar preparado para ser um produtor de alimentos.
14: No banco genético da Embrapa, em Brasília, são conservadas centenas de milhares de amostras de plantas, sementes e micro-organismos. As coleções apoiam a conservação de diversidade genética e disponibilizam material para pesquisas e outras atividades relacionadas à agropecuária e à segurança alimentar. Uma variedade do Brasil e do mundo, explica Juliano Pádua, supervisor do Banco Genético da Embrapa.
15: O nosso banco funciona como uma cópia, né, de segurança para evitar, se a gente perder esse material um dia, a gente tem essa cópia guardada aqui para uso. Então, por isso, a gente é um banco cópia de segurança, porque a gente pode manter a viabilidade da semente aqui por muitos e muitos tempos.
14: O banco utiliza diferentes métodos de conservação definidos de acordo com as características de cada espécie. As sementes são armazenadas em câmaras frias, com temperatura em torno de 20 graus negativos, onde podem permanecer viáveis por décadas. Parte das amostras também possui uma cópia armazenada no cofre global de sementes na Noruega. O pesquisador da Embrapa, Juliano Pádua, destaca que o procedimento integra as estratégias adotadas para a conservação de recursos genéticos utilizados em pesquisas e outras atividades relacionadas à agropecuária.
15: O consumidor cada dia está mais exigente. A gente tem todo um campo, por exemplo, de alimentos funcionais, né, que tragam também não só alimento, alimentação, mas também saúde. Então, por isso a importância desse banco e do uso desse material para o futuro.
14: Hoje, o Banco Genético da Embrapa conserva cerca de 156 mil amostras de mais de 1.200 espécies vegetais. Entre elas estão variedades de arroz, feijão, milho, soja, frutas, hortaliças e espécies nativas brasileiras. Reportagem Pablo Mudim.
1: Os institutos federais oferecem cursos técnicos, graduações e também voltados à educação profissional e tecnológica.
0: Também chamado de IFE, cada escola deve oferecer pelo menos metade das vagas para cursos técnicos de nível médio, prioritariamente na forma integrada, que permite ao estudante concluir a educação básica e ao mesmo tempo obter uma formação técnica.
16: Só mais um semestre e a Ana Letícia Costa, de 19 anos, vai terminar o curso técnico de meio ambiente no Instituto Federal do Rio de Janeiro. A formação técnica vai aumentar o leque de conhecimentos e possibilidades da estudante carioca que planeja cursar engenharia ambiental.
17: Eu, como técnica em meio ambiente, eu posso trabalhar em diversas áreas, em diversos setores. Eu posso trabalhar com laboratório, posso trabalhar com licenciamento. Tenho, sim, inúmeras possibilidades que a área ambiental providenciou para mim.
16: Nos institutos federais, as oportunidades são variadas e gratuitas. plantas. São ofertados desde cursos de panificação e de cuidadores de idosos até pós-graduação em diversas áreas de conhecimento. O estudante também pode cursar o ensino médio e, ao mesmo tempo, fazer um curso profissionalizante, como explica Marcelo Breganoli, secretário de Educação Profissional e Tecnológica do Ministério da Educação.
18: Então, o jovem, quando ele está cursando o ensino médio, ele pode fazer na mesma instituição ou em outra instituição o curso técnico. Então, a gente passa a ter uma, muito provavelmente, uma predominância dessa forma de oferta do técnico, mas o nosso olhar é muito voltado para o técnico integrado.
16: A Rede Federal de Educação Profissional e Tecnológica possui 754 unidades em todo o Brasil, vinculadas a 39 institutos federais, dois centros federais de educação tecnológica, os CEFETs, e ao Colégio Pedro II, no Rio de Janeiro. De acordo com o secretário Marcelo Breganoli, os cursos são ofertados para contemplar as necessidades de cada região.
18: Eles estão distribuídos no território de uma forma a atender, sobretudo, as meso e hoje micro-regiões. A rede tem essa característica e ela também tem uma característica do envolvimento com os arranjos produtivos locais. Então, é muito intrínseco, né, dela fazer as suas atuações, os seus projetos, sejam eles, né, envolvidos no ensino, na pesquisa, na extensão, mas tendo como temáticas o arranjo produtivo local, o arranjo social.
16: Os processos seletivos e as matrículas nos institutos federais são semestrais. Interessados devem procurar os editais na escola onde pretende realizar o curso. Reportagem Graziele Bezerra.
19: E essas foram as notícias do governo federal.
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19: Com produção da empresa Brasil de Comunicação.
16: Fique agora com as notícias do Poder Judiciário e do Congresso Nacional. Boa noite.
19: Boa noite para você, até amanhã.
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22: STF suspende julgamento sobre norma que proíbe jogos de azar.
23: Justiça e Ministério Público assinam acordo para fortalecer o combate ao assédio eleitoral.
22: STJ vê lesão a direitos difusos e mantém condenação de Empreto por alterar fórmula de agrotóxicos.
23: Boa noite, eu sou Marcela Luiza.
22: E eu sou Walter Lima.
23: Supremo Tribunal Federal julga se norma que proíbe jogos de azar ainda pode ser aplicada.
22: Hoje, o relator do caso, ministro Luiz Fux, votou. Depois, o julgamento foi suspenso após o pedido de vista do ministro Flávio Dino.
24: O caso chegou ao Supremo em um recurso apresentado pelo Ministério Público do Rio Grande do Sul contra a decisão da Justiça Gaúcha que absolveu um comerciante que explorava caça-níqueis em um bar no município de São Leopoldo. Na prática, o tribunal vai definir se explorar jogos de azar deve continuar sendo atividade proibida e sujeita a punições ou se deixará de ser tratado como uma ilegalidade. Isso inclui bingos, jogo do bicho e casas caça-níqueis.
25: O relator ministro Luiz Fux citou possíveis relações entre a exploração clandestina de jogos, organizações criminosas, violência e lavagem de dinheiro. Também diferenciou os jogos de azar das loterias exploradas pelo poder público.
26: Como pretendo evidenciar, a loteria não se vale de mecanismos voltados a extrair lucro mediante exploração do vício do comportamento, do risco dos apostadores e em detrimento da autonomia da vontade.
25: O ministro destacou que a proibição prevista na lei das contravenções penais não viola a autonomia privada nem a livre iniciativa. Assim, Fux votou no sentido de que os jogos de azar devem continuar sendo considerados ilegais.
23: Essa foi a repórter Marta Ferreira. Justiça e Ministério Público assinam acordo para fortalecer o combate ao assédio eleitoral no ambiente de trabalho.
2: Para denunciar ou baixar o selo da campanha, é só acessar o site No Meu Voto Manda Eu. Rocine Gomes.
3: O acordo de cooperação técnica foi assinado entre a Justiça do Trabalho, a Justiça Eleitoral, o Ministério Público do Trabalho e o Ministério Público Eleitoral. Com o slogan No Meu Voto Mando Eu, o objetivo é construir a Aliança pelo Voto Livre, uma rede que defende o direito da pessoa de votar no candidato que quiser, sem pressão ou constrangimento.
23: Comercialização em todo o país de agrotóxicos com fórmulas alteradas sem autorização da Anvisa configura lesão a direitos difusos e coletivos.
2: Para o STJ, isso expõe de forma indeterminada o meio ambiente, os consumidores e a saúde pública a riscos. Fátima Uchoa.
4: Com esse posicionamento, a primeira turma do STJ manteve a condenação de uma empresa imposta pelo TRF4 ao pagamento de R$1.750.000 por mudar a fórmula de dois agrotóxicos e a produção de um herbicida sem a necessária aprovação da Agência Nacional de Vigilância Sanitária. Os produtos foram comercializados nessas condições por mais de 3 anos em todo o território nacional. O colegiado considerou que, como o bem jurídico protegido é indivisível e pertence à coletividade, é possível fixar o valor da indenização já na sentença. A relatora foi a ministra Regina Helena Costa.
23: Justiça Federal nega recurso da Agência Nacional de Mineração e mantém proibição de mineração em terras indígenas em Roraima.
2: O tribunal acompanhou o entendimento do Ministério Público Federal de que a exploração mineral em terras indígenas depende de lei e de aval do Congresso. Vanessa Pereira.
5: Segundo a decisão, enquanto não houver lei regulamentando o artigo 231 da Constituição Federal e autorização do Congresso Nacional, a exploração mineral por terceiros em terras indígenas é juridicamente impossível. Ainda segundo a decisão proferida pela 12ª turma do Tribunal Regional Federal da 1ª Região, está proibido conceder ou manter em tramitação pedidos de pesquisa e exploração mineral em terras indígenas em Roraima.
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23: Boa noite.
2: E até amanhã.
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1: Eu sou Paula Groba.
2: E eu sou Humberto Pinheiro.
1: E estes são os destaques de hoje do Jornal do Senado, que começa agora.
2: MP do piso mínimo do frete vira lei, mas perdão a caminhoneiros é vetado.
1: Projeto amplia prioridade no trabalho remoto para pessoas com deficiência.
2: Senado vai acompanhar segurança e condições de trabalho de agentes de saúde indígena.
1: Boa noite.
2: Boa noite.
1: Foi sancionada a lei que aperfeiçoa a fiscalização do piso mínimo do frete rodoviário, valor mínimo que deve ser pago aos caminhoneiros pelo transporte de cargas. A medida busca garantir mais transparência e cumprimento das regras do setor.
2: Mas o governo vetou o trecho que perdoava multas aplicadas a caminhoneiros envolvidos em bloqueios de estradas em 2022. Segundo o executivo, o perdão das penalidades violaria a separação de poderes e não apresentava estimativa de impacto orçamentário e financeiro. Repórter Bruno Lourenço.
3: A lei que cria mecanismos para facilitar a fiscalização do cumprimento do piso mínimo para o frete rodoviário surgiu de medida provisória apresentada pelo governo no início deste ano. O objetivo seria combater, por meio de sanções mais fortes, fragilidades no sistema que permitiam a contratação reiterada de fretes abaixo do estipulado pela Agência Nacional de Transportes Terrestres. O Poder Executivo, no entanto, vetou o trecho que saiu do Congresso Nacional, que anistiava multas aplicadas a caminhoneiros que bloquearam rodovias em 2022. O relator da MP, senador Stevenson Valentim, do Podemos do Rio Grande do Norte, defendeu na ocasião o perdão.
4: No conturbado momento político que nosso país viveu, aos nossos trabalhadores caminhoneiros que hoje dirigem com essa perturbação, andam pelas estradas do Brasil afora, com a carga de trabalho, movimentando a nossa economia, preocupados ainda com esse tema. Entendo que esse viés da multa já atingiu a sua pedagogia, já foi alcançado.
3: O governo justificou o veto por violar o princípio da separação de poderes e da não previsão de estimativa de impacto orçamentário e financeiro da medida. Deputados e senadores podem derrubar o veto em sessão conjunta do Congresso Nacional, convocada para essa finalidade.
1: E já está pronto para votação no plenário do Senado o projeto que autoriza o uso de recursos dos fundos partidário e eleitoral em situações de calamidade pública.
2: A proposta surgiu a partir de uma ideia legislativa apresentada por um cidadão brasileiro. Repórter Marcela Diniz.
5: Se o projeto virar lei, partidos políticos poderão abrir mão de recursos dos fundos partidário e eleitoral para ajudar nas despesas decorrentes de pandemias, eventos climáticos, rompimento de barragens e outras situações que exigem ajuda emergencial do Estado. O projeto nasceu de uma ideia legislativa apresentada em 2020 pelo Wagner Paulo de Santa Catarina, por meio do portal E-Cidadania do Senado Federal. A ideia original era destinar o dinheiro para o enfrentamento à Covid, mas com o fim dessa emergência em saúde e para aproveitar a ideia que obteve mais de 22 mil apoios, o escopo do projeto foi ampliado pelo relator, senador Márcio Bittar, do PL Acreano, para abranger todas as situações de calamidade pública. O senador astronauta Marcos Pontes, do PL de São Paulo, apoia a proposta.
6: Emergências provocadas por calamidades vêm se tornando recorrentes, como as causadas nas enchentes da Bahia, de Minas Gerais e no Rio Grande do Sul. Tal medida pode contribuir para a ampliação e a capacidade de atuação do Estado em situações de crise, alinhando o uso de recursos públicos a prioridades impostas por cenários excepcionais.
5: O projeto está pronto para ser votado no plenário do Senado.
1: Eleitores de todo o país já podem consultar o local de votação para o primeiro turno das eleições, marcado para 4 de outubro. A pesquisa pode ser feita no site do TSE ou pelo aplicativo e-Título. A consulta é importante porque a Justiça Eleitoral pode alterar locais de votação. No Rio de Janeiro, por exemplo, 66 zonas eleitorais foram modificadas por motivos de segurança, afetando cerca de 188 mil eleitores.
2: E por falar em eleições, você sabe o que é assédio eleitoral? O consultor legislativo Eduardo Modena explica como se proteger dessa forma de abuso ainda muito presente nas relações de trabalho no Brasil. Repórter Aissa Abreu.
7: Vigilância de redes sociais, exigência de declaração ou de não declaração de voto, ameaças ou mesmo promessas vinculadas a um resultado específico. Se alguma dessas situações soa familiar, você pode estar sendo vítima de assédio eleitoral. O consultor legislativo Eduardo Modena diz que a principal arma do trabalhador e da trabalhadora é a denúncia.
8: Qualquer situação em que o empregador se utilize da sua posição econômica para influenciar a opinião do empregado pode ser considerado um tipo de assédio.
7: Para denunciar casos de assédio eleitoral, procure a Justiça do Trabalho ou a Justiça Eleitoral. Para tirar dúvidas sobre como denunciar, visite o site do Conselho Superior da Justiça do Trabalho em csjt.jus.br. csjt.jus.br.
1: Pessoas com deficiência podem ganhar regras mais claras para ter prioridade no trabalho remoto.
2: A legislação trabalhista já prevê essa prioridade, mas o projeto amplia e detalha a proteção, que poderá ser aplicada também ao regime híbrido e a diferentes tipos de vínculo profissional. O projeto está pronto para votação no plenário do Senado. Repórter Marcela Cunha.
9: O projeto dá às pessoas com deficiência prioridade no teletrabalho ou no trabalho remoto, quando as atividades puderem ser realizadas à distância. A proposta inclui esse direito na Lei Brasileira de Inclusão e estabelece regras para a apresentação e a análise do pedido. A legislação trabalhista já prevê essa prioridade, mas o projeto amplia e detalha a proteção, que poderá ser aplicada também ao regime híbrido e a diferentes tipos de vínculo profissional. A senadora doutora Eudócia, do PSDB de Alagoas, que apresentou o relatório na Comissão de Assuntos Sociais, destacou que a modalidade deve promover a inclusão.
10: Tais soluções concretizam igualdade e não discriminação e reforçam a eliminação de barreiras, evitando que o remoto seja usado como forma de isolamento ou perda de oportunidades.
9: A prioridade dependerá da manifestação do próprio trabalhador e da compatibilidade da atividade com o trabalho à distância e não poderá resultar em perda de salário.
1: E aguarda análise da Comissão de Assuntos Econômicos um projeto que destina no mínimo 25% dos recursos do Pronamp a microempresas lideradas por mulheres.
2: A proposta também prevê prioridade para mulheres negras de baixa renda e com deficiência, além de condições diferenciadas de financiamento e capacitação. Segundo a relatora, senadora Jussara Lima, do PSD do Piauí, a medida fortalece o empreendedorismo feminino.
11: Reforça a utilização do sistema de crédito como mecanismo ativo de justiça social, de modo a apoiar grupos historicamente desfavorecidos e dar concretude ao direito constitucional da igualdade entre homens e mulheres.
1: A Comissão de Direitos Humanos do Senado debateu os desafios dos agentes de saúde indígena no Brasil. Falta de segurança, dificuldades na logística e condições precárias de trabalho foram citadas pelos representantes da categoria.
2: A presidente da Comissão de Direitos Humanos, senadora Damares Alves, anunciou a criação de um grupo de trabalho com a temática da saúde indígena. Repórter Marcela Diniz.
12: No dia 17 de julho, o agente de saúde Giovanni Yanomami foi morto a tiros. Em novembro de 2024, o técnico de enfermagem Wilson Souza também já havia sido assassinado. Os dois crimes ocorreram em contexto de conflitos internos na terra indígena Yanomami e levantaram o debate sobre a segurança das equipes de saúde que atuam neste e em outros territórios. A presidente do Sindicato dos Empregados em Estabelecimento Privado de Serviço de Saúde do Estado de Roraima, Joana Mendes, relatou a apreensão por parte desses profissionais.
13: Hoje a gente tem profissional em Roraima que ele não quer mais entrar no território.
12: Os participantes do debate também relataram desafios logísticos, falta de estrutura, condições de trabalho precárias e desvalorização salarial. A presidente da Comissão de Direitos Humanos, senadora Damares Alves do Republicanos do Distrito Federal, anunciou a criação de um grupo de trabalho com a temática da saúde indígena.
14: Inclusive, quero informar que as instituições presentes aqui serão convidadas para fazer parte do grupo de trabalho. E nós vamos trazer o Ministério Público para esse grupo de trabalho também, defensores.
12: A audiência sobre a segurança dos agentes de saúde indígena é parte de um ciclo de debates sobre os direitos humanos e o desenvolvimento dos povos e comunidades tradicionais, promovido pela Comissão de Direitos Humanos do Senado.
2: Edição de Paula Grova e trabalhos técnicos de Eliseu Caires. O Jornal do Senado fica por aqui. Acompanhe agora as notícias da Câmara dos Deputados. Boa noite.
1: Boa noite e até amanhã.
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16: Plenário pode incluir esteticistas no quadro de profissionais da saúde.
17: Deputados aprovam símbolo de identificação para pessoas com Alzheimer.
16: Câmara torna mais rígida a declaração de insanidade mental de criminosos.
18: Boa noite. Os deputados aprovaram um projeto que endurece o processo de declaração de insanidade mental de acusados por crimes. A repórter Paula Bittar traz mais informações sobre a proposta aprovada.
19: A Comissão de Constituição e Justiça da Câmara aprovou um projeto que busca tornar mais rígido o processo de declaração de insanidade mental de acusados por crimes. Acusados de crimes podem ser beneficiados com a isenção ou a redução da pena, caso sejam considerados inteiramente ou parcialmente incapazes de entender que o ato que cometeram era crime. No caso da isenção da pena, o juiz deve encaminhá-lo a tratamento médico obrigatório. De acordo com o projeto, o laudo pericial sobre a insanidade mental do acusado deverá ser feito por perito oficial, preferencialmente com especialização na área de psiquiatria ou psicologia forense. Além disso, o juiz poderá chamar mais de um perito em caso de dúvida sobre a especialização do convocado. Apesar de a lei hoje já exigir que o acusado seja submetido a exame médico legal, a avaliação quanto à sanidade mental pode ser realizada por médicos de qualquer especialidade. Segundo o texto aprovado, o perito deverá observar critérios técnicos, científicos e éticos na elaboração do laudo, sendo vedada qualquer forma de influência externa. Ainda de acordo com a proposta, caso o acusado apresente histórico de transtornos mentais, isso deverá ser considerado para a instauração do incidente de insanidade mental. E a defesa poderá apresentar um assistente técnico para acompanhar o exame. O autor do projeto, o deputado Coronel Assis, do PL de Mato Grosso, disse que o objetivo é atualizar a legislação brasileira.
20: Essa legislação é uma legislação muito antiga, da década de 40. Nós buscamos estabelecer esses critérios de forma muito objetiva para que ele possa ser avaliado com precisão, para que não possa ocorrer como aconteceu naquela ocorrência lá de São Paulo, onde o criminoso lá, o fisiculturista, deu 60 socos na cara daquela moça e depois, quando ele foi preso, estava sendo processado, ele alegou que ele ouvia vozes, que ele tinha problemas mentais, justamente com o intuito de fugir da justiça brasileira.
19: Coronel Assis se referiu ao caso do ex-atleta Igor Eduardo Cabral, que deu 61 socos na namorada dentro de um elevador em Natal. Ele alegou um surto claustrofóbico como causa para a agressão. A proposta, que busca tornar mais rígido o processo de declaração de insanidade mental de acusados por crimes, já pode seguir para análise do Senado, a menos que haja recurso para votação antes pelo plenário da Câmara. Da Rádio Câmara, de Brasília, Paula Bittar.
15: Economia.
16: A Câmara aprovou recentemente projeto que cria a Política Nacional de Minerais Críticos e Estratégicos. Autor da iniciativa, Zé Silva, do União de Minas Gerais, explica que a ideia é incentivar a industrialização desses minerais no Brasil, ampliar a produção de energia limpa e atrair investimentos para o setor.
21: Essa política é importante para interromper as mudanças climáticas, para garantir a produção de energias limpas e também, um ponto que é fundamental, combater a fome. Então, nessa política, nós criamos mecanismos para as pessoas virem investir no Brasil, numa mineração que preserve a vida, não seja um risco à vida, preserve o meio ambiente, não seja um risco ao meio ambiente e, ao mesmo tempo, traga riquezas. Por isso que é fundamental aprovar essa política nacional no Senado e para a sanção do presidente.
18: Zé Silva afirma que a proposta cria incentivos para empresas que processarem e industrializarem os minerais estratégicos em território nacional, agregando valor à produção brasileira. Ele ressalta que a medida fortalece o agronegócio, amplia a segurança jurídica e estimula novos investimentos.
15: Votação.
16: O plenário pode votar em breve projeto que inclui os esteticistas e cosmetólogos entre os profissionais da área da saúde. A ideia é tornar mais clara a lei que já regulamenta o setor. A reportagem é de Antônio Vital.
22: A Câmara dos Deputados pode votar projeto que enquadre as profissões de esteticista, cosmetólogo e técnico em estética como da área da saúde para todos os efeitos legais. Hoje isso não está claro na lei que regulamenta essas profissões, aprovada em 2018. O projeto, assinado por 5 deputados de diversos partidos, tem como justificativa a existência de lacunas legais que têm provocado a suspensão de estabelecimentos e autuação de profissionais pela Agência Nacional de Vigilância Sanitária, a Anvisa. A proposta é resultado dos trabalhos de uma subcomissão da Comissão de Trabalho da Câmara. O texto também trata da formação desses profissionais, com exigência de estágio, tanto para os técnicos quanto para os esteticistas e cosmetólogos de nível superior. Esteticista é o profissional de nível superior encarregado de procedimentos práticos de cuidados corporais e faciais, como o peeling. Já o cosmetólogo, também de nível superior, é aquele que estuda a formulação e a química dos produtos de beleza, como cosméticos. E o técnico em estética é o profissional de nível médio que realiza tratamentos faciais, corporais e capilares não invasivos, como limpeza de pele, hidratação, drenagem linfática e depilação. De acordo com a proposta, a exigência de formação mínima vai valer até que o Ministério da Educação defina currículos específicos para essas profissões. Para prevenir autuações da Anvisa, o projeto estabelece que os técnicos em estética, bem como os esteticistas e cosmetólogos, poderão utilizar produtos, técnicas e equipamentos com registro no órgão. O texto também prevê punições para fiscais que interditarem estabelecimentos ou apreenderem equipamentos de maneira abusiva, o que pode acarretar pena de até 2 anos de detenção e multas. Estima-se que o setor movimente cerca de 50 bilhões de reais por ano no Brasil. De acordo com a deputada Soraya Santos, do PL do Rio de Janeiro, uma das autoras da proposta, o texto deixa mais claras as responsabilidades dessas profissões e o enquadramento na área de saúde previne abusos. Soraya também é autora da proposta que deu origem à regulamentação atual da profissão de esteticista, cosmetólogo e técnico em estética.
0: E óbvio que é como atividade da saúde. Você faz uma cirurgia, você tem que fazer um pós e você tem que saber como você vai se qualificar, como você vai ampliar. Infelizmente, nós começamos a ter problemas sérios, onde a Anvisa, ela começou a fechar a clínica, impedir compra de insumo. É como se eu tivesse feito direito e não tivesse direito a comprar código civil, código processual.
22: O projeto que enquadra as profissões de esteticista, cosmetólogo e técnico em estética como da área de saúde ganhou o regime de urgência e pode ser votado diretamente no plenário da Câmara, sem passar pela análise das comissões permanentes da Casa. Da Rádio Câmara, de Brasília, Antônio Vital.
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15: Trabalho.
18: Sérgio Brito, do PSD da Bahia, apoia a proposta que põe fim à escala de trabalho 6x1. O congressista avalia que a medida representa uma grande vitória para milhões de trabalhadores brasileiros que constroem o país todos os dias com o próprio esforço.
4: Estamos falando de uma medida que garante mais dignidade, mais qualidade de vida e mais equilíbrio entre o trabalho e a vida em família. A proposta reduz a jornada semanal de trabalho, sem reduzir os salários, e assegura 2 dias de descanso por semana. Isso significa mais tempo para cuidar da saúde, conviver com os filhos, estudar e descansar. Um trabalhador valorizado produz mais, adoece menos e vive melhor.
16: Para Sérgio Brito, a mudança demonstra a possibilidade de conciliar desenvolvimento econômico e valorização do trabalhador. O parlamentar espera que o Senado dê continuidade à proposta para que o avanço se consolide como política pública no país.
15: Saúde.
18: O projeto que institui um símbolo de identificação para pessoas com Alzheimer já pode seguir para o Senado. A repórter Maria Neves tem os detalhes da aprovação.
23: Aprovado na Comissão de Constituição e Justiça da Câmara, projeto da deputada Laura Carneiro, do PSD do Rio de Janeiro, que institui a fita roxa como símbolo para identificar pessoas com Alzheimer, pode seguir para análise do Senado. De acordo com a autora, o objetivo da medida é facilitar a identificação de pacientes em espaços públicos para evitar situações de conflito ou constrangimento. Laura Carneiro afirma que a identificação é importante em diferentes situações, como no caso do paciente se perder, por exemplo.
5: É muito importante que a gente tenha esse cordão da fita roxa para que as pessoas acometidas pelo Alzheimer possam ser localizadas. Eventualmente elas saem nas ruas e ninguém sabe que elas têm Alzheimer, muito menos que estão perdidas. Então essa fita pode evitar transtornos graves e ao mesmo tempo proteger essas pessoas que são acometidas pelo mal de Alzheimer.
23: A deputada explica também que entre os sintomas comportamentais da doença de Alzheimer estão alterações de julgamento, perda de filtros sociais e redução da capacidade de autocontrole. Devido a isso, muitas vezes o paciente pode proferir falas inadequadas ou agressões verbais e voluntárias. Como as outras pessoas não sabem sobre a doença, podem interpretar mal esses comportamentos e reagir também de forma agressiva, o que aumenta o sofrimento do paciente e dos cuidadores. O texto aprovado estabelece que o uso do cordão será facultativo e a utilização do símbolo não substitui a apresentação de laudos médicos quando a comprovação do diagnóstico for exigida por lei. Laura Carneiro afirma ainda que a iniciativa se inspira em outros modelos de identificação visual, como o cordão de girassol utilizado para sinalizar deficiências ocultas. Da Rádio Câmara de Brasília, Maria Neves.
15: Previdência.
16: O projeto de doutor Flávio, do PL do Rio de Janeiro, prevê a concessão automática do salário maternidade. Hoje, mães que acabaram de dar à luz precisam enfrentar filas e burocracia para acessar o benefício, um processo que, segundo o parlamentar, pode levar até 4 meses.
6: Todo mundo sabe que quando uma pessoa falece, a informação chega rápida ao INSS e o benefício é encerrado. Mas quando nasce uma criança, a mãe que acabou de dar à luz precisa enfrentar filas, documentos e burocracia para receber um direito que já é dela. Isso não é justo. Se o Estado consegue agir rápido para retirar um benefício, também precisa agir rápido para garantir um direito. E o que a gente quer é desburocratizar.
18: Pelo texto de Dr. Flávio, o pagamento seria liberado logo após o pedido de licença maternidade, sem a necessidade de apresentação imediata de documentos. A análise e a comprovação do nascimento ficariam a cargo do INSS em um momento posterior.
15: Justiça.
16: A lei regulamenta o chamado filtro de relevância em recursos especiais ao Superior Tribunal de Justiça. Somente no primeiro semestre deste ano, mais de 260 mil processos chegaram ao STJ, como informa o repórter Luiz Cláudio Canuto.
7: Processos com relevância social e ampla terão atenção especial em julgamentos do Superior Tribunal de Justiça. Nova lei regulamenta o chamado filtro de relevância em recursos especiais ao STJ. A lei exige que esse tipo de recurso deva demonstrar que o caso tem relevância jurídica, política, social ou econômica que ultrapasse o interesse individual das partes. O recurso especial é usado quando uma das partes no processo pede ao STJ que examine se uma decisão judicial aplicou corretamente uma lei federal. O texto muda o Código de Processo Civil e prevê que o relator do recurso no STJ suspenda por 6 meses, total ou parcialmente, todos os processos individuais ou coletivos pendentes sobre o assunto relevante. Se forem necessárias audiências públicas ou a participação de terceiros, a suspensão pode ser prorrogada uma única vez, também por 6 meses. Mas o interessado na análise do caso deve demonstrar no pedido ao STJ a relevância do recurso. Para que um recurso especial seja rejeitado por falta de relevância, será necessário o entendimento de pelo menos 2/3 dos ministros da Corte. O projeto que deu origem à lei foi aprovado pela Câmara dos Deputados e pelo Senado e depois sancionado pelo presidente da República sem vetos. Na Câmara, o relator de plenário foi o deputado Ranieri Paulino, do Republicanos da Paraíba. Ele afirma que o filtro de relevância permite um melhor fluxo aos processos no STJ.
8: Rui Barbosa deixou como ensinamento que justiça tardia não é justiça. Né? E é justamente isso, é buscar que os jurisdicionados tenham, além do acesso garantido, mas que tenha mais celeridade nos processos que ali tramitam. Então, compreendemos essa matéria, vai ao encontro de uma demanda importante, mas, sobretudo, garantir um fluxo melhor para os jurisdicionados, para o povo brasileiro.
7: Apenas as decisões judiciais publicadas após 30 dias da publicação da lei vão ter exigência para que o recurso apresente relevância perante o STJ. O presidente da Câmara, Hugo Mota, participou da cerimônia de sanção da lei no Palácio do Planalto nesta terça-feira e ressaltou a importância das novas regras.
9: Com esta lei, o STJ deixa de ser empurrado para uma atuação semelhante à de uma terceira instância, como um mero órgão de revisão, e passa a dedicar suas energias ao cumprimento de sua missão constitucional. Depois de anos de impasse, o Congresso Nacional agiu com extraordinária celeridade. O novo projeto foi apresentado no Senado em 12 de junho, chegou à Câmara dos Deputados em 9 de julho e em apenas 5 dias já estava aprovado pelo plenário e encaminhado à sanção.
7: Segundo o presidente do STJ, ministro Herman Benjamin, o número de processos no tribunal chegou a 260 mil no primeiro semestre do ano. No ano passado foram 235 mil casos. O STJ analisa causas de direito federal que não são constitucionais. As causas relativas à Constituição são julgadas no STF, Supremo Tribunal Federal. Da Rádio Câmara de Brasília, Luiz Cláudio Canuto.
15: Segurança Pública.
18: Delegado Palumbo, do Podemos de São Paulo, defende a aprovação de projeto que proíbe condenados por crimes hediondos e equiparados de criar, administrar e utilizar redes sociais quando o crime tiver sido cometido por meio dessas plataformas ou estiver diretamente relacionado ao ambiente digital.
16: Ele explica que a medida busca impedir que plataformas sejam usadas para aplicar golpes e aliciar vítimas.
10: Nós sabemos que os criminosos hoje não estão só no semáforo de 38, pistola, fuzil, atirando nas pessoas. Estão também na internet, cooptando criminosos, fazendo golpes, aplicando golpes, principalmente em idosos, e principalmente pegando as nossas crianças, induzindo as nossas crianças e cometendo um crime gravíssimo, que é a pedofilia. Criminoso não tem que usar rede social, eles têm que ser banidos. E não é censura. Nós temos que dar liberdade para o cidadão de bem e não para criminoso.
18: Delegado Palumbo observa que a restrição só poderia ser aplicada após condenação definitiva durante o cumprimento da pena com possibilidade de manutenção por até 20 anos. O parlamentar ressalta que o projeto também prevê sanções para quem descumprir a decisão judicial.
16: Kim Kataguiri, do Missão de São Paulo, defende proposta que endurece a punição contra pessoas que cometem crimes de forma reiterada. O texto cria a figura do reincidente crônico, aplicada a quem pratica 3 crimes dolosos em até 15 anos.
11: Hoje, a gente tem bandidos aí que têm 10, 15 passagens pela polícia e não ficam presos porque eles não são considerados reincidentes. Ele só é reincidente depois que ele é condenado e a condenação transita em julgado. Mas quando tem várias passagens pela polícia, ele não é considerado. Então, o crime em flagrante é um crime que você não precisa gerar muitas provas, que o processo não é complexo, porque o sujeito ele foi pego cometendo o crime. Não precisa de uma investigação complexa.
18: Kim Kataguiri acrescenta que a proposta busca impedir que autores habituais de crimes sejam tratados como réus primários. Ele ressalta que a matéria prevê regime inicial fechado, pena em patamar máximo e restrições a benefícios como transação penal e livramento condicional.
16: Felipe Beccari, do Podemos de São Paulo, defende projeto que torna hediondo o crime de maus tratos aos animais quando a ação criminosa provocar a morte do animal. Ele avalia que a proposta representa uma resposta mais rigorosa do Estado a casos de extrema crueldade.
24: O crime hediondo, para quem não sabe, é um crime de maior repulsa, de maior ranço da sociedade, de maior gravidade, ou seja, o Estado ele tem que ter uma resposta mais firme, né, rápida, firme e contundente com relação a esse crime. Exemplos, o estupro, estupro de vulnerável, homicídio. Então a gente prevê que aquele que cometa maus tratos contra os animais e ele faleça, ou seja, foi até o limite e provocou a morte desse animal, como por exemplo o cão-orelha e outros animais aí que repercutem em alguns casos, a pessoa se enquadre nesse rol.
18: Felipe Beccari explica que a pena permanece a mesma, mas o enquadramento como crime hediondo muda o regime de cumprimento. O condenado começa em regime fechado e enfrenta regras mais rígidas para a progressão da pena.
16: Termina agora o Jornal Câmara.
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13: Vamos recordar Clássicos no Ar, comigo, Daniel Bitello e a primeira, Laura Canabrava, para tentar me entender.
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1: 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Santa Bárbara Xerém, uma brincadeira. 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E ela falou, você vai cantar isso? Eu falei, não posso, Betânia, eu não sei cantar. 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O que eu faço? A mulher mandou, rapaz.
2: Eu mandei nada, eu achei bonito ele cantando. 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
1: A outra, então, que me quebra mesmo. Vamos expor do Caetano ontem.
2: Não, você canta lindo, não vem com onda não. Concentre.
1: Paulo, quem teve essa coisa de famílias cantando, tocando, sabe o que é isso? 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

0: Hoje eu acertei. Nós estava muito nervoso, né? Mas hoje eu acertei. E vou entavar na outra, hein?
1: Muito bem, é a hora.
0: Ah, senhor Orlando, olha o que ela vai me fazer cantar.
1: Atenção, é poderosa. Olha como ele canta lindo.
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0: pouco.
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3: 20 horas e 50 minutos.
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3: 20 horas e 52 minutos.